0: 9 e 11.
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0: 9:37.
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0: 10 e 1.
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0: falta de tempo não, viu? 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

0: 10 e 19.
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0: 1 e 2.
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2: 1:28.

0: 1:51.
1: Existe uma teoria que se chama 90-10, onde uma pessoa tem 90% daquilo que você procura em alguém.

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0: 3:31.
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0: 4:31.
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2: Vamos que vamos, gauchada galponeira.

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1: 5 horas. 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

0: horas, 6 minutos, 5 e 6, temperatura na marca dos 16 graus. Estamos chegando para mais uma edição do nosso Bom Dia Região dos Vales, da sua rádio Encantado, nesta quarta-feira, dia 14 de outubro de 2026. E o Bom Dia Região dos Vales tem a apresentação de Alexandre dos Santos e também de Lucas da Rosa e de Lamar dos Passos, na central técnica o Leandro Marcos Vinque, o Rebite, a participação de toda a equipe de rádio jornalismo do Grupo Encantado de Comunicação. Daqui a pouquinho conosco também na nossa equipe de apoio a nossa querida Rosane Colossi, e a direção geral é de Antônio Alberto Luca. Até às 9 horas com muitos destaques, muitas informações no Bom Dia Região dos Vales, da sua rádio Encantado. 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Ou ainda, você nos acompanha na nossa live lá no Facebook, onde você acessa a página oficial da Rádio Encantado, tem a condição de assistir o programa e também, é claro, mandar o seu recado, mandar a sua participação pra gente. Falando nisso, na nossa live no Facebook já tem recadinho dos ouvintes. É, na live o pessoal já tá participando. Pode mandar seu recado também no WhatsApp, o 999-88-1543, ou no telefone 3751-1580. Na live no Facebook, o bom dia pro amigo Nestor Scheib aí no Lambari, o Harry Brauers, a Neiva Domingues, a Neiva Bergerhan lá em Marques de Souza, querida amiga Neiva, aquele abraço. O Noimar Borba manda também aqui o seu bom dia pra gente. Quem mais tá conosco? Evandro Toquinho também tá mandando aqui o seu bom dia, mandando o seu recado, a sua participação pra nós. Ainda na live no Facebook, tem mais amigos ouvintes que estão interagindo com a gente, que estão mandando aqui o seu recadinho, mandando aqui a sua participação para nós, que a gente já vai trazer aqui em nossa programação do Bom Dia Região dos Vales. Muita gente já participando e interagindo conosco. Quem mais está conosco por aqui? O Alex Zicker, a Elisete Machado, o Adriano Sonda, o Denis Lorenzon na padaria Pão da Hora em Carazinho, a Cleide Tasca, o Jair Daniel, o Heitor Boaro, a Eli Stum, a Ivanete Bazanello, o Miguel Martins em Mussum, o Leonel Versetti, a Leonilda Segato, o Ricardo Neinas, também o Álvaro Belotti. É, turma querida que está na nossa companhia, está na nossa audiência. Ainda o José Lima, o Marcos Zervi, a Maria Capelari, a Marinês Pederiva, o Renato Venturini, o Homem das Gaitas, e também a Alessir Hartmann Cadori. Obrigado aí pela companhia, obrigado aí pela audiência de vocês. No nosso WhatsApp, o bom dia pro amigo Valdovino, pra Gema Bronca, o Elvio Rodrigues, já tomando chimarrão com a erva mate da família e acompanhando a gente, nosso querido Neguinho do Batalhão, a Circe Giovanella, bom dia pro Renato Rickert, pro Ademir Agostini, que tá homenageando a esposa Elizabeth Agostini, que hoje tá de aniversário. Opa! Temos mais uma aniversariante aqui. Vou colocar a Elizabeth na nossa lista dos aniversariantes desta quarta-feira, dia 14 de outubro. Elizabeth Agostini, então esposa aí do nosso amigo Ademir Agostini, hoje completando aniversário. Muita saúde, muita paz e muitas felicidades para ela. Obrigado aí pela companhia, pela audiência. O Vanderlei Fraporte também manda aqui o seu bom dia para nós, motora, né? Um abraço aí pro amigo Vanderlei, nos dando carona aí pelo estado afora. Agora são 5 horas e 10 minutos, saindo o bom dia do Rudimar Saldanha, o Volmir Tomazini e também a Luciane e o Marcos Franchini lá na linha Alegre Caravaggio Mussum, acompanhando a gente. Temperatura repetindo na marca dos 16 graus. 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Destaques e manchetes do portal Correio do Povo de hoje. Fachin determina que Polícia Federal deve encaminhar menções no caso Master, sem exceção. Perdão das dívidas para microempreendedores individuais é automático, afirma ministro. Alcolumbre diz que há número para apreciar calendário especial da PEC 6x1. Nunes Marques autoriza a reativação do canal Exército do Lula, após registro no TSE. Zuco apresentará secretariado após segundo turno das eleições. Ainda, mensagens apontam Vorcaro como sócio de rede de prostituição e recrutamento. Quarta-feira segue com tempo instável e temperaturas abaixo da média no Rio Grande do Sul. Meta nega favorecimento à campanha de Flávio Bolsonaro em resposta ao TSE. Ato pró-Lula mobiliza manifestantes em caminhada no centro de Porto Alegre. São as principais manchetes do portal Correio do Povo de hoje. Ainda no Correio do Povo, Maripan vai demorar para ficar à disposição, isso no Internacional. Grêmio suspende sócio acusado de ato racista no Grenal. Vasco vence o Boca Juniors na Bomboneira e se aproxima da final da Copa Sul-Americana. E ainda, não vou no debate da Band domingo, afirma Flávio Bolsonaro. Agora são 5:12, 5:12, nós vamos dando sequência aqui ao Bom Dia Região dos Vales da Rádio Encantado, trazendo o recadinho aqui do Magazine Luiza. 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Bom dia para Nadir e Leodacir Segolini. Estão ligados com a gente, tomando aquele mate gostoso, o carva mate da família. Também um bom dia aqui para o Alcir e a Solange Tomasi, também na companhia aqui da Rádio Encantado aqui no Bom Dia, Região dos Vales. Agora vamos trazendo Hoje na História com o colega Lucas da Rosa.
1: Quarta-feira, 14 de outubro de 2026. Hoje é dia do meteorologista, dia nacional da pecuária e também dia mundial da normalização. Na religiosidade, é celebrada a memória de São Calixto I, Papa. Hoje, na história. No ano de 1066, teve início a Batalha de Hastings, começando a conquista normanda da Inglaterra. 1535, começou o conflito armado entre os reinos de Portugal e Espanha pelo controle da Banda Oriental, o atual Uruguai. 1656. Em Massachusetts, nos Estados Unidos, foi promulgada a primeira legislação contra a Sociedade Religiosa de Amigos, também conhecida como Quakers, uma dissidência protestante. 1884. O inventor norte-americano George Eastman obteve a patente do filme fotográfico. 1926. O escritor inglês Alan Alexander Mayne publicou o livro infantil Ursinho Pooh. Mayne destacou-se também em outras áreas da literatura e lutou em ambas as guerras mundiais. Mas foi com o seu livro infantil que ele fez fama. No dia 14 de outubro de 1952, foi fundada a Conferência Nacional dos Bispos do Brasil, a CNBB. 1962. Crise dos mísseis de Cuba. Revelação de fotos aéreas indicaram que os soviéticos haviam instalado silos para abrigarem mísseis nucleares em Cuba. 1964. Martin Luther King Jr. tornou-se a pessoa mais jovem a receber o Prêmio Nobel da Paz. Em 1969, durante a ditadura militar no Brasil, foram editados o AI-16 e o AI-17. 1978, foi aberto o canal de desvio do Rio Paraná para permitir o arranque das obras de Itaipu. Na mesma data, após a morte precoce do Papa João Paulo I, teve início o conclave que elegeu o cardeal polonês Karol Wojtyła como Papa João Paulo II. 2012, Felix Baumgartner tornou-se a primeira pessoa a superar a barreira do som ao saltar mais de 39 mil metros sem ajuda mecânica. 2017, uma explosão causada por um caminhão-bomba na Somália matou 358 pessoas e feriu outras mais de 400. Hoje na História, apresentação e produção, Lucas da Rosa.
0: Tá aí o Lucas da Rosa trazendo pra gente o Hoje na História. Quero registrar aqui participações dos amigos Ateri, o Danilo Vianini lá em Mussum, a Odete Benini, a Rosa Maria Simonetti em Blumenau, Santa Catarina. Bom dia pra Jaqueline Gastman, Anair Moraes Matos, meu mano Paulo Engster lá em Estrela acompanhando a gente, a Neuza Gonzatti, a Margarete Severo e o Davi Saldanha já estão tomando aquele mate gostoso, com a erva mate da família acompanhando a gente. Bom dia pra Marta Ferrari Piuco e também pra Mirtes Eidelwein. É, o pessoal que tá na nossa companhia, tá na nossa audiência, que tá mandando aqui o seu recadinho para nós e participando aqui do nosso Bom Dia, Região dos Vales, da sua Rádio Encantado. Obrigado aí pela companhia, pela audiência de vocês, povo querido que está prestigiando aqui o nosso trabalho, prestigiando aqui o nosso programa. 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Agora intervalo comercial, já voltamos com a sequência do Bom Dia Região dos Vales, aqui pela sua Rádio Encantado. 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

0: 5:27, Marília Mendonça abrindo aí a nossa trilha musical romântica da manhã desta quarta-feira, 14 de outubro, aqui no Bom Dia Região dos Vales. A temperatura está na marca dos 16 graus. 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Bom dia aqui pro pessoal que tá interagindo conosco, tá mandando o seu bom dia, a Maria Helena Gobi, a Elaine Higger, também a Aines Potric lá em Antagorda, Marli Borniati, a Salete da Lavec em Porto Alegre, a Leda Bresciani, também o Almir Vedói e a Vera Araújo. Obrigado aí pela companhia, pela audiência, recadinhos que chegam através da nossa live no Facebook. 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Aproveite, Preto Veículos. 5:29, 5:29. Vamos trazendo aqui também as participações do nosso WhatsApp. O Evandro Teles, lá em Vespasiano Correia, está na nossa companhia, na nossa audiência, na lida com as mimosas e acompanhando a gente. Bom dia pro amigo Renoir Pessi. O Rick Lutz e a Marisa, lá em Balneário Gaivota, Santa Catarina, também estão acompanhando o programa. Agora, vamos trazendo aqui no Bom Dia Região dos Vales da Rádio Encantado, na manhã desta quarta-feira, informações da agência Rádio Web. Chegando aí, Marco Aurélio Franco com destaque também sobre pressão política no trabalho, ameaça voto livre e secreto.
1: O voto é um direito individual, livre e secreto, mas em muitas situações empregados podem sofrer pressão de chefes e donos de empresas para apoiar determinado candidato. Ameaças de demissão e retaliação para quem tem preferência política diferente, promessas de aumento ou vantagens e exigir participação em campanha são alguns dos exemplos. Um caso aconteceu nas eleições presidenciais de 2022 em uma cerâmica no interior do Pará. Até o final do primeiro turno das eleições de 2026, foram registradas quase 1.000 denúncias de assédio eleitoral em todo o país. Em Minas Gerais, segundo o Colégio Eleitoral do Brasil, foram 110 denúncias. Uma indústria de calçados de Bom Despacho, na região centro-oeste do estado, foi alvo de uma ação civil pública por causa de um ato de campanha dentro da empresa, inclusive com a participação de candidatos e de uma autoridade política. São Paulo lidera o ranking dos casos de assédio com 158 denúncias. De acordo com o Procurador-Geral do Trabalho, Gláucio Araújo de Oliveira, no chamado chão de fábrica, as pessoas de menor poder aquisitivo são vulneráveis ao poder econômico dos empregadores. Ele explica que na administração pública também existem situações de assédio eleitoral.
2: A gente tem visto as pessoas com receio, né, de perder encargos, ou então uma gratificação, ou então serem deslocadas, né, para uma função com menor remuneração. Geralmente essas intervenções do patrão ou do gestor público é no sentido de atingir a remuneração ou uma ameaça de perda de emprego. Quando você está no ambiente de trabalho, você tem um poder diretivo como empregador, ele não é um poder infinito, tem limitações.
1: Desde 2023, a Justiça do Trabalho registrou 823 processos relacionados ao assédio eleitoral no país. O uso de ambientes virtuais para a prática de assédio no trabalho também foi identificado em um levantamento feito pelo Centro de Pesquisas Judiciárias do Tribunal Superior do Trabalho. Isso mostra que a pressão política extrapola os limites físicos das empresas. Ocorre também nos grupos de mensagens e nas redes sociais. De acordo com o promotor de justiça do Ministério Público de Minas Gerais, Vinícius Bigonha, é preciso garantir o voto livre de cada eleitor.
3: Garantir a normalidade e a legitimidade das eleições. O poder econômico ou o poder dessa força de chefia, de comando, ele não pode se sobrepor a essa liberdade do voto. Tanto aqueles do poder público e também aqueles que estão à frente das empresas, que estão gerindo as empresas, não é possível fazer isso, não é possível ter esse tipo de influência e é obedecer à lei.
1: Quem sofrer ou presenciar suspeita de assédio eleitoral pode denunciar ao Ministério Público do Trabalho. Mensagens, e-mails, áudios, vídeos e fotografias podem ajudar na apuração. Em casos com indícios de crime eleitoral ou uso indevido da estrutura pública, também é possível procurar o Ministério Público. Do Ministério Público de Minas Gerais, para a agência Rádio Web, Marco Aurélio Franco.
0: 5:33. Bom dia aqui pro amigo Gilmar Pedersini, também conosco o Claudicir Crist, mandando o seu bom dia. Obrigado aí pela companhia, obrigado pela audiência. 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Agora 5:34, chegando informações aí da agência Rádio Web com a repórter Joyce Santos.
4: O Outubro Rosa reforça a importância da prevenção, do diagnóstico precoce e da continuidade do tratamento do câncer de mama. Segundo estimativa do Instituto Nacional do Câncer, INCA, o Brasil deve registrar 78.610 novos casos da doença no triênio 2026-2028, o que corresponde a 71,57 casos para cada 100 mil mulheres. A prevenção inclui hábitos saudáveis, como alimentação equilibrada, práticas de atividades físicas, controle do peso, redução do consumo de bebidas alcoólicas e abandono do tabagismo. Segundo analisa a promotora de justiça e coordenadora do Núcleo de Apoio à Mulher do Ministério Público de Pernambuco, Maís Oliveira, o Outubro Rosa é um período propício para mostrar que falar sobre saúde das mulheres é também falar sobre direitos, acesso, prevenção, dignidade e condições de cuidado.
5: A gente tem essas campanhas do Outubro Rosa muito voltadas para a questão do câncer que atinge as mulheres. Por outro lado, quando a gente pesquisa na internet sobre o Novembro Azul, a gente tem a informação que o Novembro Azul é um mês dedicado à conscientização sobre a saúde do homem de uma forma geral. Saúde não é só a ausência de doença. Saúde é todo o bem-estar, né? Todas as condições que impactam a vida e a saúde das mulheres.
4: Dessa forma, a iniciativa deve ampliar a conscientização sobre a saúde das mulheres e reforçar a importância do acesso à informação, exames e tratamento adequado. O Outubro Rosa também destaca a necessidade de um cuidado integral, que respeite os direitos das pacientes e garanta acolhimento e assistência em todas as etapas, da prevenção à recuperação. Agência Rádio Web, produção e reportagem, Joyce Santos.
0: Bom dia aqui para Marli Borniati, a Terezinha Facchini Pedersini, a Giselda Trindade, a Suzana Marinho, Paulo Schmidt, a Vilma lá em Roca Salles, o amigo Célito Lorenzon, a Ivaneide Carbone, é o pessoal que tá mandando aqui o seu recado, mandando aqui a sua participação pra gente, também o Alexandro Muniz, a Dolores Tasca, o Ney Figueira, a Ivani Piffer, a Nair Terezinha Cavedon, a Geni Arni, também com a gente, obrigado aí pela companhia, obrigado pela audiência, pessoal que manda o seu recado aqui através da nossa live no Facebook. 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Dália Agropecuária, qualidade e economia para você. 5h38, intervalo comercial, já voltamos com mais destaques, mais atrações aqui no Bom Dia. O Laboratório CEPAM informa a temperatura. 16 graus.
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0: 4, 5 horas 44 minutos, temperatura na marca dos 16 graus. Bom dia, região dos vales, no ar aqui pela Rádio Encantado. Fábio Júnior aí na nossa trilha musical do Bom Dia. Tudo bem, Lucas? Bom dia.
1: Tudo certo, bom dia para todos os nossos ouvintes aqui da Rádio Encantado.
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0: Chegando ele, o filho ilustre de Roca Salles, trazendo as informações agrícolas aqui no Bom Dia, Claudinei Coferri.
2: E o estabelecimento das lavouras de milho implantadas aqui no estado é considerado satisfatório e já totaliza 75% da área estimada para a safra de grãos de verão 2026-2027. De acordo com o recente levantamento da já totaliza 75% da área estimada para a safra de grãos de verão 2026-2027.

0: já tenham reduzido o potencial de algumas lavouras. A Emater projeta uma produtividade de 7.711 quilos por hectare e uma safra de 7 milhões de toneladas, 7,18% acima da safra anterior. E dados da pesquisa Futuro do Campo, diagnóstico da juventude rural no estado do Rio Grande do Sul, desenvolvida pela Secretaria de Planejamento, Governança e Gestão, apontam que 92% dos entrevistados afirmaram gostar ou gostar muito do modo de vida da agricultura familiar. 72% afirmaram não planejar deixar o meio rural. O vínculo, segundo os dados, existe. O desafio está em convertê-lo em permanência econômica. Entre os jovens que já saíram, pensam em sair ou planejam deixar o campo, 35% apontam a busca por melhores oportunidades de trabalho e renda fora da agricultura, a baixa renda ou a instabilidade econômica da atividade aparece em 34% das respostas. A busca por estudo qualificado ou formação educacional lidera com 41%. O envelhecimento da população rural amplia a urgência para a retenção de jovens no campo. Sem a renovação geracional, a continuidade da agricultura familiar passa a depender de um número cada vez menor de produtores. E a Secretaria de Defesa Agropecuária do Ministério da Agricultura está concentrando esforços na regulamentação do marco legal dos bioinsumos, instituído pela Lei de número 15.070 de 2024, mesmo que isso implique desacelerar temporariamente a elaboração do decreto regulamentador da nova Lei dos Agrotóxicos. A decisão foi apresentada pelo secretário de Defesa Agropecuária, Carlos Goulart, durante a reunião do Comitê de Insumos da Associação Brasileira do Agronegócio. Conforme o secretário, o desafio é assegurar que o decreto respeite os limites estabelecidos pela lei e contemple as particularidades de um segmento que reúne diferentes modelos de produção e utilização de produtos biológicos. Com as informações agrícolas, repórter Rádio Encantado, Claudinei Coferri.
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2: 11 minutos faltando para 6, Érica de Oliveira nos traz o Bom Dia Saúde.
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4: O grão de bico é uma leguminosa saudável e cheia de benefícios para o corpo. Ele é rico em fibras, o que ajuda a regular o intestino e a manter a sensação de saciedade por mais tempo, contribuindo para o controle do peso. Também ajuda a equilibrar os níveis de colesterol no sangue e a proteger o coração, pois as fibras diminuem a absorção de gorduras no intestino. O grão de bico contém proteínas que auxiliam no ganho e manutenção da massa muscular, sendo uma ótima opção para quem busca uma alimentação mais forte e nutritiva. Ele ainda é fonte de minerais como ferro, cálcio, fósforo e magnésio, que ajudam a fortalecer os ossos, prevenir anemias e manter outras funções do corpo em equilíbrio. Além disso, o grão de bico contribui para a saúde do sistema imunológico e pode melhorar o humor, graças à presença de nutrientes que auxiliam nessas funções. Pode ser consumido em saladas, sopas, pastas e diferentes receitas. Incluir o grão de bico na alimentação diária é uma escolha saudável, que traz benefícios para o corpo e para o bem-estar. Com um Bom Dia Saúde para a Rádio Encantado, Érica de Oliveira.
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1: O governador Eduardo Leite e o governador eleito Luciano Zucco inauguraram ontem o escritório de transição de governo em Porto Alegre. O espaço permite que a equipe da próxima gestão tenha acesso a informações sobre a administração estadual. Na reunião, Leite apresentou um panorama das contas públicas, da reforma tributária, da segurança, da educação e da saúde, além de estratégias para o desenvolvimento econômico e a prevenção de eventos climáticos extremos. Zucco agradeceu pela condução do processo e destacou que as informações serão importantes para planejar as ações do próximo governo. A transição busca garantir a continuidade dos serviços públicos no Rio Grande do Sul.
0: 5:52. Chegando aí informações do Christian Costa, da agência Rádio Web, aqui no Bom Dia.
2: O deputado Miguel Rosseto foi confirmado como relator da PEC da Database na Comissão de Finanças da Assembleia Legislativa. A proposta coloca o dia 1º de março como data limite anual para a revisão geral da remuneração dos servidores públicos estaduais. Isso inclui civis, militares, aposentados e pensionistas. A expectativa é que a matéria possa ser apreciada pela Comissão de Finanças na próxima quinta-feira. Agência Rádio Web, produção e reportagem, Christian Costa.
0: 5:53. 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
0: Informações da agência Rádio Web com Beatriz Coan.
3: Um homem foi condenado a 48 anos e 8 meses de reclusão por 2 homicídios e uma tentativa de homicídio em crimes ocorridos em maio de 2022 em Canoas. O julgamento foi realizado no Tribunal do Júri da Comarca e presidido pelo juiz de direito Bruno Barcelos de Almeida, titular da primeira vara criminal. Os jurados reconheceram as qualificadoras do motivo torpe e do emprego de meio cruel. Foi determinada a execução provisória da pena e o réu permanece preso. O juiz explica o que são as qualificadoras e como elas influenciam na pena.
4: As qualificadoras são circunstâncias que envolvem o crime, como, por exemplo, o emprego de um meio cruel para praticar o homicídio, que acabam influenciando no patamar, né, no quanto de pena será aplicado ao acusado.
3: Conforme a denúncia do Ministério Público, as vítimas foram mantidas em um apartamento no bairro Guajuviras, onde teriam sofrido agressões físicas e depois foram levadas até a estrada Passo do Nazário. Duas morreram em decorrência das agressões e de disparos de arma de fogo, enquanto a terceira sobreviveu após receber atendimento médico.
4: Quanto ao crime tentado, ou seja, a tentativa de homicídio, quando a morte não se consuma, a própria lei, isto é, o Código Penal, prevê uma diminuição de 1/3 a 2/3 da pena que poderá ser aplicada para o juiz caso isso seja reconhecido pelos jurados. E aí então o juiz vai modular essa fração com base na proximidade da consumação conforme as lesões que foram suportadas pela vítima sobrevivente.
3: Segundo a acusação, os crimes teriam sido motivados por desentendimentos e disputas entre grupos criminosos rivais. As vítimas foram encontradas amarradas no porta-malas de um veículo em uma área próxima à divisa entre Canoas e Esteio. Cabe recurso da decisão. Com informações do Tribunal de Justiça do Rio Grande do Sul, Beatriz Coan.
0: 5:56, bom dia aqui para Kátia Torres Marques e o amigo Flávio lá na linha São Luís, Newton Capelário, Nelson Felicete na Fernando Abbott, Roca Salles, a Márcia Vinte também Roca acompanhando a gente, o amigo Jorge Henrique Spillerwick, também o Paulo Gritti, a Luciana Marques, o Dilamar Fontana, também com a gente o José Trapp, pessoal aqui que manda o seu recado, também a sua participação. Obrigado pela companhia de vocês.
1: Pelo Facebook, conosco Edelsa Zanon, a Cirlei Terezinha Pires, Isabel Stum Nicoletti, Júlio César da Silva, Marcelo Lorenzon, Mari Matiello, Salete de Domênico, Isabel Damásio, Paulo Ricardo Castoldi, Valmir Muniz, Serenim Moreto, também conosco Joaquim Fussiger, Maria de Lourdes de Lázari, Keila Canan e o Wilson Pedretti também mandando seu bom dia pela nossa live no Facebook.
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1: Daqui a pouquinho tem as loterias aqui no Bom Dia Região dos Vales, faltando 6:03. STR de Encantado e Doutor Ricardo informa a temperatura. 16 graus.
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0: 6:05, o Daniel na nossa trilha musical do Bom Dia, a temperatura tá na marca dos 16 graus.
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0: 6:06.
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1: Começamos as loterias hoje pela Dia de Sorte, concurso 1321. Ontem acumulou. Os números sorteados foram 1, 5, 8, 15, 18, 19 e 20. Repito os números da Dia de Sorte. 1, 5, 8, 15, 18, 19 e 20. O mês da sorte foi fevereiro. A Dia de Sorte acumulou, a estimativa de prêmio para hoje é de R$350 mil.
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1: Time Mania, concurso 2.454 acumulou. Os números sorteados na Time Mania: 3, 11, 42. 46, 47, 67 e 79. Repito, 3, 11, 42, 46, 47, 67 e 79. O time do coração foi o Ferroviário, lá do Ceará. Próximo concurso da Time Mania que acumulou acontece amanhã, com prêmio estimado em R$20,5 milhões.
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1: Aqui na Ontens, concurso 7.141 acumulou. Os números sorteados na Quina: 1, 18, 19, 33 e 56. Repito os números da Quina: 1, 18, 19, 33 e 56. A Quina acumulou a estimativa de prêmio para a noite de hoje é de 36 milhões de reais.
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1: Concurso 3.803 da Loto Fácil teve duas apostas ganhadoras. Os números sorteados ontem na Loto Fácil foram 3, 6, 7, 8, 9, 11, 12, 13, 15, 16, 19, 20, 21, 22 e 23. Repito: 3, 6, 7, 8, 9, 11, 12, 13, 15, 16, 19, 20, 21, 22 e 23. Duas apostas ganhadoras ontem na Loto Fácil, uma feita em Recife, no Pernambuco, e outra também em Igarapé, Minas Gerais. As duas apostas simples, cada uma levou para casa mais de R$ 946 mil. Próximo concurso da Loto Fácil acontece na noite de hoje. O prêmio está estimado em 2 milhões de reais.
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1: Loteria Estadual de ontem, extração das 18 horas, quinto prêmio, 1.643. 1.643. Quarto prêmio, 1.917. 1.917. Terceiro prêmio, 9.629. 9.629. Segundo prêmio, 3.652. 3.652. E o primeiro prêmio, 2.838. 2.832. 2.832. Repetindo os cinco prêmios da Loteria Estadual de ontem, extração das 18 horas. Quinto prêmio, 1.643. Quarto prêmio, 1.917. Terceiro prêmio, 9.629. Segundo prêmio, 3.652. E o primeiro prêmio, 2.832, o resultado da Loteria Estadual de ontem. Recordando que hoje é quarta-feira, mas hoje tem sorteio da Mega Sena. O prêmio da Mega, estimado para hoje, é de 150 milhões de reais.
0: 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E também um abraço pro Marcelo Lorenzon, né? Finalmente sim, fizeram um churrasco pra sogra do Marcelo.
3: Exatamente.
0: Como é que foi isso,
3: no domingo, né? Fiz um churrasco pra sogra do Marcelo, tá? que lá em Mussum, né? Ela veio para Encantado no final de semana.
0: E aí? O que, que aconteceu?
3: Mandaram embora, acho.
0: Eu acho que sim.
3: Não sei, Léo.
0: E não quiseram nem levar para Santa Cruz?
3: Não, eu sei que apareceu lá em Mussum. Com fome, né?
0: Com fome. Aí?
3: E aí, eu disse, bom, vou fazer um churrasco, já que ninguém te convidou pra almoçar, né? Vou fazer um churrasco pra ti, então. E aí, fiz domingo, tem provas, inclusive, né?
0: Tem provas,
3: domingo,
0: tem fotos?
3: Domingo fiz fotos, claro, né?
0: Fotos,
3: domingo,
0: vídeos.
3: Domingo fiz o churrasco, então, pra sogra do Marcelo Salete, lá em Iguaporé.
0: Agora a desfeita que ele fez.
3: Passou por lá com fome, né? A gente pois não é. Pode, quando chega alguém na tua casa, assim,
0: é feio, né? Sair, né?
3: Exatamente, né?
0: Não é legal.
3: Não é legal.
0: É um amigo nosso.
3: Deixar sem comer, né?
0: Pois é. Um amigo nosso recebeu a visita da sogra e foi pra Santa Cruz, né?
3: É isso aí.
0: Pois é. Aí o Dila teve que abraçar a causa, né?
3: É isso aí.
0: Como um bom cidadão.
3: Isso aí.
0: Uma pessoa sensível.
3: E aquele churrasco, né?
0: Ah, no capricho. Uhum. Pela foto aí que eu vi, tava no capricho, né?
3: Na foto só tinha metade da carne, aquela foto.
0: Aquela já tinha ido metade.
3: Não, é o que aquela era mais cedo foi colocada.
0: Ah, essa foi o tira-gosto. Tá bom, então. Então, a sogra do Marcelo foi bem tratada.
3: 3,5 quilos de tira-gosto.
0: Então tá bom, a Salete deve ter adorado, né? 6:16, 6:16. E agora, Dilamar, o que que tu conta pra gente?
3: Tá na hora, acho que não ofereceu nenhum mate, né? Tá na hora do mate. 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
0: Tá bom.
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0: Tá bom demais. E eu tenho aqui como aniversariantes de hoje o Alexandre de Almeida, o Joselito Statkevius, também está de aniversário hoje, a Vanessa Dalmoro, lá no Jardim do Trabalhador, o André Knob, ainda a Lenice Fiel, nossa querida amiga Lenice, também a Elizabeth Agostini, esposa do amigo Ademir Agostini, lá no Parobé, em Roca Salles, e minha filhota, Suelen dos Santos, hoje completando aniversário. Muita saúde, muita paz e muitas felicidades para os amigos aniversariantes. Quem mais tu tem aí de Lamar?
3: Eu tenho ainda a Luana Dutra, tá? Meu amigo Renato Augusto Nardi, também aniversariante, lá em Doutor Ricardo, o Jefferson Marquete, o Jeff, a Elis Petri, o Sandro Rodrigues e o Daniel Augusto Orlandini, também aniversariando no dia de hoje.
0: Mais alguém, Lucas?
1: Oi, todo mundo.
0: Então tá bom. Saúde, paz, muitas felicidades aí para os nossos queridos aniversariantes e mate especial com erva mate da família.
3: E tem mais um mate aqui, levanta de novo a cuia aqui que eu quero oferecer pro casal, a dona Zita e o Danilo Carlesso, tá? Que mora no interior de Mussum também, todos os dias, todo horário aí, na programação da Rádio Encantado, sempre acompanhando a gente. Obrigado, dona Zita e o Danilo Carlesso, também sempre nos acompanhando, um mate especial para eles.
0: Tá certo então, 6:18, manchetes da polícia de lá.
3: Polícia prende grande quantidade de drogas em Guaporé, um suspeito foi preso. Polícia Rodoviária Federal apreendeu 7 pistolas na BR-386 em Fontoura Xavier. Suspeito confessa homicídio em Estrela. E mais uma vez, né, atos de vandalismo no cemitério de Novo Paraíso em Estrela foram registrados aí no final de semana. A gente amplia estas e outras informações daqui a pouco aqui no Bom Dia, região dos Vales.
0: Tá bom demais. Dilamar trouxe para nós aí as manchetes, os destaques do setor policial aqui no Bom Dia, quando são 6:19. Intervalo comercial, já voltamos com a previsão do tempo e também com as informações regionais aqui no Bom Dia. 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

0: Trânsito 6:27, temperatura 16 graus. 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
1: 6:29, daqui a pouquinho tem a previsão do tempo aqui no Bom Dia. Agradecemos a companhia do Jair Miller, Gilvão Taufer, Márcia Pereira Duarte, Joyce Klein, também conosco Jadira Espejorini, Ari Batistella, Marisete Malman, Claudio Odete Piovesan e a Clarice Stefani ligados conosco.
0: 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Em nome da Ótica Regis, chegando aí Leandro Puchalski com a previsão do tempo aqui no Bom Dia. Tudo bem, Puchalski? Bom dia.
2: Bom dia para todos os nossos ouvintes. Nós temos mais uma vez tempo instável predominando ao longo desta quarta-feira aqui pela região, outro dia onde as nuvens acabam predominando durante toda essa quarta-feira, períodos de melhoria acabam acontecendo, ou seja, alguns momentos mais com nuvens do que propriamente com alguma chuva, mas essa é uma possibilidade para o decorrer do dia. No geral, de intensidade fraca, intercala períodos só mais de nuvens, então, mas seguimos com esse cenário nessa metade da semana. Temperaturas não subindo muito no decorrer do dia, acaba sendo uma quarta-feira amena, um pouco fria, máximas em torno aí dos 20 graus. Nós temos um pouquinho mais de períodos de melhoria acontecendo para essa quinta-feira, mas amanhã seguiremos ainda com esses momentos mais encobertos, ainda seguiremos com condições para alguma chuva fraca em períodos dessa quinta-feira. Diminui um pouquinho a possibilidade em relação a hoje, mas ainda assim deixamos essa possibilidade para o decorrer da quinta-feira com essa umidade mais elevada. Temperaturas do período da tarde em torno de 20, 22 graus, sobe um pouquinho mais justamente por causa desses maiores períodos de melhoria. Mas o tempo começa a apresentar uma mudança um pouco maior no decorrer da sexta. A sexta ainda começa bem encoberta, tem muitas nuvens no começo do dia, mas vai entrar uma massa de ar seco, aí sim a nebulosidade vai começar a diminuir mais e a gente vai tendo mais a presença do sol no decorrer da sexta-feira, com o retorno de um tempo mais seco aqui para a região.
0: Valeu, muito obrigado, Leandro Puchalski, trazendo a previsão do tempo em nome da Ótica Regis. 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
1: Agora, 6:32. Funerária Pese informa. Nota de falecimento. Esposo Jurandir, filha Dayana, sogra Gentília, genro Mateus, neto Douglas e demais familiares comunicam o falecimento de Jane Marcolin Casagrande, aos 60 anos. Os atos fúnebres serão realizados hoje, a partir do meio-dia, na Capela Mortuária de Vespasiano Correa. O cerimonial de despedida será às 5 horas da tarde, no mesmo local, e após o sepultamento no cemitério católico de Vespasiano Correa. Noticiamos o falecimento de Jane Marcolin Casagrande, aos 60 anos. Os atos fúnebres serão realizados hoje, a partir do meio-dia, na Capela Mortuária de Vespasiano Correa. O cerimonial de despedida será às 5 horas da tarde no mesmo local e após o sepultamento no cemitério católico de Vespasiano Correa, informou Funerária Pese.
0: 6 horas 33 minutos. 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
0: Bom dia para Neiva Canep Liohano, Tadeu Zarpelon Weber lá em Santa Tereza, o Elton Lapi tá mandando aqui o seu bom dia também pra gente, mandando aqui o seu recado, a sua participação. Também quero registrar aqui o aniversário da Sueli Bordignon Bassani, lá da linha Alegre. Tá de aniversário hoje, muita saúde, muita paz e muitas felicidades para ela. A Jéssica Kramer manda aqui: bom dia, aqui é a Jéssica Labres. Queria mandar os parabéns para minha sogra, a Silvana Barossi. Parabéns, tudo de bom, muita saúde e felicidade sempre. Que Deus abençoe sempre ela. Abraço do filho Samuel Pertili e da nora Jéssica Labres. Então, um abração para Silvana Barossi, hoje também completando aniversário, saúde, paz e muitas felicidades para ela. Bom dia para o Altemir da Silva, Grazi Flores Ferreira, também a Altair Geroldi, o Chico e a Michele em Capitão, o Edemir manda o seu bom dia, o Josias Machado Mota, a Jurema Zílio Miquelon, e o bom dia também para o amigo Lucimar Capitânio, que está nos informando que lá na Borges de Medeiros, em Vespasiano Correia, choveu 2 milímetros.
1: Agora 6h35, Claudinei Coferri nos traz as informações regionais.
3: E a Associação Amigos Reconstruindo Roca Salles realiza no próximo dia 23 de outubro, no Salão da Comunidade Católica São José de Roca Salles, a partir das 19 horas, mais um jantar beneficente. Na noite, haverá a apresentação dos projetos que já foram executados e que estão em andamento, coordenados pela associação. O valor do cartão para o jantar é de R$60. E podem ser adquiridos na agência do Sicredi de Roca Salles e também com os membros da associação. E seguem abertas até o próximo dia 23 de outubro as inscrições para o 15º concurso de fotografias do município de Imigrante, com o tema Retratos da Alma de Imigrante. A participação é gratuita. As inscrições devem ser feitas junto à Secretaria Municipal de Cultura, Desporto e Turismo pelo e-mail adm.cultura@imigrante.rs.gov.br ou pelo fone Whats 981751072. As 12 melhores fotos serão premiadas e podem integrar o calendário oficial do município de Imigrante no próximo ano. A administração municipal de Coronel Pilar convida a comunidade para prestigiar de mais uma rodada do Campeonato Municipal de Futsal na próxima sexta-feira. Os jogos iniciam às 19 horas no Ginásio Municipal de Esportes Padre Luiz Simonaggio. E no próximo sábado, dia 17, acontece a Rústica, 75 anos da Rádio Encantado. A largada será a partir das 8 horas da manhã, junto à Praça da Bandeira. Também na praça terá a Feira de Saúde, comercialização de artesanato com a Liga Feminina de Combate ao Câncer, venda de pão com salsichão pelo Rotary Club e atrações culturais. A educadora física e proprietária da Academia BioHit, parceira do evento, Mônica Sima, convida a comunidade para participar da Rústica, que também é uma edição extra do Clube do Conre, movimento gratuito que estimula a atividade física.
4: Então a gente quer convidar a todos para participar. Essa rústica ela vai acontecer no sábado de manhã. E todas as pessoas são convidadas, pessoas que caminham, que correm, que é para estimular a prática de exercício físico. Então é uma oportunidade que vocês têm de participar, também gratuita, né? Vão sem medo, a gente vai ter o grupo que vai só fazer a caminhada, a gente vai ter o grupo que vai fazer a corrida, uma corrida leve também. Todo o trajeto vai estar acompanhado por responsáveis, vai ter apoio da brigada. Acho que vai ser um movimento legal, dá para levar os animais também. Então aproveitem para participar e principalmente para, acho que, entender esse movimento como um start para depois levar a prática regular de exercícios físicos para rotina.
3: Educadora física e proprietária da Academia BioHit, Mônica Sima. E a administração municipal de Ipatinga convoca os representantes de comunidades, entidades, clubes e organizadores de eventos para uma importante reunião de agendamento das datas do calendário de eventos do próximo ano. O encontro será realizado no próximo dia 21 de outubro, a partir das 14 horas, na Câmara de Vereadores. Após a consolidação, o calendário também será encaminhado para Anturvales. Com as informações regionais, repórter Rádio Encantado, Claudinei Coferri.
0: 6:38, Claudinei Coferri trazendo aí as informações regionais aqui no Bom Dia. 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
1: Daqui a pouquinho tem as informações da polícia, também da dupla Grenal e do Juventude. O resumo de notícias. 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

0: 6:45, 6:45, temperatura tá na marca dos 16 graus, é o Bom Dia Região dos Vales no ar aqui pela Rádio Encantado.
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0: pelo terceiro cartão amarelo e que também passa por um procedimento cirúrgico aí no nariz, é desfalque do tricolor para este jogo com a Raposa Mineira. As duas equipes, Grêmio e Inter, lutando contra o rebaixamento no Brasileirão. E o Juventude, terceiro colocado da Série B do Campeonato Brasileiro, joga no sábado pela competição, enfrentando o Ceará no Estádio Castelão, em Fortaleza, às 16h30.
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0: Bom dia pro Carlos Mazeiro, bom dia pro Gilmar Possebon, que tá mateando o erva mate da família. O Juarez Pereira, o Joa, manda aqui o seu bom dia. E o Leandro Meneghetti diz que em Santo Isidoro Putinga choveu mais 2 milímetros, uma chuva fina neste momento. E bom dia também pro Nelson Facchini, lá em Presidente Epitácio, São Paulo.
1: De Lamar dos Passos e as informações da polícia.
2: 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Pois bem, uma ação do Comando Rodoviário da Brigada Militar resultou na apreensão de 100 quilos e 500 gramas de maconha. Fato ocorreu no dia de ontem na RSC 287 em Candelária. O condutor de um gol, né? Acabou e mais um companheiro acabaram fugindo, abandonando o veículo com uma droga. A polícia identificou e ouviu já o suspeito estar envolvido na morte do Carlos César Martins Rita, 69 anos de idade, conhecido como Pastor, encontrado morto na manhã de sábado nos fundos do Bar Shopping de Ideias, no bairro Cristo Rei, em Estrela. O homem confessou ter cometido o homicídio, mas alegou que foi legítima defesa e aí não foi preso. Mais de 20 túmulos foram alvo de atos de vandalismo no cemitério municipal de Novo Paraíso, em Estrela. O fato teria ocorrido durante o final de semana, com a retirada, né, de tarjas de identificação e o material que tem algum valor comercial. Já a Polícia Rodoviária Federal apreendeu ontem 9 pistolas em Fontoura Xavier durante uma ação na BR-386. O material, né, estava em um Clio, placas de Parobé. Durante o trabalho de fiscalização, os policiais encontraram as armas escondidas no estepe do veículo. Das 7 pistolas, 2 são novas e as demais já utilizadas. 2 são de fabricação argentina e as outras brasileiras. Uma das pistolas argentinas, inclusive, estava com numeração raspada, pois havia sido furtada de um policial. O condutor do veículo, 29 anos de idade, confirmou que entregaria a material, né, as armas na região metropolitana. Uma jovem de 21 anos de idade, a Natasha Rodrigues Mendes, foi encontrada morta na manhã de ontem, terça-feira, em Porto Alegre. O trabalho, nesse primeiro momento, tratado como feminicídio. E seria, então, se confirmado, o homicídio de número 62 no estado do Rio Grande do Sul neste ano. Já em Guaporé, a polícia prendeu um homem por tráfico de drogas e apreendeu aí mais de 200 porções de cocaína, além de maconha e uma motocicleta que era utilizada para o trabalho de delivery da droga. O cidadão que foi preso tem 27 anos de idade. 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
0: Valeu, Dila, obrigado aí pelas informações da polícia aqui no Bom Dia. Chegando agora o resumo de notícias. 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
1: Após decisão de Nunes Marques, canal Exército de Lula sai do ar e poderá ser retomado após 48 horas. Flávio Bolsonaro diz que não vai a debate da Band marcado para o próximo domingo. Sorteio da Mega Sena, realizado na noite de hoje, tem prêmio que pode chegar a 150 milhões de reais. Eduardo Leite e Luciano Zucco inauguram o escritório da transição do governo no Rio Grande do Sul. Quarta-feira segue com tempo instável e temperatura abaixo da média no estado. Com o resumo de notícias, repórter Rádio Encantado, Lucas da Rosa.
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0: Agora 6h54, intervalo comercial, depois tem horário político, a gente volta às 7h10 com o Bom Dia Região dos Vales. STR de Encantado e Doutor Ricardo informa a temperatura. 16 graus.
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0: Agora são 7h11, 7h11, temperatura tá na marca dos 16 graus. Estamos de volta com o Bom Dia Região dos Vales aqui pela Rádio Encantado, depois do campeão de audiência, o Horário Político.
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1: O vereador Roger D'Oliveira, do Partido dos Trabalhadores, gerou polêmica durante a sessão da Câmara de Vereadores de Lajeado ontem. Ao assumir temporariamente a cadeira da vereadora Rosane Cardoso, ele afirmou que há pais de família que viveriam a homossexualidade no sigilo e declarou que pretende tirar do armário essas pessoas. Na sequência, disse que se o resultado democrático que espera não for alcançado, vocês nos aguardem. Durante o pronunciamento, Roger se identificou como homossexual e vegano, defendeu o fim da escala 6x1 e os direitos da população LGBT, de negros, indígenas e imigrantes. Ele também criticou posições contrárias às pautas das minorias e encerrou o discurso com a frase "Fascismo não passará".
0: 7h12, daqui a pouquinho às 7h30, tem o Boca no Trombone aqui no Bom Dia Região dos Vales, o espaço da participação do ouvinte. Manda pra cá o seu recado, a sua reclamação, a sua reivindicação, sugestão, elogio, 3751-1580, que é o telefone da participação do ouvinte, 3751-1580, pode aproveitar, ligar agora que o Dila tá lá do lado do telefone, esperando seu contato, esperando a sua ligação, 3751-1580, ou no nosso WhatsApp, o 999-88-1543. 999-88-1543, que é o nosso WhatsApp. Você manda o seu recado para o Boca no Trombone, porque aqui o ouvinte tem vez e voz.
1: Pois a 41ª Oktoberfest de Santa Cruz do Sul já recebeu mais de 190 mil pessoas nos primeiros 5 dias de programação. O balanço foi divulgado pela organização do evento, que destaca os desfiles, os shows nacionais e o clima favorável como fatores que contribuíram para o público. Entre as atrações musicais estiveram Ícaro e Gilmar, Simone Mendes e Panda. A organização estima que o consumo de chope tenha ultrapassado 80 mil litros nesta primeira etapa. A programação da Oktoberfest e da Feira Sul será retomada amanhã, dia 15, seguindo até o domingo, dia 18. Depois, a festa retorna de 21 a 25 de outubro.
0: Bom dia aqui pro amigo Nelei Lanzini, tá mateando com a erva mate da família, acompanhando a gente. A Daniela, lá em Mussum, tomando aquele chimarrão gostoso na companhia aí do esposo. E, é claro, com erva mate da família e acompanhando aqui a programação da Rádio Encantado. Um abraço pra Dani e pro esposo. Também o bom dia aqui, o Eugênio Senter, lá de Antagorda, está nos dizendo que a chuva não é muita, mas está prejudicando o desenvolvimento das culturas de verão e principalmente as hortaliças. Em Antagorda, garoando mais uma vez. Ontem deu 2 minutos, recado aqui do Eugênio Senter, lá de Antagorda.
1: Morreu ontem, aos 60 anos, o cantor Netinho, um dos grandes nomes do axé music brasileiro. O artista enfrentava um linfoma não-Hodgkin do tipo B e, segundo o comunicado, teve falência renal e disfunção múltipla de órgãos. Netinho ganhou projeção nacional nos anos 90 com sucessos como Mila, Capricho dos Deuses e Menina. Iniciou a carreira na banda Beijo em 1988 e seguiu em carreira solo a partir de 93. Diagnosticado com câncer em março do ano passado, o cantor compartilhou etapas do tratamento nas redes sociais. Por desejo do artista, o velório e a cremação são realizados de forma reservada apenas para familiares e amigos próximos.
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1: O canal de WhatsApp Exército do Lula, que reúne mais de 4 milhões de inscritos, saiu do ar ontem à noite por determinação do presidente do Tribunal Superior Eleitoral, ministro Nunes Marques. A decisão prevê que a ferramenta poderá voltar a funcionar após 48 horas contadas conforme as regras da Justiça Eleitoral. A suspensão ocorreu no âmbito de uma ação apresentada pela campanha de Flávio Bolsonaro do PL. A medida foi revista após a campanha de Lula formalizar o registro do canal no TSE. Coordenado por André Janones, o canal compartilha conteúdos para apoiadores do atual presidente. Ele criticou a decisão nas redes sociais, enquanto a defesa de Lula afirmou que o registro foi feito para cumprir a determinação judicial, sem assumir a administração da ferramenta.
0: 7h18, chegando agora as informações econômicas aqui no Bom Dia com o colega Claudinei Coferri.
2: E com o mercado acompanhando o cenário eleitoral do país, à espera de novas pesquisas nesta semana. Além de acompanhar as incertezas globais, o Ibovespa perdeu força ontem e fechou com recuo de 1,08% nos 206.800 pontos. E no retorno do feriado de Nossa Senhora Aparecida, o dólar fechou ontem com alta de 0,71%, cotado a R$ 5,01. Em alta, o euro fechou ontem cotado a R$ 5,62. E após o presidente dos Estados Unidos, Donald Trump, descartar novos ataques ao Irã, e com a Ucrânia suspendendo os ataques às refinarias de petróleo e energia da Rússia, o barril do petróleo tipo Brent, referência para o mercado internacional, fechou ontem com queda de 0,69%, cotado a US$ 105,91. Cadernetas de poupança com aniversário hoje tem rendimento de 0,66%. E um recente estudo divulgado pela Fundação Getúlio Vargas apontou de que o acesso a crédito pode fazer diferença não apenas no caixa de uma empresa, mas também na expansão dos seus negócios. O estudo analisou médias empresas entre 2019 e 2024 e encontrou avanços nas exportações, inovação e acesso a mercado de capitais. O economista Fábio Vila explica como o crédito impulsiona o crescimento do PIB aqui no país.
3: Quando isso acontece, que é um processo natural, né, de desenvolvimento, ele passa a acessar não só um mercado bancário, que é o mercado mais tradicional, mais usual, mas ele passa a acessar um mercado de capitais organizado, que ele é composto, obviamente, dos bancos, mas ele é composto também de investidores profissionais qualificados, onde ele quer colocar o seu capital, né, em tese de consolidação, né, em tese de desenvolvimento, em tese de empreendedorismo, em diversas geografias, não só no Brasil, mas no mundo como um todo. O crédito concedido a essas companhias gera anualmente 105 bilhões de reais no PIB brasileiro, gera quase 50 bilhões de reais de renda familiar, e ainda uma geração de 1,3 milhão de empregos. É muito impactante o apoio a essas empresas.
2: Ian Fávia, entidade que representa as montadoras de veículos aqui no Brasil, revisou as previsões para o desempenho do setor após os resultados surpreendentes desde o início do ano. A projeção de crescimento da produção neste ano subiu de 5,8% para 6,7%. Se confirmado o prognóstico, as montadoras fecham o ano com a produção de 2.820.000 veículos, o maior volume em 7 anos. Com as informações da economia, repórter Rádio Encantado, Claudinei Coferri.
0: 7:21. Um abraço pro meu querido amigo Leandro Radaeli. Tá ligadinho conosco, sempre acompanhando aqui a programação da Rádio Encantada. O homem que faz as entregas aí pro Dália Supermercados. Grande abraço aí pro querido Leandro Radaeli, sempre na nossa companhia, na nossa audiência. Diz ele, tá começando a chuviscar aqui na nossa Grande Encantado. 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
1: As cataratas do Iguaçu registraram uma vazão de 15 milhões e 400 mil litros de água por segundo hoje às 4 horas da manhã. O volume é mais de 10 vezes superior à média histórica de 1 milhão e 500 mil litros por segundo. As fortes chuvas no Paraná elevaram o nível do rio Iguaçu e provocaram a interdição preventiva da passarela principal. Ontem, equipes retiraram as grades de proteção para evitar danos à estrutura. O Parque Nacional do Iguaçu permanece aberto à visitação, mas alguns atrativos seguem com acesso restrito por segurança.
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1: Pois o Papa Leão XIV foi diagnosticado com um adenocarcinoma pulmonar, o tipo mais comum de câncer de pulmão, após passar por uma cirurgia ontem em Roma. O procedimento, que durou cerca de 1h30, retirou o lobo inferior do pulmão direito do pontífice. Segundo o Vaticano, a operação foi concluída com sucesso e sem complicações. O Papa despertou normalmente da anestesia e passou a noite de forma tranquila, conforme o boletim médico divulgado hoje. Leão XIV deverá permanecer internado por aproximadamente uma semana. Até o momento, não há informações conclusivas sobre o prognóstico nem sobre a necessidade de tratamentos complementares. Por causa da recuperação, as audiências e compromissos públicos previstos até o dia 20 de outubro foram suspensos.
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1: 15 pessoas foram condenadas pela Justiça Gaúcha por irregularidades na produção de laticínios da empresa Dielate em Taquara. A sentença foi assinada ontem no âmbito da Operação Leite Compensado. O presidente da empresa, Antônio Ricardo Colombo Sader, e o diretor industrial, Thales Bardo Laurindo, receberam as maiores penas, 13 anos e 4 meses de prisão em regime fechado. Já Sérgio Alberto Sivald, conhecido como o Mago do Leite, ligado ao Vale do Taquari, foi condenado a 11 anos e 1 mês. Segundo a investigação, o grupo utilizava soda cáustica para corrigir a acidez do leite, adulterava registros e reaproveitava produtos vencidos ou impróprios para o consumo. Mais de 800 toneladas de mercadorias nessas condições foram encontradas em depósitos clandestinos. A justiça também determinou a destruição dos produtos e substâncias apreendidos no processo.
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1: Agora 7:25, daqui a pouquinho tem o Boca no Trombone e também a previsão do tempo. Manda o teu recado, liga pra cá, 37511580, 37511580, o Rebite vai atender o telefone e pede pra falar com o Dilamar dos Passos. Ou também manda o teu recado pro nosso WhatsApp, o 999881543.
0: Intervalo, a gente já retorna. O Hospital Santa Terezinha de Encantado está informando a temperatura. 17 graus.
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0: 7h31, tá aí o José Augusto, também na nossa trilha musical do Bom Dia Temperatura 17 graus. Um abração para nossa ex-colega aqui do Grupo Encantado de Comunicação, Aline D'Artora, de Reuvado para o Mundo. É, hoje por aqui nos visitando, né? Saudade aí da nossa querida Aline D'Artora, que hoje tirou um tempinho e veio visitar a gente aqui na Rádio Encantado. Tá aqui tomando aquele chima gostoso com a erva mate da família e desfrutando ali da companhia agradabilíssima do Dilamar dos Passos e do José Raimundo Tramontini. Depois que a Aline saiu, ninguém mais xingou o Tramontini.
1: Ah, é? Volta.
0: Volta, Aline. Tá certo. 7h31. 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
0: Lembrando que daqui a pouquinho tem o Boca no Trombone, aqui no Bom Dia, região dos Vales. É, aqui o ouvinte tem vez e voz. Mande aí o seu recado pro Boca no Trombone. 3751-1580, que é o telefone do ouvinte, ou mande o seu recado no nosso WhatsApp, o 999-88-1543, porque aqui o ouvinte tem vez e voz. 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
0: Chegando agora as informações do tempo aqui no Bom Dia, região dos Vales, em nome da Ótica Regis. 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Em nome da Ótica Regis, chegando aí a previsão do tempo com Leandro Puchalski.
2: E nós temos mais uma vez tempo instável predominando ao longo desta quarta-feira aqui pela região, outro dia onde as nuvens acabam predominando durante toda essa quarta-feira, períodos de melhoria acabam acontecendo, ou seja, alguns momentos mais com nuvens do que propriamente com alguma chuva, mas essa é uma possibilidade para o decorrer do dia. No geral, de intensidade fraca, intercala períodos só mais de nuvens, então, mas seguimos com esse cenário nessa metade da semana. Temperaturas não subindo muito no decorrer do dia, acaba sendo uma quarta-feira amena, um pouco fria, máximas em torno aí dos 20 graus. Nós temos um pouquinho mais de períodos de melhoria acontecendo para essa quinta-feira, mas amanhã seguiremos ainda com esses momentos mais encobertos, ainda seguiremos com condições para alguma chuva fraca em períodos dessa quinta-feira. Diminui um pouquinho a possibilidade em relação a hoje, mas ainda assim deixamos essa possibilidade para o decorrer da quinta-feira com essa umidade mais elevada. Temperaturas do período da tarde em torno de 20, 22 graus, sobe um pouquinho mais justamente por causa desses maiores períodos de melhoria. Mas o tempo começa a apresentar uma mudança um pouco maior é no decorrer da sexta. A sexta ainda começa bem encoberta, tem muitas nuvens no começo do dia, mas vai entrar uma massa de ar seco, aí sim a nebulosidade vai começar a diminuir mais e a gente vai tendo mais a presença do sol no decorrer da sexta-feira, com o retorno de um tempo mais seco aqui para a região.
0: 7:35, tá aí então o Leandro Puchalski trazendo as informações do tempo aqui no Bom Dia, região dos Vales da Rádio Encantado. 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
1: 7:37.
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0: 7:38, Boca no Trombone, em nome de quem, Lucas?
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3: Vamos lá então para o Boca nesta manhã. Primeiro, né, o nosso querido amigo baixinho lá do Jacarezinho ligou para cá agradecendo, né, nossa divulgação no dia de ontem e que ele encontrou, né, a placa da motocicleta ontem. Encontrou então a placa da moto ontem, ela economizei aí pelo menos 450 pila. Diz ele, alguém deve ter tirado e colocou aí, não conseguiu vender e colocou no lixo, colocou aí numa vala com mais um monte de lixo. Foi encontrado, então, depois que eu vi aqui na rádio, o pessoal me encontrou, ligou para ele, entrou em contato com o baixinho e a moto, então, está novamente emplacada. Ele tinha que fazer todo o trabalho, vistoria de novo, e a placa iria me custar cerca de R$450. Então, abraço pro baixinho. Também ontem, agradecendo mais uma vez aqui os nossos ouvintes, né, que tivemos aí a localização, o cidadão perdeu aí no final de semana, né, a chave de um veículo, né, no domingo, né?
0: Isso, domingo.
3: Corolla, né? Foi perdida e ontem, também ouvindo aqui a Rádio Encantado, o pessoal tinha encontrado esta chave e prontamente veio entregar aqui, a gente já entrou em contato com o proprietário, ele já veio buscar a chave, tá tudo certinho, maravilha, então a chave do veículo de um Corolla, que tem que fazer depois uma chave nova, né? E isso sempre tem um custo a maior para isso, mas para provar, né? A audiência aqui da Rádio Encantado, então, nessas duas situações. Ouvinte também fazendo aqui uma solicitação que ligaram agora na parte da manhã, olha, para nós, né? Mas é desde ontem, por volta das 14h, por volta das 14h, que não tem energia elétrica na linha Rio Bonito. Teve aí uma poda de árvores, um corte de árvores e aí acabou atingindo então a fiação elétrica e é desde ontem na parte da tarde, às 14h, que o pessoal está entrando em contato com a RGE para buscar esse trabalho de reposição da energia e a promessa é que a equipe está saindo daqui, dali e de lá, né?
0: Está em deslocamento.
3: Está em deslocamento, né? Está saindo de um lado para o outro, do outro para o outro e não chegaram lá. Então, na linha Rio Bonito, isto é interior do município de Doutor Ricardo. A gente disse, olha, agora também a gente conseguiu mais uma vez a informação que se tem aqui depois, hoje à tarde. Se espera, né, que pelo menos tenha esse prazo, que hoje à tarde vai ser feito esse trabalho, né?
0: Que seja cumprido nesse prazo.
3: Exato. O que a gente precisa é exatamente isso, né, Xande? O ouvinte, o usuário aí da energia elétrica, de água, quando faltou, quando tem algum problema e a gente entende que aqui foi uma retirada de árvores, né?
0: Sim.
3: Sem problemas. O que não pode acontecer e que continua acontecendo muito é essa situação, né? É que há uma promessa que a equipe está em deslocamento, que tem X horas para ter ainda o fornecimento, para retomar o fornecimento de água ou de energia elétrica, e não acontece. Este é o grande problema. Por falar nisso também, tem uma reclamação aqui da questão da entrega da conta de água e também da energia elétrica. A senhora ligava agora também, agora para mim. Moro aqui no São José Scalabrine, a minha energia elétrica venceu ontem. Eu não recebi a conta.
0: E não chegou
3: agora.
0: A conta.
3: Não chegou a conta. Pelo mês passado foi a água, esse mês veio a água e não veio a energia elétrica. Olha, infelizmente, o que que tem que fazer? É ir buscar, né? É ter que dar um jeito de buscar. Dar um jeito de pegar a conta, rede social, entrar no site. A gente sabe que tem muitas pessoas no aplicativo, né? A gente sabe que tem muitas pessoas que têm essa dificuldade, mas é o que precisa ser feito. Senão, tu vai, corre o risco, né? Daqui a pouquinho eu chegar em casa e tem alguém pendurado no poste lá para lacrar ou cortar a tua energia elétrica, ou também lá no disjuntor da. Disjuntor não, no registro da água, né? Lacrando lá ou pendurado no poste, como se dizia, né? Hoje eles acabam lacrando só o disjuntor ali, né? Acabam lacrando o disjuntor ali também da energia elétrica. Então é uma deficiência que se tem nesses dois serviços e que me parece que não tem solução isso.
0: É um descaso total.
3: É um descaso total.
0: Total.
3: É isso aí. Tu colocaste bem, é um descaso total.
0: E assim, a conta veio zerada, o que que aconteceu? Daí vai no escritório aqui, não sei, é assim.
3: Uhum.
0: É assim.
3: Uhum.
0: Aí não se sabe dizer por que que tá acontecendo, por que que a conta veio zerada, se no outro mês vai vir duas contas junto, total.
3: É.
0: Descaso total.
3: Mas acontece, né? Veio zerada no mês, no mês seguinte, alguém pagou, tu vai pagar depois.
0: Tá? É verdade.
3: Alguém pagou, tu vai pagar depois, pode ter certeza, né? Não tem fornecimento, não tem almoço grátis.
0: O grande problema é justamente essa questão aí da falta da informação.
3: Falta de informação. Diria um amigo meu, não tem almoço grátis, né?
0: Não.
3: Quem vai pagar? Alguém vai pagar, né? Tu até pode receber o almoço, mas o Dilamar recebeu o almoço de graça, o Lucas tá pagando, o Xande tá pagando, alguém vai pagar. Ou eles vão cobrar no mês seguinte pro cidadão, né?
0: Com certeza. 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Mais alguma, Gila?
3: Sim, sim.
0: 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Estamos aí com o Boca no Trombone em nome do Amargo do Colono.
3: Bom, eu recebi agora aqui duas imagens, né? Sobre uma situação aqui que é muito preocupante. Ali próximo aos containers de Encantado, e a gente então vai fazer para as pessoas que estão naquele espaço, aquela morada provisória lá naqueles containers. As duas imagens mostram o seguinte: uma mostra um ônibus escolar passando, e são três crianças aqui, são três crianças e um cachorro, tá? Que acabam batendo no ônibus, o ônibus transitando normalmente pela via aí, e simplesmente as crianças do lado, crianças, tô falando crianças, pequenas mesmo, e acabam batendo no ônibus, tá? Acabam batendo na lateral do ônibus. E aí vem um carro também, do outro lado ali, e as crianças continuam no meio da rua, né? E o carro em baixa velocidade, né? E as crianças também aí tocando, batendo literalmente no veículo, tá? Pessoal ali, atenção, pais responsáveis. Depois não venham dizer aí que foi uma desgraça, que o motorista é culpado. Vocês estão se jogando literalmente na frente dos veículos. Se acontecer uma desgraça, se acontecer um atropelamento, tomara que não aconteça isso. Mas tá bem complicado, bem delicado aqui. Recebi duas fotos. Crianças no meio da rua, três, são pequenos, batendo, o ônibus está transitando em baixíssima velocidade, e as crianças do lado, então, desse ônibus, batendo na lateral do ônibus. E aí vem um carro do outro lado, né? E aí também, simplesmente se jogando na frente do veículo. Se acontecer algum tipo de atropelamento, de quem é a responsabilidade?
0: Pois é.
3: De quem é a responsabilidade? Do motorista do carro? Do veículo? E a criança se jogou no meio da rua? No meio, na frente do veículo? Então, tomar esse cuidado, assim, atenção, pais e responsáveis, tá?
0: Te mandei...
3: Do carro? Do veículo? E a criança se jogou no meio da rua? No meio, na frente do veículo? Então, tomar esse cuidado, assim, atenção...

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1: Bom, o áudio que o ouvinte mandou é o seguinte, né? Uma ouvinte, uma mulher, né? Então, eu trabalho e preciso tomar remédio, o remédio que é controlado. Então, a gente tinha sempre vinha para o posto no domingo, na terça e na quinta. Na terça e na quinta ao meio-dia, tá? Terça e quinta, meio-dia, que estava aberto. Não tem mais este atendimento, posto central. Eu vou buscar essa informação, porque a informação que a gente tinha, sim, que estaria aberto. E aí, diz ele, preciso trabalhar, preciso faltar algumas horas do trabalho e serviço para conseguir buscar o remédio. Não estou reclamando, sempre fui atendido, às vezes não tem, mas não é essa a minha reclamação. A reclamação nossa é o seguinte, é que deveria deixar aberto, que seja os 2 dias ou 1 dia por semana, né? Para um horário alternativo, para a gente não precisar faltar o trabalho e outros compromissos que a gente tem de profissionais para vir buscar o remédio. A outra reclamação. Então nós chegamos aqui mais de 7 horas da manhã, o posto abre às 7h30 e está fechado aqui. Está garoando, está chovendo aqui, tem aquela área coberta lá dentro e que ainda estava fechado depois das 7 horas da manhã. Digo, olha, se aquele tem espaço, se tem aquele espaço que foi feito para abrigar as pessoas da chuva ou do sol, quando precisa esperar, aguardar aí com os bancos, deveria estar aberto um pouco mais cedo. Vou encaminhar essas duas sugestões, duas reclamações aqui então diretamente para a Secretaria de Saúde aqui de Encantado para saber o horário que abre, horário que fecha e também porque não há mais este atendimento ao meio-dia que era na terça e na quinta.
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1: O ouvinte também manda aqui pra gente uma reclamação que era de ontem ainda e acabamos nos passando. Eu acabei me passando de fazer essa outra reclamação que tem de Roca Salles, né? A questão da ponte, que eu já explicava, já falava sobre esta situação no dia de ontem, né? Que está andando, não a contento da administração, mas continua andando esse trabalho. E a princípio, né? A princípio tem uma previsão de inauguração daquela ponte até o final do ano, tá? Novembro, o início de dezembro é uma previsão de conclusão da ponte aí entre a JBS e o Curtume. O pessoal também já falando, reclamando aqui, tá? O asfalto, tá? Dois asfaltos, tá bem complicado. E um da Júlio de Castilhos, baixa, tá? Muitos buracos. E o pessoal também reclama a Júlio de Castilhos, que tem esgoto a céu aberto. Bom, vou repassar isso também para a Secretaria de Obras do município de Roca Salles. A outra questão que vem é do asfalto ali no Pinheirinho, né? Que tá virado no que é aquilo, né? O prefeito falava também semana passada que deve passar por um processo aí, a prefeitura está passando por um processo de compra de material para fazer uma operação tapa-buracos ali no Pinheirinho também, aí nos próximos dias, se não está sendo feito durante esta semana. Pois não?
0: Um recadinho aqui do ouvinte, Dilamar, sobre a questão aí da farmácia, até depois tu dá uma conferida, né? O posto, segundo o ouvinte aqui, o Márcio Machado, o posto fica aberto nas quartas-feiras de meio-dia. Eu pego a minha medicação nas quartas-feiras, o posto do centro.
1: Bom, tá? A informação do nosso ouvinte, que era na

0: terça e na quinta e não está mais aberto. Talvez trocou a data.
1: É.
0: Pode ter trocado a data. Vou buscar informação. Vamos buscar informação, talvez tenha alterado então.
1: É, e daqui a pouco, se trocou essa questão da data, seria interessante uma divulgação, né? Divulgação, sim, nesse sentido aí.
0: Isso, exatamente. E se tiver, a gente vai. Se tiver trocado, que a data é na quarta-feira, a gente vai falando então na quarta-feira. Não estamos desconfiando do nosso ouvinte, né? Mas para a gente ter pelo menos isso, é. Que o ouvinte disse, olha, era na terça e na quinta, não tem mais. Então agora está na quarta? Pois bem. O ouvinte também mandou agora aqui pra gente. Bom dia, esse cachorro. Desde ontem aqui na rua Davi Pio Denês, Porto 15, bem cuidado, no residencial Três Ilhas, é bem dócil, um cachorro de cor branca com preto, né? Branco e preto aí. Me parece que é da raça vira-lata, me parece, né? Mas bem cuidado, bem dócil aí, se acabou fugindo, dá uma olhadinha aí. Bom dia, ontem fui no centro, passando pelo Banco do Brasil, tinha um carro parado em cima da faixa de pedestre. E como vocês dizem, aqui em Encantado tem um código de trânsito diferente. Sim, tem o código encantadense de trânsito. E aí diz o nosso ouvinte o seguinte, o carro era da polícia. O carro era da polícia que estava em cima da faixa de pedestre ali no Banco do Brasil e tinha estacionamento de um lado para o outro. Tinha estacionamento para deixar o carro ali. Eu sei que quando é utilizado, ou pode fazer, pode utilizar, por exemplo, a calçada. Tem alguns pontos encantados que o carro da polícia pode estar, durante o trabalho de fiscalização, deixado ali em cima da calçada de passeio, sem problema. Agora, na faixa de pedestre também, acho que não é de bom tom, né?
1: É, podia evitar, né?
0: Podia evitar, né? Podia evitar, sim. O ouvinte também manda aqui, quero deixar aqui minha indignação com o descaso com a população do Vale. Primeiro, a Ponte de Mussum, do lado de Mussum, o carro da EGR. É, não pode ficar, o ouvinte fazendo esse questionamento, né? Será que o carro não pode ficar 50 centímetros mais para trás, para o espaço passar? Eu já venho cobrando isso.
1: Falamos isso até
0: 800 vezes, né? 800 vezes. Tem aquele carro da EGR que é colocado ali do lado de Mussum. Tem um do lado de Encantado e do lado de Mussum. O lado de Encantado, ele está na pista ali, tu tem o acostamento, tu passa pelo acostamento perfeito, não tem nenhum problema. Só que o acostamento, ele está bom ali. Ele não tem buraco, ele não tem nenhuma, não tem nenhum degrau para você descer ali. Tá tudo tranquilo, tudo certo. O do lado de Mussum, eles colocam ali estrategicamente que tu tem que passar ali quase que raspando no veículo. Ou tu tem que sair da pista de rolamento e passar no acostamento. Só que tem um detalhe, né? Ah, mas não quer passar no acostamento. Não é que não quer ir, não é que a população não quer passar no acostamento. O problema é que no acostamento tem um ressalto de uns 15 centímetros e tem um monte de buraco. Só esse é o problema. O problema é único, única e exclusivamente este. Ontem à tarde, quando fui a Mussum ontem à tarde, o veículo estava colocado um pouquinho mais para trás. Tu passa tranquilamente ali, sem nenhum problema, tu não pode, não precisa no acostamento, não corre risco de ter um dano no veículo ou algum tipo de acidente. Perfeito. Agora de manhã, ele foi colocado para frente. Então tu tem que passar ali se equilibrando muitas vezes ou indo pro acostamento. Tu vai no acostamento, tem o ressalto e tá cheio de buraco. É só para incomodar. Não tem outra alternativa, não tem outra situação, não tem outra solução ali, senão é para incomodar, que aquele carro é colocado daquele jeito lá. Porque se colocar ele, não precisa 50 centímetros para trás, 30 centímetros para trás, 40, 50 que seja, não muda nada, não muda absolutamente nada para o veículo. Mas muda sim para quem transita ali todos os dias, que não precisa sair da pista para ter aquele ressalto e aqueles buracos que tem no asfalto ali. Repito, né? No sentido de Encantado, no lado de Encantado, tu passa pelo acostamento. O acostamento tá bom, tá perfeito. Não tem nenhum problema ali. O problema é do lado de Mussum, que tu cai no tu cai na vala ali, né? Tu tem aquele ressalto lá e depois tu vai pro outro lado. Também ontem foi registrado mais um acidente de trânsito no trevo ali do... aquele trevo novo que está sendo feito no bairro José Marcolim. Aquele trevo ali, eu vou dizer agora, já falei em outras oportunidades, vai ser uma carnificina. Ele tem uma pista de rolamento estreita, acredito eu que esteja sem nenhum problema dentro do que é a normalidade, do que preconiza a lei de trânsito, não sei qual é a largura, mas está ali. Mas ele poderia ser um pouco mais largo, porque tem um canteiro central que está sendo plantado grama ali, que vai ficar muito bonito, vai ficar a morte vai ser embelezada com o gramado.
1: Ah, tem.
0: Sim, isso. A morte vai ser embelezada com o verde. É, vai ser uma morte verde, exato. Vai ser uma morte com o verde ali.
1: Uma morte ecológica.
0: Uma morte ecológica. Porque tu transitando, a gente tá falando aqui em tom de brincadeira, né? Mas é sério, a coisa é séria. A coisa é muito séria, né? Porque tu transitando e Vespasiano correndo para Encantado, tu tem a tua direita, né? Tu cai na vala. O Anacor diz que deve passar por um processo para colocar a proteção lateral, talvez ou não. É, tu tem ali, não tem sinalização nenhuma, tá um breu só, é uma escuridão total. Fora isso, nós temos aí muito material da construção ainda daquele trevo, que ela tá, tu tem que assim, ó, que passar ali meio que se espremendo na pista de rolamento para não pegar o material que tem praticamente em cima da pista de rolamento. Ontem à noite tivemos mais um acidente de trânsito lá, felizmente apenas com danos materiais e danos de grande monta. A outra situação, você subindo aí na metade do morro, tem a pista, né, que é uma pista nova que vem, ela assim, ó, ela te convida, né, ela te convida, e aí tem a imprudência do motorista, ela te convida para velocidade. Ela te convida para alta velocidade ali. Tu não tem nem obstáculo na tua frente. Tu não tem nada na tua frente. Não sei, daí aí me perguntaram o seguinte: será que não vamos fazer um quebra-moles? Será que nós vamos ter que fazer uma interseção para reduzir o risco de acidente, para entrar no bairro, para cá e para lá? E eu vou ter que botar um quebra-mola, né? Aí é o cúmulo. Ficou uma reta muito grande. O acesso ao bairro também é assim, ó, algo que... É um engenheiro de... Quem fez aquilo é um engenheiro de escritório. É um engenheiro de escritório. O engenheiro botou lá, eu duvido que ele tenha ido lá, eu duvido que ele tenha pego um drone ou visto o local lá para fazer. Só pode ser um engenheiro de escritório pelo que eles estão fazendo lá, tá? Pelo que eles estão fazendo lá. Vai ficar um local perigosíssimo, muito mais perigoso agora do que era anteriormente. Pode ter certeza disso. Precisa se tomar alguma solução de forma imediata antes da conclusão. Porque depois da conclusão, vai ter muita complicação e muito acidente de trânsito. E tomara que não tenha nenhum acidente de trânsito fatal aí nos primeiros dias. Mas já tivemos aí vários acidentes de trânsito com danos materiais aí. Ouvinte também aqui falando sobre a estrada.
1: O ouvinte colocou aqui, ó, bom dia, domingo quase capotei porque tá mal sinalizado.
0: Sim.
1: Recado do ouvinte aqui.
0: Isso aí.
1: Mandou esse recadinho.
0: Isso aí, não tem sinalização. Na verdade não tá mal sinalizado,
1: não tem sinalização nenhuma.
0: Né? A verdade é que não tem sinalização nenhuma e o pessoal acaba passando lá todos os dias, né? Precisa utilizar. Vai ser uma carnificina, tá? Pode ter certeza aqui. Aqui. O pessoal reclamando a parte alta do município de Roca Salles, Três Pinheiros, Maracanã, parte alta, muito mato na beira da estrada. Tá na hora de passar. É aquela situação que a gente vem falando, né? As estradas no interior do município, infelizmente, aí todas elas com muitas dificuldades em função do tempo, né? As prefeituras não conseguem trabalhar, né? Não conseguem trabalhar para fazer esta recuperação em função da chuva que é diária, né? Nem se fala do asfalto de Mussum para o Pinheirinho. Estrada de chão, sim, tá complicado. O ouvinte também faz o seguinte recadinho aqui, ó. Terminou a campanha para deputado. E os Indy Banners saíram das ruas. Contudo, algumas bases de concreto seguem nas calçadas de Encantado. Estão esperando para a prefeitura recolher? A responsabilidade é de quem deixou lá. Se ninguém recolher, vai caber o município, né? Vai caber o município, sim, fazer este recolhimento, infelizmente, tá? Trevo de Mussum, muito escuro e tal. O ouvinte também manda aqui, ó. Meninos, quero agradecer aos bombeiros de Encantado e aos voluntários que ajudaram a apagar o incêndio ocorrido no domingo. É a Vanessa Guedes Fernandes que manda pra gente, né?
1: Ela trabalha no restaurante central.
0: Ela trabalha no restaurante central. Então aí, pessoal, agradecendo, voluntários, o corpo de bombeiros, né? Que fizeram o que era possível, né? Infelizmente, danos de grande monta em pelo menos uma loja queimar total, a outra loja depósito, mais o restaurante parcial, uma parte da cozinha parcial lá, e mais as pessoas que moravam no prédio aí, são 8 famílias, se não me engano, né?
1: É, parece que sim.
0: 15 pessoas, algo nesse sentido. Então, infelizmente, tentando retomar aí nos dias, só que ainda tem focos de incêndio, né? Ontem também os bombeiros estiveram lá para esse foco de incêndio desde domingo. Bom dia, na frente do Colégio Municipal da Faterco. Não tem sinalização, perigo na hora da chegada e saída dos alunos, mas sinalização.
1: Essa também é uma reivindicação antiga, né? Questão aí da Faterco, né?
0: Ah, da Faterco ali.
1: Isso.
0: É, que tem também ali. São duas situações, né, Xander? Eu acho que tem que sinalizar sim. Precisa fazer a sinalização ali sim, não tem nenhum problema quanto a isso. Mas o que a gente pede também é que ali asfalto, né? E aí precisamos da colaboração, precisamos da conscientização dos motoristas, né? Ali é um local que agora tem o colégio, está sendo construída a creche, o posto de saúde, não sei quantas moradias aí, né? É um local onde vai ficar, vai ter muita gente, um trânsito intenso de veículos e também de pessoas diariamente, tá? Então acho que tem que fazer a sinalização, sim, precisa fazer, mas também precisamos dessa conscientização das pessoas que transitam por ali.
1: 8:04, estamos aí com o Boca no Trombone aqui no Bom Dia, região dos Vales da Rádio Encantado. Mais algum recado, Dila?
0: Tem aí mais um aqui, uma outra situação também que preciso buscar aqui, ó. Convênio com o Plano Paz. Tem que ir à Roca ou a Lajeado para fazer uma ecografia. Tipo de Encantado tinham, não sei como é que funciona agora, tá? Também vou buscar essa informação junto à secretaria, é que muitas vezes acabam adquirindo os municípios um pacote, né? Para todos os tipos de exames, de clínico ou de mais sofisticados ou melhorados, assim, que às vezes acaba tendo e o município precisa fazer um trabalho de cotação, né? Precisa fazer um trabalho de licitação e às vezes nem sempre é no lado da tua casa que acontece isso, tem que sair da cidade às vezes para fazer algum tipo de trabalho.
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0: Ouvinte também faz a reclamação na Roca Sala de Estrada da Constância, como já falava anteriormente, dificuldade grande. O ouvinte aqui faz um questionamento, né? Sobre a ponte de Mussum Encantado. Um funcionário ontem me passou que só ficará pronto para março. Será que procede esta informação? Bom, eu vou passar a informação de forma oficial que a gente tem, né? A informação oficial, entrevista à Rádio Encantado na semana passada, do diretor-presidente da EGR, que esta obra estaria sendo liberada até o dia 26, dia 25 ou 26. 25 seria no outro domingo, né, que é o dia da eleição, ou na segunda-feira, dia 26. Esta é a informação oficial. Também conversei com um outro funcionário lá, esse funcionário que trabalha lá embaixo, tá? Que tá lá fazendo trabalho lá embaixo. Ele disse: olha, até acredito que antes disso pode ser liberado. Até acredito, mas não depende da liberação, depende de quem manda. E quem manda, então, é o Luiz Fernando Danacor, que é o diretor-presidente da EGR. Então, a ponte, a informação oficial que se tem é que dia 25, 26, estará sendo aberta, liberada para o trânsito de qualquer tipo de veículo, inclusive para caminhões, carretas e tal, e esta situação. Aqui quando der meia enchente, aqui no José Marcolim e Santa Lúcia vão ficar trancadas a saída. Sim, é o que eu estou falando. A enchente, ela vai trancar ali no José Marcolim, tu não vai ter para onde andar. Tu não tem acesso. Porque a saída do bairro Você tem que sair do bairro, né? Em direção, então, ao trevo de acesso ao Mussum, direção Encantado. E ali na curva, ali na baixada, você faz o contorno para voltar. Você faz o contorno para voltar. E ali é um local que, se tiver enchente, acaba tendo a questão de água, sim. O pessoal vai ficar ilhado, sim, lá no bairro. É isso que tem.
1: Tá bom. Fechou então o nosso Boca no Trombone aqui no Bom Dia, região dos Vales da Rádio Encantado. 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
2: 8:08, daqui a pouquinho tem as informações do esporte aqui no Bom Dia. 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

0: 8h14, 8h14, temperatura tá na marca dos 17 graus, é o Bom Dia Região dos Vales que está no ar em nome do Sicredi. 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
0: Hoje acontece a segunda rodada do Regional da Mate de Futsal, Copa Sicredi 2026, com rodada em Dr. Ricardo a partir das 19h30. Primeiro jogo da noite, categoria de veteranos, Vespasiano Correia enfrenta Mussum. Logo depois, pela categoria Força Livre, também Vespasiano Correia contra Mussum. A terceira partida da noite, categoria de veteranos, Antagorda joga contra Coqueiro Baixo. E no último jogo da noite, categoria Força Livre, Dr. Ricardo enfrenta a equipe de Ilópolis. Copa Amate, então, de futsal regional, hoje à noite com rodada em Dr. Ricardo. Ontem à noite aconteceu mais uma rodada do Campeonato Municipal de Futsal da cidade de Encantado. Nós tivemos aí no Parque João Batista Marquesi os seguintes jogos. Pela semifinal da categoria sub-16, a equipe do Ouro Verde da Vila Moça venceu o Vale dos Pinheiros por 5-0. Ouro Verde na decisão, então, com esta goleada. Na categoria de veteranos, a equipe do São Roque venceu o Clube Atlético Navegantes por 5-2. São Roque classificado para a final, derrotando o CAN, então, por 5-2. Na categoria Força Livre, nós tivemos também Santa Clara, Nacional do Santa Clara 6, São Roque 0. Nacional do Santa Clara classificado para a fase semifinal. E também pelas quartas de final da categoria Força Livre, tivemos o jogo do Barrense contra o Cruzeiro do Lajadinho. 1-1 no tempo normal e nos pênaltis a equipe do Cruzeiro do Lajadinho venceu por 4-3, garantindo sua vaga na fase semifinal do certame. Amanhã, quinta-feira, serão mais 3 jogos pelo Campeonato Municipal de Futsal de Encantado. Primeiro jogo da noite, semifinal da categoria de veteranos, Linha Argola enfrenta a equipe do Ouro Verde. Logo depois, pela Força Livre, teremos quartas de final, o jogo entre Vale dos Pinheiros contra Ouro Verde da Vila Moça e União de Palmas contra a equipe do Clube Atlético Navegantes. Jogos, então, do Municipal de Futsal de Encantado. Também destaque para a dupla Grenal, que volta a campo aí pelo Campeonato Brasileiro de Futebol. O Internacional, na sexta-feira, enfrenta a equipe do Mirassol, no interior paulista, às 20 horas, e o Grêmio joga no domingo contra o Cruzeiro, na Arena, em Porto Alegre, às 16h. A dupla Grenal que luta aí contra o rebaixamento no Brasileirão. Na Série B, o Juventude de Caxias do Sul tem o seu próximo jogo no campeonato no final de semana, no sábado, quando enfrenta a equipe do Ceará, no Castelão em Fortaleza, às 16h30. Juventude que está em terceiro lugar na tabela de classificação, um ponto atrás do líder Vila Nova. Ontem, pela Série B do Campeonato Brasileiro, Atlético e Londrina empataram em 2-2 no fechamento da rodada. Também destaque para a Copa Libertadores da América. Hoje, o confronto entre brasileiros, Fluminense e Palmeiras, se enfrentam às 21h30 da noite, jogo de ida da fase semifinal. Amanhã, também 21h30 da noite, jogo de ida da semifinal entre Estudiantes e Flamengo. Na Copa Sul-Americana, o Vasco largou bem na fase semifinal da competição. Venceu ontem o Boca Juniors na Argentina por 1-0 e agora joga pelo empate no jogo da volta que acontece terça-feira que vem no Rio de Janeiro. Já na noite de hoje, tem Atlético Mineiro e Montevideo City Torque às 19h na Arena MRV em Belo Horizonte. Jogo então de ida da fase semifinal da Copa Sul-Americana, o Galo em campo então na noite desta quarta-feira. E ainda destacando aqui o campeonato da terceirona do Gauchão. Ontem, um jogo, São Paulo de Rio Grande perdeu para o Futebol com Vida por 1-0. Futebol com Vida assumiu a vice-liderança da competição com 16 pontos. O Panambi é o líder com 17 pontos. Hoje tem um jogo pela terceirona. Rio Grande enfrenta o Real Esporte Clube a partir das 15 horas, em Rio Grande. Estes os principais destaques do esporte para esta quarta-feira.
1: Agora 8 horas 20 minutos, daqui a pouquinho tem mais destaques, mais informações aqui no Bom Dia Região dos Vales. 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
15: 8 horas 26 minutos, 8:26. Temperatura neste momento está na casa de 17 graus. 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Nota de falecimento. Esposo Jurandir Casagrande. Filha Dayana. Sogra Gentília Cassanelli Casagrande, genro Matheus, neto Douglas e demais familiares comunicam o falecimento de Jane Marcolin Casagrande, ocorrido aos 60 anos. Atos fúnebres a partir do meio-dia de hoje na Capela Mortuária Vespasiano Corrêa. Cerimonial despedida às 17 horas na Capela Mortuária, logo após sepultamento no Cemitério Católico de Vespasiano Corrêa. Noticiamos o falecimento da Jane Marcolin Casagrande, ocorrida aos 60 anos. Atos fúnebres a partir do meio-dia na Capela Mortuária Vespasiano Corrêa. Cerimonial despedida às 17 horas na Capela Mortuária, logo após sepultamento no Cemitério Católico de Vespasiano Corrêa, informou Funerária PES. 8 horas 27 minutos, 8:27. O Bom Dia Região dos Vales aqui na programação da Rádio Encantado. 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Lojas Encantado e Arroio do Meio. 8:28, vamos trazendo aqui na programação da Rádio Encantado as informações acerca da sessão ordinária da Câmara de Vereadores de Encantado, sessão esta que foi realizada ontem no final da tarde e noite.
16: A Câmara de Vereadores de Encantado realizou sessão ordinária na noite desta terça-feira, sessão que foi transferida da última segunda em função do feriado de Nossa Senhora Aparecida. Na sessão desta terça-feira, foi aprovado o projeto de lei do Executivo de número 52/2026, que dispõe sobre a LDO, a Lei de Diretrizes Orçamentárias para o Exercício Financeiro de 2027 em Encantado. Este projeto foi aprovado com emendas dos vereadores na noite de ontem. Na sessão de ontem também foi entregue a moção de aplauso concedida a Melina Schleifer pela conquista do primeiro lugar da premiação Campo e Batom durante a última Expo Inter. A proposição foi do vereador Valdecir Cardoso do Progressistas. Nas manifestações na noite de ontem, vamos destacar parte do que falaram os vereadores, iniciando pelo vereador Diego Preto do PP.
17: Mas o que nos traz hoje a preocupações realmente é o incêndio que ocorreu no centro. E o incêndio, no momento ali que tinha recém voltado a luz no centro, tipo, ficou a manhã inteira fazendo arrumações na luz, o Stafford estava aqui, ficou até o final, né, Stafford? O pessoal, todo mundo viu lá. e acho muito importante a gente averiguar todas as situações, mas principalmente o que aconteceu com os hidrantes. Essa é a nossa grande pergunta. E a comunidade quer saber, onde estão os hidrantes? Estão funcionando, não estão funcionando, tem pressão, não tem pressão? O que aconteceu? Porque quando é um prédio, quando é uma construção nova, nossa, tem que ter tudo. O poder público não precisa ter tudo. Quantos hidrantes existem funcionando dentro do centro administrativo? Os senhores sabem me responder? Quantos hidrantes existem funcionando hoje, agora, no centro de Encantado? Mas os prédios novos, todos têm que ter hidrantes. O PPCI, se tu não faz o PPCI, é importantíssimo. Não... Agora, um incêndio dessa... Gente, vocês entenderam que poderia ter pego fogo na quadra inteira? E pior, os nossos dois caminhões que vieram logo, né, Stafford? Nós estávamos ali, começou a vir aquela fumaça, veio o primeiro, já veio o segundo e, sabe? E não, eles apagavam um lado do fogo, daí pegava fogo do outro lado, eles saíam dali para apagar lá, tinha que abastecer, porque não tinha o hidrante para abastecer. O hidrante seria para abastecer o caminhão, tá? Ou, enfim, direto. Vocês entendem? Daí pegava fogo lá, tinha que abastecer o caminhão, voltava o fogo aqui. Foi o que aconteceu. E daí? Isso nós... E quantas vezes, olha, quando houve aquela reforma no centro, que botaram um asfalto de novo em cima, vocês se lembram? Faz 2, 3 anos. Botaram uma camada enorme de asfalto, boa, de asfalto, já está rachando, enfim, mas é assim. Eu disse, limpem tudo antes. Olhem os esgotos, olhem os encanamentos, olhem, né, todas as coisas necessárias antes de botar uma nova camada de asfalto. Isso foi em janeiro, fevereiro de 2024. E tá gravado, tá aqui. E beleza, aí está. Então, olha, eu nem sabia, fiquei sabendo hoje, que quem é responsável por manter esses hidrantes é a IGEA, né, a Corsan, que está bem quietinha no cantinho dela, mas logo, logo quer vir para cá. Porque assim, ó, nós já estamos há mais de 6 meses sem nenhum tratamento de esgoto encantado. Nenhum. Nenhum. Está tudo indo para lá, para o Rio Taquari. Cadê as condições, como o projeto, as coisas todas? Como é que vai ser daqui para frente? Ou realmente vão continuar cobrando e não vão fazer nada mesmo? Então a IGEA também, Corsan, também é responsável, pelo que eu entendi, salvo engano, sobre essa, os nossos hidrantes.
16: Este foi o vereador Diego Preto, do PP. Destacamos também o que disse Cláudio José da Silva Neto, vereador do MDB.
18: Falar sobre educação. Queria parabenizar a escola Farrapos, que foi destaque da Mostra Científica Regional na temática 55 anos do 20 de novembro. Teve o projeto A Trama das Tranças, cabelos que contam histórias, valores que escondem segredos. Esse reconhecimento demonstra o empenho dos alunos que participaram, os alunos do segundo, em especial, né, do segundo, quinto ano e das séries finais. E também parabenizar o trabalho da diretora Márcia Graciola. E em nome dela, parabenizar a todo o quadro docente da Escola Farrapos, que isso é o reconhecimento do trabalho deles. Quando vem esse destaque, dá um up, dá um ânimo, fica o parabéns aqui a todos. Cabe citar que o trabalho de iniciativa do Estado anualmente desenvolve a mostra científica, nas etapas primeiro na escola, depois na etapa regional, que foi agora o que o Farrapos passou, e por fim na fase estadual. Este ano a temática foi dos 55 anos de Zumbi e o Dia da Consciência Negra. Entrevistando na escola, no desempenho desse trabalho, os alunos entrevistaram representantes de escola de samba, quilombo de Arroio do Meio, que durante o desenvolvimento do projeto, eu tive a honra de participar, tendo sido convidado para falar sobre a minha trajetória profissional e política. E nesta última quarta-feira, então, a terceira CRE registrou, então, esse prêmio à escola. Então, agora a escola está aguardando a data da fase estadual. Então, estamos aguardando, o estado ainda não trouxe essa data. Fica aqui o registro, então. Adiante, eu aqui levanto a bandeira para que a gente consiga, em comunhão de esforços, realizar a cobertura da quadra de esportes da Escola Farrapos. Aqui eu me uno às demais ações que já tiveram nesse sentido, mas que a realidade hoje ainda a quadra está, se encontra não coberta. Então hoje eu me uno aqui. Cabe citar a importância dessa escola. É uma escola quase que centenária. Agora em dezembro, colega Cris, ela completa 97 anos aqui na nossa cidade de Encantado. A importância não só da localização dela, mas do trabalho que ela desempenha com os alunos. Então, este espaço hoje eu oficializo aqui, então, um protocolo, um ofício à terceira CRE, para que a gente consiga formalizar, perfectibilizar, para que aconteça, que seja disponibilizado, enfim, recursos, meios, para que essa quadra seja de fato coberta. Eu acredito no bom desenrolar, no bom trâmite desse pedido junto à terceira CRE, acreditando no trabalho da nossa coordenadora, Grace Benchfire, que sempre olha com carinho para não só para o Vale, mas para a nossa cidade.
16: Agora vamos destacar o que disse a vereadora Aline Costa Ganassini, do PSDB.
19: Quero iniciar minha fala essa noite me solidarizando com os comerciantes, os trabalhadores, os moradores atingidos pelo incêndio de grandes proporções que aconteceu nesse final de semana no centro de Encantado. Quando um incêndio dessa dimensão acontece, não estamos apenas falando de prédios, mercadorias ou prejuízos materiais. Estamos falando de histórias. Histórias construídas com muito trabalho, de famílias que investiram suas economias, de pessoas que de uma hora para outra precisaram enfrentar a incerteza e o desafio de recomeçar. Também tivemos famílias que precisaram deixar suas casas. A essas pessoas deixo a minha solidariedade e o desejo que encontrem apoio para atravessar esse momento tão difícil. Sobre essa ocorrência, quero reconhecer aqui o trabalho do Corpo de Bombeiros e dos voluntários que auxiliaram no combate às chamas. Tínhamos 4 bombeiros atuando, 6 voluntários, Stafford, tu eras um deles. E tu tá sempre à disposição da comunidade, né? E claro que esses 6 voluntários que participaram, eles tinham conhecimentos técnicos em suas respectivas áreas e atuaram autorizados pelo comando da operação, respeitando os cuidados necessários diante de um sinistro daquela proporção. Isso demonstra como a colaboração, quando ela acontece de forma organizada e responsável, pode contribuir em situações de emergência. Mas esse episódio também precisa nos levar a outras reflexões. A primeira é sobre o efetivo do nosso Corpo de Bombeiros. Uma ocorrência dessa proporção, atendida inicialmente por apenas 4 homens, evidencia a importância de discutirmos como fortalecer nossa capacidade de resposta. E aqui, senhor presidente, eu sei que o senhor tem um projeto voltado já para a defesa civil, e quem sabe a gente comece a conversar e casar essas outras ideias, e que a gente possa construir juntos outras ideias e quem sabe, logo ali na frente, uma capacitação para homens, para que façam, então, essa capacitação de bombeiros voluntários. que nós estamos gritando por isso já há tempo, e houve essa demonstração no final de semana. Nós precisamos buscar esse diálogo com o Estado, com os municípios da região, para avaliar essas alternativas que permitam, então, ampliar o efetivo, garantir as melhores condições de atendimento à população.
16: Esta a vereadora Aline Costa Ganassini. Destacamos também o que disse o vereador Daniel Passaia, do União Brasil.
20: Me dirigi já diretamente aos trabalhos que realizamos para a aprovação da Lei de Diretrizes Orçamentárias para 2027, que não trata especificadamente sobre o dinheiro, sobre as rubricas orçamentárias, que vai ser mais à frente, na próxima lei, mas que já direciona as condutas a serem executadas pelo Poder Executivo a quem compete esta função. E aqui eu trago dois pontos importantes de duas emendas que eu apresentei. Uma das emendas que eu fiz também, inclusive, foi dada pela sua inviabilidade e não pôde ser votada, mas que faz parte da questão jurídica de pareceres. Mas uma delas que eu apresentei foi votada, tratando sobre o estudo técnico, jurídico e orçamentário para termos dados concretos sobre um possível enquadramento dos professores da educação infantil nos quadros do magistério. Esse tema é muito importante, tanto para os nossos servidores, como para os pais, mas também para o poder público, que deve ser tratado com cuidado, porque movimenta e mexe em orçamento público, em aumento de despesas, que na verdade é um investimento nos nossos professores do nível infantil, que merecem sim, mas tem vários poréns incluídos pela legislação, pelo próprio orçamento. Mas aqui nós estamos já levantando o ponto para aprimorar os estudos que já vem sendo feito pelo prefeito Jonas junto com a secretária Stephanie, mas agora nós, aliados a eles, o Poder Legislativo também aprofundará esse tema para o debate franco com os nossos professores do nível infantil, com os profissionais do nível infantil, que merecem todo o respeito e certamente, dentro do possível, a gente vai trabalhar em conjunto com eles para buscarmos, não digo uma solução, porque não existe um problema, mas sim esse investimento, esse reconhecimento para os mesmos. A outra emenda sobre as subvenções sociais para a inclusão também da mobilidade urbana, da segurança, da agricultura, do meio ambiente e a prevenção e proteção das catástrofes climáticas. Então eu também fiz essa emenda incluindo esses pontos que são muito importantes para o nosso município e agora podem ser atendidos também pelas emendas impositivas que tratem de subvenções.
16: Quem também usou da tribuna na noite desta terça-feira foi o progressista Valdecir Cardoso.
21: Dizer que muito importante a presença de todos aqui, não vou citar nomes de todos que o Daniel fez, tá? Mas em nome de vocês eu vou citar o nome da Melina, que foi homenageada aqui hoje, que representa a juventude no campo muito bem, a sucessão familiar, ao respeito, a organização de microempresas, né? Sim, tudo isso é um conjunto que vai formar uma sociedade de bem. Então dizer que a gente se sente muito orgulhoso de vocês todos, porque a gente morou ali na Divertida também, a gente sabe, conhece toda aquela parte do município aí, Barcoqueiro, São Brás, dizer que continuem assim, porque a gente sabe da qualidade das pessoas que existem ali, de respeito, de dedicação e de comprometimento com tudo que faz, né? Então assim, siga sempre assim e parabenizar seus pais pela criação de vocês, criação sua aí, pelo quanto você é dedicado e quanto você tem respeito.
16: Agora vamos ouvir parte do que falou o vereador Samuel da Silva do PSDB.
22: Gostaria aqui de parabenizar também a Milene Slaff pela premiação, dizer pela satisfação de ter alguém representando o nosso município numa área tão com tantas dificuldades que a gente sabe que a agricultura tem em todo o nosso país, principalmente nos municípios menores, né? Então é de uma grandeza enorme essa conquista, disputando com outros municípios, talvez com outras regiões maiores, né? Então, parabenizar. E também gostaria aqui de deixar nossa solidariedade aos comerciantes que foram atingidos pelo incêndio no último domingo em nosso município aí, em nome do PSDB, dizer que todos nossa bancada se solidariza pela por essa tragédia que eles passaram e dizer que a bancada do PSDB está disponível para qualquer ajuda ou qualquer apoio que a gente pode dar. Desejar fé e força para eles se reerguer, a gente tem certeza que eles vão conseguir com a ajuda de todos, toda a comunidade, né? Gostaria aqui também falar sobre o meu pedido de providência, presidente, sobre os redutores de velocidade na rua Coronel Sobral. A gente volta a falar, volta a pedir, já foi pedido, porque a comunidade tá realmente nos cobrando, prevendo uma tragédia naquele local ali. Infelizmente, a velocidade só aumenta, ela não abaixa, só aumenta. Então, parece que quanto mais a gente comenta aqui, já foi comentado por outros vereadores, como eu disse, o pessoal parece que tem mais prazer em andar em alta velocidade naquela região, que circula muitas crianças, idosos, animais, pets e toda a população em geral. Então, a gente pede que o executivo olhe com carinho esse pedido. Não é pela gente, não é pelo esse vereador, é pela comunidade toda, porque a gente foi procurado por lideranças do nosso bairro ali e estão cogitando uma paralisação em algumas horas naquela região ali para ver se é tomada alguma providência.
16: Este foi o vereador Samuel da Silva. Destacamos também o que disse na tribuna o presidente da casa, vereador Leonardo Lorenzi, do MDB.
0: Nessa noite que também nos solidarizar aí com esse público, pessoal aí que foi atingido por essa incidente do final de semana aí, e conversava com a minha esposa justamente no sábado, no domingo, logo após esse incidente. A gente fica sem reação, sem saber o que fazer, sem ter uma atitude, pois nós também, quando sofremos com as enchentes, nós víamos tudo se perdendo e sem poder fazer nada. Então, esse momento, a gente se sente, quando sofremos com as enchentes, nós víamos tudo se perdendo e sem poder fazer

0: né, vereador Daniel, da IGE, onde conversamos diretamente com ele já alguns assuntos que foram trazidos aqui nessa noite sobre a questão dos hidrantes. Então, também já temos alguns posicionamentos, alguns direcionamentos para serem seguidos aí, que em breve também, quanto casa, quanto mesa diretora, enfim, acho que nós podemos sim já fazer alguns encaminhamentos, alguns alinhamentos para, quem sabe, a gente possa melhorar e torcer para que nunca mais aconteça nada dessa magnitude aí dentro do nosso município, porque nós já somos muito... muitos problemas que a gente vem tendo nos últimos anos aí. Uma outra pauta de hoje é a nossa moção de apoio à Ágape, por falar um pouco de agricultura. Essa Ágape, ela é uma associação da Gaúcho dos produtores de alho. A agricultura, nos últimos anos, nós, principalmente gaúchos, a gente sofre intempéries, sofre na pele, no dia a dia. Nós vivemos realmente uma maratona aqui para poder produzir. E para piorar, nós temos um desgoverno que não auxilia, que não tem uma ajuda, que não tem um plano de governo, que não tem uma direção para os produtores. Essa associação, ela produz, são produtores de alho, onde que nesse último ano chegaram a ter prejuízos em mais de 70 mil reais por hectare. Isso está aqui, está escrito, e nós vamos sim assinar junto com esses produtores, com essa Câmara Municipal de Caxias do Sul, essa moção de apoio aos produtores. Porque hoje estão sendo eles, amanhã serão outras categorias e assim por diante. E por falar nisso, hoje ocorreu em Brasília um destaque aí sobre a segurança alimentar do Dia Mundial da Alimentação. E quem pode ser que vai alimentar o mundo? Somos nós. É o Brasil. Mas é um Brasil que tem que dar certo. O errado nós já sabemos. O errado está aí. Agora, se nós quisermos mudar... Próximo dia 25 nós temos a chance de mudar. Que depender para poder fazer algo diferente nesse país. Porque o errado a gente já viveu. Vamos procurar viver o certo, e a oportunidade está em nossas mãos. Porque nós sim somos o real celeiro do mundo. Nós podemos produzir tudo o que nós imaginamos aqui no nosso país. Pensem nisso e até próxima semana.
1: Estes foram parte dos pronunciamentos feitos na noite de ontem, na sessão do Legislativo Encantadense, com informações da Câmara de Vereadores de Encantado, repórter Grupo Encantado de Comunicação, José Raimundo Tramontini.
2: Obrigado, Tramontini, trazendo para a gente então as informações a respeito da sessão ordinária da Câmara de Vereadores de Encantado, sessão esta que foi realizada em virtude do feriado da última segunda-feira, ontem, no final da tarde, terça. 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Nós vamos agradecendo agora também a tua companhia Sintonia e nos despedindo de mais uma edição do Bom Dia Região dos Vales aqui na programação da Rádio Encantado nesta quarta-feira. Vem aí na sequência o Igor Lopes com o Show da Manhã. O Bom Dia volta amanhã, quinta-feira, a partir das 5 horas. Até lá!

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2: Oba, oba, oba! Bom dia, bom dia, bom dia, bom dia pra você. 9:02, 21 graus, e a temperatura no Vale do Taquari. Salve, salve, quarta-feira, meu povo. 14 de outubro de 2026. Tudo certinho com você? Tranquilo, numa boa, nosso show da manhã tá no ar. Vamos juntos, sem as informações do tempo, as informações da polícia, horóscopo no dia, os aniversariantes e muita música boa, beleza? Você participa? Claro, não me deixe sozinho, não. Não me abandone, não me desespere, porque eu não posso ficar sem você, meu amor. 51999881543, como diria Daniela Mercury, né? 51999881543. 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Hoje, dia 14 de outubro, hoje é de, olha só, dia de levar seu ursinho de pelúcia para o trabalho ou para a escola. Até isso tem. Hoje é dia do meteorologista, dia mundial da normalização e dia nacional da pecuária. São as datas comemorativas desse 14 de outubro. Está no ar o meu, o seu, o nosso. Show da manhã, senhoras e senhores. Excelente quarta-feira.

0: antes de existir o TikTok, a gente dançava essa aí, sabia a coreografia e tudo, rapaz. João Lucas e Marcelo, eu quero tchu, eu quero tchá. Mas esse Igor é maluco de tocar essa música. Tá, maluco eu sempre fui, e aí, né, isso não é novidade pra ninguém, dá notícia agora, né? Mas eu sei que você cantou muito essa música, pelo menos em 2011. Todo mundo dançava o quero tio, quero tia na escola, no trabalho. Os jogadores de futebol faziam pras câmeras, né? É uma das primeiras dancinhas, né? Que foram feitas aí pelos jogadores de futebol que ajudaram muito essa música aí a explodir. Principalmente o Neymar, né? Eu quero tio, eu quero tia. Antes o Simone Mendes, Beleza Ignorante. E Luan Santana e o Rick Martin, Estranho. 9:13, 21 graus a temperatura. O nosso show tá no ar. 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Fechou? Melhor ainda, né? 9:14, a temperatura tem 21 graus. Vamos à previsão do tempo com a Metsul Meteorologia.
1: E nós temos mais uma vez tempo instável predominando ao longo desta quarta-feira aqui pela região, outro dia onde as nuvens acabam predominando durante toda essa quarta-feira, períodos de melhoria acabam acontecendo, ou seja, alguns momentos mais com nuvens do que propriamente com alguma chuva, mas essa é uma possibilidade para o decorrer do dia. No geral, de intensidade fraca, intercala períodos só mais de nuvens, então, mas seguimos com esse cenário nessa metade da semana. Temperaturas não subindo muito no decorrer do dia, acaba sendo uma quarta-feira amena, um pouco fria, máximas em torno aí dos 20 graus. Nós temos um pouquinho mais de períodos de melhoria acontecendo para essa quinta-feira, mas amanhã seguiremos ainda com esses momentos mais encobertos, ainda seguiremos com condições para alguma chuva fraca em períodos dessa quinta-feira. Diminui um pouquinho a possibilidade em relação a hoje, mas ainda assim deixamos essa possibilidade para o decorrer da quinta-feira com essa umidade mais elevada. Temperaturas do período da tarde em torno de 20, 22 graus, sobe um pouquinho mais justamente por causa desses maiores períodos de melhoria. Mas o tempo começa a apresentar uma mudança um pouco maior é no decorrer da sexta. A sexta ainda começa bem encoberta, tem muitas nuvens no começo do dia, mas vai entrar uma massa de ar seco, aí sim a nebulosidade vai começar a diminuir mais e a gente vai tendo mais a presença do sol no decorrer da sexta-feira, com o retorno de um tempo mais seco aqui para a região.
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0: Olha nós de volta aí, 9:19, a temperatura em 21 graus no Vale do Taquari, o nosso show da manhã na Rádio Encantada. Vamos lá, vamos encarar, senhoras e senhores. Quem é que tá aqui no 51999881543?
1: Grande Igor!
0: E aí?
1: Tamo junto aí, instalando os ouvintrampos. Um abraço, fica com Deus, meu querido.
0: Grande, Alexandre, abraço pra ti, bom trabalho, meu querido. Excelente quarta-feira, bom trabalho aí.
2: Bom dia, Igor.
0: Bom dia.
2: Tudo bem com você?
0: Bom.
2: Eu queria ouvir, se possível, com Antônio Marcos. O homem de Nazaré.
0: Tá certo.
2: Pode ser.
0: Abraço, Circe Giovanella. Um beijo pra você. Tudo de bom. A Carmen Peste de Monsum tá mandando o seu bom dia. A Tere Lisboa pediu oi. Tudo bem, do Zenete Cristiano? Deixa pra mim. Alô, Tere Lisboa. Tudo de bom. Obrigado pela companhia de sempre. Já dá pra jogar sinuca? Jogar bocha aí, Tere? Me conta. Não me falou mais aí da recuperação?
3: Bom dia. Aqui é o Carlos Vianini da Barra do Zeferino, doutor Ricardo. Manda um abraço para vocês da rádio, cumprimento a todos vocês e pede uma música do JM, eu me amarei, para minha esposa. Tá bom.
0: Será?
3: Mônica Malacarne Vianini.
0: Não é dele,
4: é João Paulo e Daniel.
0: É do João Paulo,
3: Paulo e Daniel. eu me amarei com minha esposa, Mônica Vianini. Amém.
0: Aí, boa, grande Luiz Carlos Giannini e a Mônica. Então é só ela tá ali grudadinha, né? Dizendo assim, ó, escuta, ó, é João Paulo e Daniel. Tá bom, a gente toca daqui a pouquinho, me amarrei, é boa. Eu me amarrei. Não, depois dessa aí, caramba. Não, mas tá certo, isso aí tem que se ajudar. Abraço, Luiz Carlos, alô, Mônica Vianini, um beijo pra vocês, tudo de bom.
5: Ali. Bom dia, Igor.
0: E aí?
5: Tudo certo?
0: Bom.
5: Toca uma boa aí, tô na escuta. Valeu.
0: Grande Cristiano do Carmo, abraço pra ti, meu querido. Tá de folga hoje, Cristiano? Me conta aí, rapaz. Abraço pra ti. Vou tocar uma das boas do programa na sequência. A Sandra Reis, de Roca Salles e o Batinguão, tá ligada junto conosco. Quem mais tá aqui? Deixa eu ver.
6: Bom dia. É Evandro, da Barra do Guaporé.
0: Diga.
6: Não, só comentando que...
0: Ah, tu vai comentar o negócio, então eu vou ouvir fora do ar. Vai que, né? Vai que. Pode deixar, Evandro. Obrigado pela tua audiência aí. Vou ouvir com calma o teu áudio fora do ar aqui, tá? Abraço pro Neto Santos, pra Verinha! Igor, aquela música que a cerveja abre sozinha, deixa pra mim. Falando nisso, né? Temos que abrir uma pra vocês aí, garota, aí, garota, aí, garoto! Essa aqui pro Neto Santos, muito bem. E essa aqui pra Verinha, ó. E aí, garoto! Agora sim, né? Só pra dar um brilho nessa quarta-feira, hein? Ah, só pra ajustar, né? Abração, Neto Santos, Verinha! Pessoal do Autopassos, tudo bem?
7: Bom dia, Igor, tudo bom?
0: Bom!
7: Tô te ouvindo.
0: Eu também.
7: Abraço.
0: Grande Nele Lanzini.
7: Pra todos que estão ouvindo a Rádio Encantada também. Tá bom?
0: Tá bom demais. Valeu, Nele Lanzini. Pessoal da Linha Nova em Roca Salles. A Cláudia Matos e Roca também tá ligada junto conosco. A Tere Lisboa já disse aqui, eu tô quase boa. Muito bem, logo vamos jogar uma sinuca aí. É, vamos ter que fazer esse esforço aí em Tere Lisboa. Vamos ter que marcar aí um campeonato de bocha, alguma coisa assim, né?
8: Bom dia, aqui é o Ademir Agostini do Parobé. Quero homenagear minha esposa Elizabeth Agostini, que tá de aniversário hoje.
0: Bom demais a conta, vou colocá-la aqui nos aniversariantes do dia. Ali por 10h10, 10h20, a gente faz aquela homenagem bacana, tá bom? Abraço, Ademar Agostini, parabéns pra tua excelentíssima. A L de Hidrate Teles, bom dia. Toca uma do JM pra vocês da rádio, pra Loreni dos Santos e todos de Vespasiano Correia. Tá certo, abraço pra vocês aí. Alô, pessoal de Vespasiano, tudo de bom? E a Sueli Baggio pediu a música do Netinho, né? O Netinho que acabou no... O cantor Netinho que acabou nos deixando no dia de ontem, aos 90 anos, né? Ele que... A gente já trazia, né, na verdade... algumas informações dele durante o programa, durante a nossa programação. Ele que estava com câncer e acabou nos deixando no dia de ontem, né? Ele que fez muito sucesso nos anos 90, início dos anos 2000, com essa música aqui, ó.
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0: 1996.

Terezinha Zanata, do São José Scalabrini, ligou aqui, ó. Eu me amarrei na Rádio Encantada, eu tô com todo o volume aqui. Volume no máximo, maravilha. Alô, Terezinha Zanata, um beijão pra você, obrigado pelo carinho. Não adianta, né? A Rádio Encantada, todo mundo ouve. Thierry com Tarcísio do Acordeon, minha vaquejada, e o Netinho, ô Mila. Mil e uma noites de amor com você. Quero agradecer aí a querida Carol Zanetti, que ela me corrigiu, né? Eu falei 90 anos, mas eram 60 anos que o querido cantor Netinho nos deixou no dia de ontem, né? Eu acabei me atrapalhando nos números, porque a música era de 1996 e ele morreu com 60 anos. Aí eu acabei trocando tudo, né? Eu misturei tudo aí, mas obrigado aí. E ela mandou aqui, ó, sinal que estamos prestando atenção. É, bom demais da conta. Valeu, Carol Zanetti! Tudo de bom pra você e pra família. Obrigado pela audiência de sempre. Agora 26 para as 10, temperatura em 21 graus nesse momento no Vale do Taquari. A gente vai para um rápido intervalo comercial, os reclames do Plim Plim. Na volta tem muito mais show da manhã e as informações da polícia. Não sai daí.

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0: 10 para 10, temperatura tem 21 graus, o Vale do Taquari é o nosso show da manhã na rádio Encantado. 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E no estúdio está ele, Dilamar dos Passos. Vai trazer as informações da polícia nesta quarta-feira. Bom dia, Dila, tudo bem?
1: Tudo certinho, maravilha. Bom dia pra ti, pra todos os nossos queridos ouvintes da Rádio Encantado. Rádio Encantado. Amanhã então de quarta-feira, hoje, né? Todo mundo ouve, né?
0: Hoje é quarta?
1: Isso aí.
0: Não acredito.
1: É, acho que sim, né?
0: De verdade.
1: Ou é terça?
0: Não, hoje é quarta.
1: Quarta.
0: Parece que é terça, mas é quarta.
1: Porque teve um feriado, segunda.
0: Procede essa informação.
1: Tá bom. 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Pois não?
0: Não, pode seguir. Eu ia falar do Fusca já, mas pode.
1: Não, vamos lá então.
0: Eu vou deixar.
1: É um caso de polícia.
0: É um caso de polícia. Em frente ao Banco do Brasil, senhoras e senhores, você que está transitando pelo centro de Encantado, você deve estar vendo um Fusca verde estacionado corretamente, né? Eu tô sendo irônico, né?
1: Sim.
0: Corretamente em cima da calçada.
1: Na Tiradentes, né?
0: Tiradentes.
1: É que o Banco do Brasil é na esquina, né?
0: Da
1: Júlio com a Tiradentes. Então o Fusca está lá verde, né?
0: Isso, um Fusca verde.
1: Quando ele amadurecer, vai sair daí.
0: A gente recebeu uma imagem agora, cara. Sensacional. É o Código de Trânsito de Encantado, é maravilhoso.
1: Código de Trânsito Encantadense, CTE.
0: É o CTE. Você sabe que...
1: Tem o CTB, né?
0: O CTB.
1: Que é o Código Brasileiro de Trânsito,
0: isso,
1: né?
0: Isso.
1: Aliás, o CBT, né? Aqui, então, é o CET, Código Encantadense de Trânsito.
0: Isso. Você sabe que... tem muita coisa que me estressa, né?
1: Sim.
0: Que é... a injustiça, a desorganização e o trânsito.
1: Uhum.
0: Mas aqui em Encantado, cara, tá de parabéns, cara. É o único lugar que eu mais me estresso com o trânsito. Eu tava entrando numa rótula, e sorte que eu tava sozinho, tava só eu dentro do carro. Eu já estava na rótula, no centro de Encantado, na rótula aqui da Padre Anchieta, e algum idiota veio como se nada fosse. Eu parei o carro e disse, não, tu quer me juntar aqui no meio da rótula? Pode me juntar. Pode me juntar aqui que tá tudo certo. Aí ele parou, a pessoa, opa, peraí, eu acho que eu tô errado. E aí eu segui minha vida. Ah, e ontem quase um acidente aqui na rótula daqui da Mais Lux, sabe?
1: Sim.
0: Ali, né? Tem alguns espertinhos que param ali pra olhar
1: o
0: incêndio que aconteceu no final de semana.
1: A desgraça dos outros.
0: A desgraça dos outros. Eles param ali no meio da rótula. Eles não têm a capacidade de estacionar o carro, sair do carro e olhar. Eles param no meio da rótula e aí, né, começa aquelas palavras lindas e maravilhosas.
1: Quem tá atrás, flores, quem está atrás na frente dos outros três lados, que se F, né?
0: Que se F, exatamente.
1: Né? É isso aí.
0: Porque é assim, né? A gente olha pro nosso próprio umbigo e não olha pros outros. O trânsito de Encantado é assim. Eu vou estacionar em cima da calçada, vou estacionar onde não pode, eu vou colocar na vaga de idoso sem ser idoso, eu vou estacionar na frente da garagem. Na frente da garagem do prédio que eu moro, todo dia tem um carro. E aí tu buzina, a pessoa fica chateada. Ela sai, pô, sai daí, cara. Sim. Comprou a carteira, tia? Que isso. Então, parabéns aí a todos os motoristas de Encantado. Vocês são, ó, menos dois.
1: Menos quanto?
0: Menos dois.
1: Menos 10. Muitos deles são menos 10.
0: Né? Não, sabe que eles dirigem mal só aqui, né?
1: Ah,
0: eles saem daqui, eles vão pra Lajeado, eles respeitam o trânsito de Lajeado, respeitam o trânsito de Porto Alegre, respeitam o trânsito de Arroio do Meio. Só que eles não respeitam. É sensacional. Maravilhoso.
1: É a mesma coisa de estacionamento rotativo e pago, né?
0: Sim.
1: Nós vamos aqui no centro e nós reclamamos, né?
0: Sim.
1: Aí nós vamos Lajeado, Estrela, Arroio do Meio.
0: Eles pagam.
1: Não, eles pagam. Não. Pagamos e deixamos o carro a uma quadra e meia, quatro quadras sim, lá de onde a gente vai, né?
0: Sim.
1: E sai, oba, que bom que eu consegui estacionar.
0: Nossa,
1: aqui, né?
0: Que bom
1: de
0: que
1: chuva de um lado pro outro, andando pra lá e pra cá. Esta é a realidade mesmo, esta é a realidade. Infelizmente, é isso que acontece. 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Pois bem, a Polícia Civil prendeu ontem um homem por tráfico de drogas em Guaporé. A polícia encontrou então com ele em dois imóveis, né? 200 porções de cocaína, além de maconha, e uma motocicleta que era utilizada para o delivery da droga, né? Tela entrega, o delivery, né? Exatamente, né? O cidadão tem 27 anos de idade. Mais de 20 túmulos, mais uma vez, né? Foram alvo de atos de vandalismo no cemitério municipal de Novo Paraíso, no município de Estrela. Fato teria ocorrido no final de semana. A Polícia Rodoviária Federal apreendeu ontem 9 pistolas em Fontoura Xavier. Uma ação através da BR-386 foi parado um Clio, placas de Parobé. O condutor, 29 anos de idade, disse que iria entregar as armas na região metropolitana. Das 7 pistolas, né? 2 são novas e as demais usadas. 2 são fabricadas, inclusive, aí na Argentina, e as outras brasileiras. Uma daquelas argentinas tinha numeração raspada, pois ela foi furtada de um quartel da polícia na nosso país vizinho, né? Que é a Argentina. Ontem, né? Mais um feminicídio registrado no estado do Rio Grande do Sul. A Natasha Rodrigues Mendes, de 21 anos de idade, foi encontrada morta dentro de uma casa na capital do estado, em Porto Alegre. O companheiro dela, de 39 anos de idade, foi preso. Uma ação de combate do Comando Rodoviário da Brigada Militar resultou na apreensão de 100 quilos e 500 gramas de maconha na 287 em Candelária. Foi dada a ordem de parada para um veículo no Gol. O condutor não obedeceu, fugiu, e depois disso, né? Ele e o acompanhante, né? Acabaram abandonando o veículo, e dentro do veículo a polícia então encontrou a maconha. A polícia identificou e ouviu já o suspeito estar envolvido na morte do Carlos César Martins Rita, 69 anos, o pastor, que foi encontrado morto no bairro Cristo Rei, em Estrela, no final de semana. No entanto, né, ele confessou e disse que agiu em legítima defesa, e com isso ele não foi preso. O Corpo de Bombeiros Voluntários Teutônia atendeu incêndio comercial ontem à noite no Canabarro. Ao chegar no local, as chamas haviam sido controladas com o uso de um extintor de incêndio. Não houve feridos. A Polícia Civil, através da Draco Soledade, prendeu em flagrante um homem de 34 anos por tráfico de drogas ontem. A ação ocorreu, né, em uma residência que estava sendo monitorada, suspeita de local onde comercializava a droga. E aí encontraram no local 6 quilos de maconha, 700 gramas de cocaína, 150 de crack, mais êxtase e haxixe. Também foram encontradas uma espingarda 22, espingarda calibre 22, e 3 munições ou 3 balanças de precisão naquele local. Estas, então, Igor, as principais informações policiais nesta manhã de quarta-feira, em nome da Casa do Réu, Almeida Monitoramento, e também para a Ótica Regis.
0: Muito obrigado, Dilamar. Um abraço para ti e excelente quarta-feira. Fiquei sabendo que o cara do Fusca, ele foi às compras no centro.
1: Ah, foi às compras no centro.
0: Isso, ele foi às compras no centro e deixou o carro ali. Eu acho que ele não queria pagar o estacionamento rotativo, também pode ser. Né? Tem essa situação aí, tá bom? Informação que chegou aí. 12 para as 10.
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0: Que fase, cara. Brinda aí, Grupo Menos é Mais. Vamos curtir essa quarta-feira. 21 graus e meio.

0: com menos é mais. Brinda aí! Agora 6 para 10, temperatura em 21 graus e meio. Vamos falar de coisa boa, vamos falar com ela, a Lia da JB Mix. E aí, Lia, tudo bem? Bom dia!
1: 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Igor, meu querido amigo locutor, saúde para você, para toda a sua equipe da Rádio Encantado, toda a sua comunidade e região.
0: Valeu, um abraço, Lia, da JB Mix, tá feito o registro. Eu já volto, não sai daí.
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0: E nós estamos de volta, senhoras e senhores, é nosso show da manhã, meus queridos. Tudo certinho, tranquilo, numa boa? Espero que sim, excelente quarta-feira. Abraço pra Clarissa da Rosa Preto. Tô esperando ela me responder no WhatsApp. Será que ela vai me responder ainda hoje ou em 5 dias úteis? Vamos ver, né? Alô, Clarissa da Rosa Preto. Abraço pra todo mundo do Jornal Opinião. Aí, ó, o nosso show da manhã na sua segunda hora. 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Vamos lá, que tem bastante recado no nosso maravilhoso WhatsApp. A Luciana Proto do Lambari mandando seu bom dia, excelente quarta-feira. A Verônica Duarte também tá junto conosco mandando seu bom dia. Quem mais tá aqui? Ali.
4: Bom dia, Igor.
0: Oi.
4: Eu gostaria de oferecer a próxima música pra LD, Teles de Vespasiano Correia, Angélica Ferreira da Cidade Alta, Mussum.
0: LD
4: e todas minhas amigas aqui da Bracharel, a Ivete de Marques, Ita Carlesso, Maria da Lanhol, todo mundo aqui, tá? É a Lorini da Bracharel.
0: Valeu, Lorini.
4: Beijo.
0: Abraço, beijo pra você, tudo de bom. É a LD. E pra eles, dê, Vespasiano Correia. Muito bem, gostei do trocadilho. A Tere Lisboa aqui, ó. Manda um abraço pra minha amiga querida, Regina, da Estação Rodoviária, que está de aniversário hoje. É sério? Alô, dona Regina, da Rodoviária de Encantado. Maravilha, hein? Daqui a pouquinho, nos aniversariantes, a gente vai mandar aquele abraço maroto pra Regina, da Estação Rodoviária. Eles ouvem a gente lá, hein? É, tem um radinho. Não basta ter um rádio na Rodoviária. Tem o do Rodobar também. Eita coisa boa. E tem um outro lá, né? Tem 3, na verdade, né? Tem 2 no Rodobar lá. É, rapaz, time, é. Que é isso? É, na falta de 1 tem 2. Na falta de 2 tem 3. Ah, é bom demais da conta. Abraço pra vocês aí. Inclusive, pra quem está no Rodobar aí nesse momento. Ó. Ali, garoto! Uma cheladinha pra vocês ali. É, bom demais da conta. E it's Flitterstall. Abraço pra Dona Alca Porto, tá junto conosco. Pediu Marília Mendonça. A Isabel Bagatini tá junto conosco. Eu não entendi muito bem o recado aqui, mas eu vou averiguar a situação. Quem mais?
5: Bom dia, Igor.
0: E aí?
5: Manda um pagode pra nós aqui na Lavagem Black Shine. Estamos na escuta.
0: Pagodinho?
5: Rádio Encantado. Todo mundo ouve. E eu também.
0: Aê! Manda e vai na conta grande, Paulinho. Pessoal da Black Shine em frente ao supermercado da Alia. Aí sim, tamo junto. Abraço, obrigado pela companhia. A Eliane Giacomoli tá mandando um abraço pra Clenira Giacomoli de São Roque, a prima dela, mandando uma música boa, pode deixar. O Renato Baldi, pessoal aí de São Caetano, Arroio do Meio, ligados aqui na rádio. Ele e a Adriana Baldi também. Ele falou aqui, ó, é ótimo se amarrar na pessoa que a gente ama, mas é muito cedo pra tomar uma cerveja. Só depois das 11h30, ele mandou aqui. É. Grande Renato Baldi, abraço pra ti. Ótimo aí da conta de audiência. Vamos rodar daqui a pouco Amado Batista especial ali uma vez pra ti. Abraço pra Terezinha Zanata do São José Escalabrini. Mandei um abraço pra ela agora há pouco também, né? Grande, Terezinha. Abraço pro Simão Antônio Pereira. A Nadir Leodacir Segolini. Você nem sabe o que aconteceu lá na linha Rio Bonito, doutor Ricardo. Eles estão sem energia elétrica desde ontem. Rapaz do céu, e olha que mal choveu, hein? Tu vê só que situação. É, linha Rio Bonito, hein, doutor Ricardo? Sem energia elétrica desde ontem às 2h da tarde. Que fazem? Vamos fazer um esforço aí, né? Vamos fazer um esforço. Vamos fazer a nossa parte, né, rapaz? Que loucura, que loucura. Abraço pra quem mais aqui? Pro meu querido neguinho do batalhão da antiga Vila Militar de Mussum, tá mandando seu bom dia. Grande abraço. Excelente, maravilhosa, abençoada quarta-feira, meu querido.
6: Bandido, mandar esses barulhos de cerveja essas horas pra mim. Tu tá louco. Bota uma música boa aí pra mim.
0: Ó. Na dúvida de uma, ó. Tem 2 pra ti, Rose Silveira.
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0: Me chamando de bandido porque eu tô abrindo a cerveja aqui, cara. Signo no Diário, Sono Gêmeos e Câncer no nosso show da manhã. Áries, uma mudança de planos pode abrir espaço para uma experiência que você não teria programado. É complicado o negócio. Um passeio diferente, uma conversa sobre outro país ou um curso, ou até uma pesquisa que desperte a sua curiosidade pode alimentar a sua vontade de descobrir coisas novas. Eu vou ficar o programa inteiro rindo agora. A você de Touro, questões financeiras compartilhadas podem pedir uma solução menos convencional hoje. Em vez de insistir no método que você sempre usa, pesquisa alternativas, hein? Uma nova ferramenta ou conversa com alguém experiente pode trazer uma ideia interessante, você de Touro. Você de Gêmeos, um relacionamento pode surpreender você hoje. Alguém pode aparecer com uma ideia inesperada, mudar de opinião ou propor algo bem diferente do habitual. Em vez de tentar conduzir a conversa para onde você esperava, deixe o outro mostrar o que tem a dizer primeiro. E você de Câncer? A rotina pode ficar mais agradável se você permitir alguma variedade. Experimente fazer uma tarefa de um jeito diferente, sair para caminhar ou alterar a ordem das atividades. Pequenas mudanças tendem a quebrar uma monotonia que você nem tinha percebido. Ah, você de Câncer! Agora são 10 horas e 7 minutos.
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0: Uai! É bom demais dar conta esse show da manhã, só. Tá chegando o Mineirinho só pra contrariar. O que tu achou? Terrível, né? Terrível esse trocadilho. Ela madrugada.

0: 99988-1543, tá bom? Fazer um pix pra mim.
1: Meu
0: tô pix. Aceitando, viu?
1: É meu zap.
0: 10h17, Augusto e Juan Victor, meu pix é meu zap. Marcos e Belucci, pena que você já namora o Mineirinho, rapaz. Mineirinho, pãozinho de queijo, só pra contrariar no nosso show da manhã. Vamos lá, é o nosso maravilhoso programa no ar aqui nas Ondas Queridas da Rádio Encantado. Deixa eu mandar um abraço pra audiência. Quem é que tá aqui? Vamos ver.
2: Bom dia, Igor. Oi. Tudo bem? Bom. Gostaria de ver uma música com o Eduardo Costa e ofereço pra todos que estão na escuta, pra minhas amigas.
0: E eu?
2: Um grande abraço, um ótimo dia. Todo mundo ouve a Rádio Encantado. Todo e eu mundo. Também.
0: Bom demais da conta, Fátima Isabel Fim, um beijo pra você. Obrigado pelo carinho. Ademar Bertamon, bom dia, Igor, tudo certo? Estou de molho de novo. Dessa vez machuquei um pé. Não acredito, Ademar. Sempre ligado na melhor, na Encantado FM. Ah, foi jogar bola, Ademar? O que aconteceu aí, rapaz? Pelo amor de Deus. Melhoras pra ti aí, viu? Assim que melhorar, vamos jogar uma partida aí, tá? É, vamos jogar bola. O que mais que dá pra fazer aí? É, vamos jogar bola. É, jogar bola tá bom já, né? Vamos chutar umas lixeiras por aí, vai. Abraço, Ademar Bertamon. Tudo de bom. Obrigado pela audiência.
3: Sim, aqui é a Mônica Vianini. Eu tô P. Eu quero que vocês me mandem uma música do Amado Batista, Princesa. Tudo a minha família, meu esposo e vocês ali também. Tudo de bom.
0: Tá certo, abraço. É a Mônica Vianini, a esposa do Luiz Carlos Vianini. O Dilamar mandou aqui, ó. Fugiu da Tere. Ô, Ademar, o Dilamar tá dizendo que tu fugiu da Tere e aí... Por isso que acabou machucando o pé aí. Procede essa informação? Pelo amor de Deus, que loucura, é? Ó, o Ademar tá digitando agora. Quero só ver, rapaz. Quero só ver, rapaz. Fica quieto. Aí, Dilamar, ó. O Ademar mandou aqui, ó. Fica quieto, né? Deixa em off. Quem mais tá aqui? Vamos
4: Bom,
0: ouvir.
4: Que quem nos fala é a Ilone.
0: Fala, Ilone.
4: De Dois Lajados, Roca Salles. Era uma música, Puxa Peludo, para mim e o meu amor de um sul. Estamos escutando a Rádio Encantada. É muito obrigado.
0: Valeu, abraço, minha querida Ilone. Abraço pra você, pro teu excelentíssimo. Tudo de bom, o José Paulo também tá junto conosco. A Doni Alca disse, valeu, só pra contrariar, eu adoro essa música do Mineirinho. Vamos animar a conta, hein? Vamos lá. Os aniversariantes do dia, senhoras e senhores, essa maravilhosa e aí abençoada quarta-feira. Vamos ouvir quem é que tá aqui. Calma, seu Igor Lopes, calma, tranquilidade, vamos lá.
5: Bom dia, eu admiro Agostini do Parobé. Quero homenagear minha esposa Elizabeth Agostini, que tá de aniversário hoje.
0: Alô, Elizabeth Agostini do Parobé, parabéns, saúde, paz e prosperidade pra você, tudo de bom. Saúde, saúde, saúde. E o resto a gente corre atrás, homenagem do teu excelentíssimo Ademir Agostini. E claro, de toda a família Agostini aí do Parobé. Maravilha, bom demais da conta. A festa vai estar boa no Parobé, hein? Abraço pra Regina da Estação Rodoviária de Encantado de aniversário hoje, quem manda homenagem a Tere Lisboa e todos nós da Rádio Encantado também, hein? Alô, dona Regina, parabéns, saúde, paz e prosperidade, tudo de bom, saúde, saúde, saúde, que o resto a gente corre atrás com certeza, homenagem de todos, quem é que não, olha, a maioria das pessoas de Encantado aqui conhece a dona Regina, gente da mais alta qualidade, gente fina demais. Alô, Regina da Estação Rodoviária, parabéns, saúde, paz e prosperidade pra você. Ainda, bom dia, gostaria de homenagear meu filho, Victor Gabriel Purper, está completando 17 anos hoje, homenagem da mãe Natalina, do pai Milton e da irmã Gabriele. Alô, Victor Gabriel Purper, parabéns, tudo de bom hoje e amanhã e sempre, são os votos da mamãe, a Natalina, do papai Milton e da irmã aí, a Gabriele. Vamos demais a conta, se eu não me engano são de Roca Salles, não sei agora, tô em dúvida aí, né? É de Roca Salles ou de Encantado, né? Mas tá feito o registro, abraço pra vocês. Quero mandar um abraço também pra nossa ouvinte, a Vanessa Dalmoro, de aniversário hoje. Alô, Vanessa, abraço pra você, pra toda a família, tudo de bom, saúde e prosperidade sempre. Abraço pro Sandro Rodrigues, ele que muitos anos foi, morava aí no bairro popular, Nossa Senhora Aparecida Encantada, agora está em Marau, mas ele nos ouve lá, né? É, rapaz, na Casa Colonial em Marau. Alô, Sandro, parabéns pra ti, saúde, paz e prosperidade hoje, amanhã e sempre, saúde, saúde, saúde. Abraço pra Silvana Barossi. Alô, dona Silvana, Parabéns, tudo de bom. Hoje, amanhã e sempre de aniversário nessa maravilhosa quarta-feira, maravilha. Esse pessoal que não fala nada, fica quietinho, nem conta pra nós que faz aniversário, né? É complicado o negócio, complicado. Aos demais aniversariantes do dia, que Deus abençoe hoje, amanhã e sempre, são os votos de todos aqui da Rádio Encantado pra vocês. Tá chegando mais dois recados, vamos ouvir juntos.
1: Igor Lopes, bom dia. Aqui é o José Paulo aqui de Picão. Quem que mandasse tocar essa dama de vermelho, oferecesse pros caras aí do Picão, tudo aí, ó. Tá?
0: Tá bom.
1: Você toca pra nós aí, tá bom? Tá bom. Um abraço, você, felicidade, que você abençoe vocês aí.
0: Amém. Bom, tchau, tchau. Valeu, José Paulo, tudo de bom, obrigado pelo carinho.
6: Bom dia, Rádio Encantado.
0: Bom dia.
6: Eu queria oferecer um feliz aniversário pra minha comadre, Ana Karine, que hoje está de aniversário.
0: Bom demais.
6: Muita saúde e muita paz. Eu e a Valentina e o Dejair.
0: Fecha.
6: Tá bom?
0: Tá bom.
6: Um abraço, um feliz aniversário com bastante saúde e paz, comadre.
0: Feito, registro, parabéns ela. Saúde, paz e prosperidade hoje, amanhã e sempre. Agora sim, hein? Aos demais aniversariantes do dia, que Deus abençoe hoje, amanhã e sempre. 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

0: são 10h26, a temperatura tá em 22 graus no Vale do Taquari, o nosso show da manhã na Rádio Encantado. 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
0: Mais 4 signos horóscopo no dia: Leão, Virgem, Libra e Escorpião. A você de Leão, a criatividade está especialmente favorecida hoje. Vale até pegar uma ideia meio maluca e ver o que acontece quando você começa a desenvolvê-la. Não se preocupe tanto em produzir algo perfeito, pois a graça tende a estar justamente em experimentar algo novo. Você de Virgem, talvez você precise mudar um pouco a dinâmica dentro de casa. Um plano familiar pode sofrer uma alteração ou alguém pode aparecer com uma necessidade inesperada. O ideal é tentar adaptar o ambiente dentro das possibilidades para que todos fiquem bem. A você de Libra, uma conversa pode abrir uma janela para um assunto que você ainda não tinha considerado hoje. Aproveite para fazer perguntas, ouvir histórias e trocar referências. Uma ideia aparentemente pequena deve acabar mudando a sua maneira de enxergar uma situação. E você de Escorpião? Pode pintar uma maneira diferente de lidar com o dinheiro ou de reconhecer o valor de uma habilidade sua. Não vale descartar uma possibilidade só porque ela foge do caminho habitual. Porém, pesquisar bastante antes de decidir já é um ótimo começo, você de Escorpião. Agora 10h28, vamos falar de coisa boa. 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
0: Igualmente, 28 pras 11. Show de alegria. Pós-feriado, né? Daí já é um pouco diferenciado.
2: Eu vi.
3: Presta atenção nessa aqui, ó.

0: Music One, senhoras e senhores, é problema. Antes, Renato e Cristiano, quase todo dia. 22 para as 11, 22 graus e a temperatura. Na volta do break tem mais horóscopo por hoje e muito mais. Show da manhã, não sai daí.
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0: 19 para as 11, 22 graus a temperatura, senhoras e senhores, é o nosso show da manhã na Rádio Encantado. É, exatamente. 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
0: Pra gente fechar o programa, Sagitário, Capricórnio, Aquário e Peixe. Sagitário, o dia tende a aumentar a vontade de movimento e novidade. Se puder, faça algo que quebre levemente a rotina, mas não haja no impulso. Uma nova aventura certamente é muito mais gostosa quando você não precisa lidar com a dor de cabeça depois, Sagitariano. Ui, te cuida, hein? É, não vai aprontar não, hein? A você de Capricórnio, talvez o melhor programa de hoje seja aquele que ninguém ficou responsável por planejar. Um pouco de recolhimento, música, pausa para imaginação ou simplesmente tempo sem agenda vai ajudar você a processar tudo o que vem acontecendo ultimamente, você de Capricórnio. Aquário, uma amizade ou contato pode aparecer com uma proposta inesperada. Então, vale dar atenção às pessoas que estimulam a sua curiosidade e os seus planos para o futuro. Uma conversa casual deve aproximar você de um projeto que ainda nem imaginava fazer, viu? E você de peixes, uma mudança na vida profissional pode parecer desconcertante no início, mas também pode revelar uma possibilidade que estava escondida. Não se apresse para decidir se algo é bom ou ruim. Tente pensar com calma primeiro e manter a mente aberta, você de peixe. Vamos lá, tem mais alguns recados no nosso WhatsApp. Vamos pagar todos os recados dos nossos ouvintes. Vamos ouvir.
3: E aí, Igor?
0: Bom?
3: E aí? Tudo bem?
0: Bom demais. E aí, você?
3: Abraço pra todos. Show da manhã.
0: Show da manhã.
3: Tá com aquela.
0: Aquela lá?
3: Cabeça branca.
0: Ô, louco.
3: Pro meu cabeça branca.
0: Gente fina ele, hein?
3: Abraços. Tchau, tchau.
0: Valeu, Lúcia Jaquete, o seu Jaquete de Lajeado. Um beijo pra vocês, tudo de bom. A Cleide Tasca tá mandando o seu bom dia. A Odete Leon Lira, bom dia, Igor, tudo bem? Manda uma música pro querido do táxi e todos que estão ouvindo o seu programa. Alô, querido do táxi, levando a gente na carona, maravilha. A Ivanete Formantini, o pessoal de Coronel Pilar. Manda um abraço pro meu amor, o Nenê, as minhas amigas e Vale 7 de Setembro. Eva, Andréia, Angélica, Ivete, Maria Grande e também os seus respectivos excelentíssimos, né? Os maridos das meninas. Um abraço pra minha mãe, a Gemo, Benjamin, a minha sogra, Iracema, o Adão, enfim, todos que moram no meu coração. Toca a música pra mim aí, pra gente dançar. Valeu, pessoal de Coronel Pilar.
4: Bom dia, Igor.
0: Bom.
4: Tudo bom?
0: Bom demais.
4: É, tem que brincar.
0: Isso
4: não
0: aí.
4: Não adianta.
0: É isso aí, é isso aí.
4: Eu gostaria de ouvir a música Facebook Amigo.
0: Ô, louco.
4: Oferecer pra Suzy Antônia, pra Janaína e pra Odete. E vocês ali da rádio. Valeu. Abraço.
0: Abraço, Márcia Benigno, beijo pra você. Alô, Suzy, tudo de bom, obrigado pela companhia. Um abraço pro meu querido Heitor Boaro, na escuta do programa, ó. A Rádio Encantado tá melhor a cada dia. Maravilha ter a tua audiência, Heitor, obrigado pelo carinho. E vai melhorar ainda mais, com certeza. 22 graus é a temperatura. E eu vou nessa. Fiquem com Deus que eu vou com ele. Amanhã tô de volta, se Deus quiser, a partir das 9 com mais um Show da Manhã. Tchau, beijo.

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8: Bom dia, amigos. Bom dia, amigas. Está no ar o programa informativo de Roca Salles aqui pela Rádio Encantado 104.7 FM. 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Hoje é quarta-feira, dia 14 de outubro de 2026. Uma quarta-feira com céu encoberto aqui no Vale do Taquari. Temperatura agora na marca dos 22 graus, 64%. A umidade relativa do ar. 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Convites. A diretoria do Grupo dos Amigos da Melhor Idade convida seus integrantes para a programação do próximo sábado, dia 17, o Baile da Melhor Idade em São Bento Lajado. A saída do centro da cidade será às 10 horas e 45 minutos da manhã. As inscrições com Marlene Dors, contatando pelo fone WhatsApp 9 9367-6137. Inscrições também com Sibila Hermani, contatando pelo fone WhatsApp 9 9814-6478. O Grupo dos Amigos da Melhor Idade também lembra que vem aí no dia 8 de novembro o baile regional promovido pelo grupo, que será realizado no Pá Rural de Arroio do Meio, com início às 13 horas e animação da banda Contagem Regressiva. A diretoria da Associação Ecumênica da Terceira Idade de Roca Salles convida seus associados para a programação do próximo sábado, dia 17, o baile no Santo Agostinho, em Encantado. A saída do centro da cidade será ao 12:30. As inscrições até sexta-feira à tarde, contatando com a diretoria pelo fone WhatsApp 9641-8252. A diretoria do Clube de Mães Nossa Senhora Aparecida da Encruzilhada Roca Salles convida a todos os clubes de mães, grupos e a comunidade para participar do seu tradicional chá anual, que será realizado no dia 24 de outubro, a partir das 14 horas, no Salão da Comunidade Nossa Senhora do Caravaggio, da linha Bento Gonçalves. Pela sua participação, desde já agradece a diretoria do Clube de Mães Nossa Senhora Aparecida da Encruzilhada. E atenção para essa mensagem da Rede de Farmácia São João.

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2: 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A Secretaria Municipal da Saúde informa atenção para um roteiro de atendimento com a unidade móvel de saúde no interior do município nesta semana. Amanhã, quinta-feira, dia 15, pela parte da manhã, unidade móvel de saúde, Dr. Gabriel Ortega e mais técnica de enfermagem, com atendimento em frente ao salão da comunidade da linha Fazenda Loman. A secretaria orienta as pessoas que vão em busca de atendimento na unidade móvel de saúde para que levem consigo o cartão do SUS e também documento de identidade. Amanhã pela manhã, unidade móvel de saúde atendendo na comunidade da linha Fazenda Loman. 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O Conselho Municipal do Idoso de Roca Salles está com inscrições abertas para a primeira edição do curso Conec Mais 60, uma iniciativa que busca promover a inclusão digital e a autonomia das pessoas idosas. Podem participar pessoas com idade a partir de 60 anos, residentes do município e que utilizam smartphone e desejam aprender mais sobre suas funcionalidades. As inscrições devem ser feitas junto ao CRAS, no Centro Social Urbano, até o dia 23 de outubro. Serão apenas 20 vagas. Para se inscrever, é necessário apresentar CPF, carteira de identidade, cartão do SUS e comprovante de endereço. As aulas são presenciais e têm início previsto para o próximo mês de novembro. As inscrições junto ao CRAS, no Centro Social Urbano, até o próximo dia 23 de outubro. O CRAS Casa da Amizade e Secretaria Municipal da Assistência Social informam os encontros de hoje do projeto 60 Mais Conexão com Você. Às 13 horas e 45 minutos, encontro na comunidade da linha Fazenda Loman. E às 15 horas e 30 minutos, no Salão da Comunidade Sagrada Família, na Júlio de Castilhos, Baixo. Venham participar desse momento de convivência, alegria e conexão. Projeto 60 Mais Conexão com Você. Encontros de hoje à tarde, 13 horas e 45 minutos na Fazenda Loman e às 15 horas e 30 minutos na Sagrada Família, linha Júlio de Castilhos, Baixo. 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Chegando agora o programa da Comunidade Católica São José de Roca Salles, com a apresentação do padre João Paulo Schaefer. 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
1: Muito bom dia, você querido amigo irmão, querida amiga irmã, que se acompanha pela Rádio Encantada FM. Esse é o programa da paróquia São José de Roca Sales. Quem vos fala é o padre João Paulo Schaefer. Hoje, quarta-feira, dia 14 de outubro, 28ª semana do tempo comum do nosso ano litúrgico. Evangelho Lucas, capítulo 11, versículos 42 a 46. Naquele tempo disse o Senhor: ai de vós, fariseus, porque pagais o dízimo da hortelã e da arruda e de todas as outras ervas, mas deixais de lado a justiça e o amor de Deus. Vós deveríeis praticar isso sem deixar de lado aquilo. Ai de vós, fariseus, porque gostais do lugar de honra nas sinagogas e de serdes cumprimentados nas praças públicas. Ai de vós, porque sois como túmulos que não se veem, sobre os quais os homens andam sem saber. O mestre da lei tomou a palavra e disse: mestre, falando assim, insulta-nos também a nós. Jesus respondeu: ai de vós também, mestres da lei, porque colocais sobre os homens cargas insuportáveis e vós mesmos não tocais nessas cargas, nem com um só dedo. Palavra da salvação. Glória a vós, Senhor. Por ser irmão e irmã, evangelho que acabamos de ouvir, Jesus dirige palavras duras aos fariseus e mestres da lei, ressaltando a tensão entre a observância externa da lei mosaica e a vida interior. Ao criticar a preocupação exagerada com o dízimo das ervas e com os lugares de honra, o texto mostra que a justiça e o amor de Deus constituem o verdadeiro critério de fidelidade. Essa passagem se conecta à primeira leitura, na qual Paulo apresenta a vida guiada pelo Espírito e seus frutos: caridade, paciência, bondade e autocontrole. O contraste entre obras da carne e frutos do Espírito ilumina a advertência de Jesus. Ritualismo vazio e ostentação não garantem a autenticidade da fé. A narrativa lembra que cada discípulo de Jesus é chamado a traduzir a fé em atitudes concretas, promovendo justiça, misericórdia e cuidado pelos outros. Assim, a experiência espiritual se torna coerente e capaz de transformar a vida pessoal quanto a comunitária. Assim, a palavra, mesmo sendo dura, ela quer nos trazer alento, luz e esperança. A programação da paróquia para esta semana, hoje, quarta-feira, convidamos a todos para participar da missa nesse mês de outubro, a missa do Outubro Rosa. Nesse mês de outubro também estamos lembrando de modo especial as mulheres que sofrem com o câncer de mama e todos aqueles que cuidam e se preocupam pela saúde do câncer. Nessa quarta-feira temos a missa do Outubro Rosa. Sábado, às 14 horas, missa comunidade São José no Maracanã. Às 15 horas, missa comunidade Nossa Senhora do Caravaggio, Três Pinheiros. 16 horas, missa comunidade Santo André na linha Fernando Abbott. 19 horas, missa na Matriz. E 20 horas, missa na comunidade Sagrada Família, linha Júlio de Castilhos. Para domingo, dia 18, às 8h30, missa na Matriz. E às 10h30, missa com festa em honra a Nossa Senhora do Rosário, Arroio Augusta Baixa. A programação para esta semana. Convidamos também para participar das festas, promoções e eventos em nossas comunidades. Próximo sábado, dia 17, a comunidade Nossa Senhora Aparecida, bairro 7 de Setembro, convida a participar do Café Colonial, que será na sede do Esporte Clube, 7 de Setembro. Ingressos a R$50, com a coordenação da comunidade, também aqui na Secretaria Paroquial. Também a comunidade Nossa Senhora do Rosário convida para domingo, dia 18, a festa em honra à comunidade Nossa Senhora do Rosário. A missa às 10h30 e ao meio-dia o almoço no salão da comunidade. E a Associação Reconstruindo Roca Sales convida para o dia 23 participarmos também do jantar beneficente da reconstrução aqui de Roca Sales, aqui no salão paroquial. Ingressos com a coordenação da Associação Reconstruindo Roca Sales. Já está em nossas redes sociais a programação de finados, que teremos dia 1º e 2 de novembro. Queremos também, de modo especial, lembrar que todos devemos ter o cuidado também com a limpeza do cemitério e também o destino correto com o lixo que produzimos no cemitério. Nas redes sociais já podemos acompanhar a programação. Teremos uma vasta programação também com o auxílio dos padres Cirineu Furlaneto, padre João Vitor de Freitas, Isaías, Colin e eu estaremos atendendo todas as comunidades neste final de semana, 1º e 2 de novembro, quando iremos celebrar finados. Estamos na semana que celebramos Nossa Senhora Aparecida, padroeira do Brasil, na última segunda-feira. Invocamos a bênção de Deus na intercessão de Nossa Senhora Aparecida, sobre tua vida, sobre tua missão, sobre tuas alegrias e sobre as tuas dificuldades. O Senhor esteja convosco, Ele está no meio de nós, que pela intercessão de Nossa Senhora Conceição Aparecida, abençoe-vos o Deus Poderoso, Pai, Filho e Espírito Santo. Amém. Tenham todos um bom dia, uma abençoada semana, graças a Deus.
2: 11:18, 22 graus. 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O Departamento Municipal de Cultura e Eventos informa a todas as entidades, comunidades, clubes e organizadores de eventos do município para que informem as datas dos eventos previstos para o próximo ano. Para a organização do Calendário Municipal de Eventos de 2027, o prazo para envio é até sexta-feira, dia 16. As datas podem ser informadas de forma presencial junto ao prédio do antigo Moinho Cruzeiro do Sul, em frente ao clube, à tarde, das 13h30 às 17h. E também entrando em contato pelo fone WhatsApp 99138-6249. Lembrando que o prazo encerra na próxima sexta-feira, dia 16. 11:20.
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1: 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Atenção, criadores e animais do município. Já está em vigor o novo modelo de contribuição ao Fundes RS. Agora o criador terá que pagar o valor de R$1,33 por animal declarado junto à inspetoria veterinária do seu município. O presidente do sindicato, Gilmar Berstein, alerta aos criadores que o prazo final para pagamento é até o dia 30 de outubro. Ele orienta também aos criadores e animais que tiverem alguma dúvida em acessar o boleto para pagamento para que compareçam junto ao escritório do sindicato para orientações.
2: Atenção, pecuarista familiar, tem bovinos ou bubalinos? Fique atento à nova contribuição do Fundesa. O valor é calculado conforme a quantidade de animais informada na declaração anual de rebanho. Quem fez a declaração, agora vem a cobrança da taxa do Fundes. Para 2026, o valor informado é de R$1,33 por animal declarado. Com vencimento em 30 de outubro. Fique atento, então, a essa data, 30 de outubro, vence os pagamentos dessa taxa para o Fundesa dos animais cadastrados. Em caso de dúvida ou divergência, procure o sindicato. Então, se alguém tiver alguma dúvida, pode vir aqui no sindicato também, que nós iremos auxiliar sobre essa contribuição do Fundes.
3: 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Nova edição amanhã.
1: 11:23, 22 graus. 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Festas. 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Vem aí a festa da comunidade Nossa Senhora do Rosário da Rua Augusta Baixa no próximo domingo, dia 18. Programação, 10h30, celebração de missa com bênção de objetos religiosos. Meio-dia, almoço servido nas mesas, com galinha recheada, carne de res, suíno, pão, cuca, maionese e saladas. Valor do cartão, R$60. Cartões para o almoço somente com venda antecipada. Os cartões podem ser adquiridos com a diretoria na Pincelar Tintas com Vanessa ou Ismael. Também no mercado de Beto Fim e na distribuidora de bebidas Botega. Pela parte da tarde, reunião dançante com revelação musical. 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É no próximo domingo a festa de Nossa Senhora do Rosário na comunidade da Rua Augusta Baixa. 11h26, apresentamos o programa informativo de Roca Salles aqui pela Rádio Encantado 104.7 FM. Programa que volta amanhã a partir das 11h. A todos os ouvintes, um bom almoço, um bom dia. Na sequência da programação, vem aí o recado do AGF e depois o Jornal do Meio-Dia.
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0: 11:30, eu sou o radialista José Raimundo Tramontini e estou iniciando aqui na Rádio Encantada FM mais um Jornal do Meio-Dia, sempre com apoio do supermercado Bergamasque e também com apoio da Cressol. 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Jornal do Meio-Dia iniciando agora e fica com vocês até as 13:30. Na Central Técnica, Érica de Oliveira, dividindo a bancada de apresentação, o também radialista Lucas da Rosa. Bom dia, Érica, bom dia, ouvintes, bom dia, Lucas.
1: Bom dia, Tramontini, bom dia, Érica, a todos os nossos ouvintes, também internautas, que nos acompanham aqui na programação da Rádio Encantado FM 104.7. Neste final de manhã de quarta-feira, a temperatura neste momento aqui no centro da cidade do Cristo Protetor está na marca dos 19 graus. Céu predominantemente nublado aqui no centro da cidade de Encantado. Lembrando que você é nosso convidado a participar do programa. Mande o seu recado pelo nosso WhatsApp, o 519-9988-1543, 9-9988-1543, ou você também pode mandar o seu recado para cá pelo Teleérica, 3751-1580, 3751-1580, ou ainda acesse a nossa página no Facebook. Procura lá Rádio Encantado no seu Facebook, você vai encontrar a nossa página, também acompanhar o Jornal do Meio-Dia em áudio e vídeo, e você também pode participar pelos comentários da nossa live lá no Facebook.
0: Iniciando aqui na Rádio Encantado FM o Jornal do Meio-Dia, vamos mandando um abraço especial para o mais rápido no gatilho, Josias Machado Mota, que já mandou o seu bom dia aqui via WhatsApp no 99988-1543.
1: Na edição de hoje, teremos, claro, hoje na história, também os informativos de Vespasiano Corrêa e Mussum, além da hora das comunicações, a previsão do tempo, informações da economia, da polícia e do esporte. 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
0: O segundo mais rápido no gatilho, Elvio Rodrigues, lá de Mussum, né? O nosso ouvinte, e a Graziela Flores Ferreira, também ligada aqui no Jornal do Meio-Dia, que tem hoje como principais destaques.
1: Justiça condena 15 pessoas por adulteração de leite em indústria de Taquara.
0: Vereador de Lajado ameaça expor pais de família que vivem relacionamento em sigilo.
1: Governo anuncia perdão de 12 bilhões e 600 milhões em dívidas de microempreendedores individuais.
0: Alerta amarelo prevê risco de temporais no norte, serra e litoral norte do estado.
1: Mussum investe R$ 6.700 em máquinas de costura para oficinas que atendem 50 mulheres.
0: EGR prevê concluir reparos na ponte entre Encantado e Mussum até 26 de outubro.
1: Roca Salles promove ações de saúde e prevenção com alunos da Escola Perpétuo Socorro.
0: MDB oficializa apoio a Flávio Bolsonaro, mas decisão divide diretórios estaduais do partido.
1: Convenção Nacional da JCI reúne mais de 800 pessoas em Lajeado e premia a entidade local.
0: Projeto Flor Ecer de Relvado promove oficina de pizzas para crianças em Doutor Ricardo.
1: Fim da escala 6x1 divide opiniões e gera debate sobre custos para empresas do Vale do Taquari.
0: Teutônio enfrenta aumento da demanda por serviços públicos após receber mais 3 mil novos moradores.
1: Já no setor do esporte,
0: Fluminense e Palmeiras se enfrentam hoje pelas semifinais da Libertadores.
1: Vasco vence o Boca Juniors na abertura das semifinais da Copa Sul-Americana.
0: No futebol feminino, Brasil empata com a Argentina em segunda partida amistosa.
1: Ouro Verde goleia o Vale dos Pinheiros e garante vaga na final da categoria sub-16 do Municipal de Futsal de Encantado.
0: Hoje tem rodada da Copa Mate de Futsal em Doutor Ricardo.
1: Na polícia,
0: Operação policial resulta na prisão de homem e apreensão de grande quantidade de drogas em Soledade.
1: Polícia Rodoviária Federal apreende armas na BR-386.
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1: Agora 11:36, o Dia das Crianças foi comemorado no último domingo no Ginásio Municipal de Esportes de Relvado, com uma programação promovida pela administração municipal por meio da Secretaria de Educação. Dezenas de crianças e familiares participaram de atividades recreativas com brinquedos infláveis, cachorro-quente e picolés. O destaque foi a apresentação do Palhaço Teta, que animou o público com brincadeiras, música e dança, promovendo integração e diversão entre as famílias.
0: A justiça condenou 15 pessoas por adulteração de leite e derivados fabricados em uma indústria de Taquara, no Vale do Paranhana. A investigação do Ministério Público do Estado identificou o uso de soda cáustica e água oxigenada para mascarar alterações nos produtos, além do reaproveitamento de mercadorias vencidas e da manutenção de depósitos clandestinos. As penas variam de 1 ano e 6 meses a 13 anos e 4 meses de prisão.
1: O vereador Roger D'Oliveira, do PT, em Lajeado, fez uma declaração polêmica durante a sessão da Câmara de Vereadores na noite de ontem, ao comentar o segundo turno da eleição presidencial entre Lula, do PT, e Flávio Bolsonaro, do PL. O parlamentar, que se declarou gay e vegano, afirmou que pretende tirar do armário pais de família, que, segundo ele, vivem relacionamentos em sigilo, caso não ocorra o resultado democrático esperado.
0: O governo anunciou um pacote de benefícios que prevê o perdão de 12 bilhões e 600 milhões de reais em dívidas de microempreendedores individuais, os chamados MEIs. A medida foi divulgada pelo portal Independente, mas os detalhes sobre as condições para obter o benefício e os demais itens do pacote não puderam ser confirmados no conteúdo acessível à reportagem.
1: A previsão do tempo para esta quarta-feira indica céu predominantemente nublado em todo o Rio Grande do Sul, com possibilidade de chuva em diferentes pontos do estado. Risco de temporais isolados, inclusive entre a tarde e a noite, nas regiões Norte, Serra e Litoral Norte, que estão em estado de alerta amarelo no IMET. A previsão do tempo aqui para a nossa região você acompanha no Jornal do Meio-Dia, daqui cerca de uma hora, com a Érica de Oliveira.
0: A Prefeitura de Mussum, por meio da Secretaria de Assistência Social, adquiriu 3 máquinas de costura para as oficinas do Centro de Referência de Assistência Social, o CRAS. O investimento foi de R$ 6.770, com recursos do Fundo Municipal de Assistência Social. Os equipamentos vão beneficiar 50 mulheres distribuídas em 5 turmas. Segundo a secretária Joyce Sebem, as atividades promovem convivência, fortalecimento de vínculos, aprendizado de técnicas de costura e oportunidades de geração de renda.
1: Agora 11:39, nosso bom dia para Carmen Pessila em Mussum, Rejaneira Alessi, Neiva Domingues, Atere Lisboa, a Ivanete Itamar Ferla lá em Coronel Pilar, também conosco a Elaine Vian, Miguel Martins também em Mussum e a Dulce Pedersini nos acompanhando pela live no Facebook.
0: 11:40, vamos chamar aqui no Jornal do Meio Dia Lucas da Rosa e Hoje na História.
1: Quarta-feira, 14 de outubro de 2026. Hoje é dia do meteorologista, dia nacional da pecuária e também dia mundial da normalização. Na religiosidade, é celebrada a memória de São Calixto I, Papa. Hoje, na história. No ano de 1066, teve início a Batalha de Hastings, começando a conquista normanda da Inglaterra. 1535, começou o conflito armado entre os reinos de Portugal e Espanha pelo controle da Banda Oriental, o atual Uruguai. 1656, em Massachusetts, nos Estados Unidos, foi promulgada a primeira legislação contra a Sociedade Religiosa de Amigos, também conhecida como Quakers, uma dissidência protestante. 1884, o inventor norte-americano George Eastman obteve a patente do filme fotográfico. 1926, o escritor inglês Alan Alexander Mayne publicou o livro infantil Ursinho Pooh. Mayne destacou-se também em outras áreas da literatura e lutou em ambas as guerras mundiais. Mas foi com o seu livro infantil que ele fez fama. No dia 14 de outubro de 1952, foi fundada a Conferência Nacional dos Bispos do Brasil, a CNBB. 1962, crise dos mísseis de Cuba. Revelação de fotos aéreas indicaram que os soviéticos haviam instalado silos para abrigarem mísseis nucleares em Cuba. 1964, Martin Luther King Jr. tornou-se a pessoa mais jovem a receber o Prêmio Nobel da Paz. Em 1969, durante a ditadura militar no Brasil, foram editados o AI-16 e o AI-17. 1978, foi aberto o canal de desvio do Rio Paraná para permitir o arranque das obras de Itaipu. Na mesma data, após a morte precoce do Papa João Paulo I, teve início o conclave que elegeu o cardeal polonês Karol Wojtyła como Papa João Paulo II. 2012, Felix Baumgartner tornou-se a primeira pessoa a superar a barreira do som ao saltar mais de 39 mil metros sem ajuda mecânica. 2017, uma explosão causada por um caminhão-bomba na Somália matou 358 pessoas e feriu outras mais de 400. Hoje na História, apresentação e produção, Lucas da Rosa.
0: Obrigado, Lucas da Rosa, que nos trouxe hoje na história com os fatos que marcam a data de 14 de outubro. Mandamos um abraço também para Márcio Fleck, ligado aqui na nossa programação.
1: A Associação dos Funcionários do Hospital Beneficente Santa Terezinha de Encantado promoveu uma ação especial pelo Dia das Crianças na última segunda-feira. A iniciativa contemplou crianças internadas e atendidas no pronto-socorro com a entrega de presentes. A auxiliar de higienização, Bruna Dutra, vestiu-se a caráter para recepcionar os pequenos. A ação buscou proporcionar alegria, acolhimento e momentos especiais às crianças e suas famílias durante os cuidados com a saúde.
0: A EGR revisou o prazo para concluir os reparos na ponte sobre o rio Guaporé, na 129, entre Encantado e Mussum. A previsão, ou a última previsão, é finalizar os trabalhos entre os dias 24 e 26 de outubro, portanto, daqui em torno de 14 dias. A elevação do nível do rio dificultou o acesso das equipes ao pilar danificado e atrasou o cronograma. Com investimento de quase 5 milhões, a obra prevê o escoramento e a recuperação da estrutura. O trânsito segue liberado para pedestres e veículos leves no sistema Parisiga. Caminhões devem utilizar o desvio pelo interior de Roca Salles.
1: Falando em Roca Salles, a Secretaria Municipal da Saúde do município realizou no último 6 de outubro atividades do programa Saúde na Escola com alunos do primeiro ao quarto ano da Escola Fundamental Perpétuo Socorro. A ação foi conduzida pelas enfermeiras Andressa Nunes Braz e Luciana Magalhães Rodrigues, com orientações sobre cuidados com a saúde e prevenção de doenças desde a infância. A iniciativa busca integrar saúde e educação, promovendo o bem-estar e o desenvolvimento das crianças.
0: O MDB oficializou apoio à candidatura de Flávio Bolsonaro, do PL, no segundo turno da eleição presidencial. O anúncio foi articulado pelo prefeito de São Paulo, Ricardo Nunes, e pelo governador Tarcísio de Freitas. A decisão, porém, expõe uma divisão interna no partido. 17 dos 27 diretórios estaduais apoiam Flávio, enquanto 10 diretórios, principalmente no Norte e Nordeste, manifestaram apoio à reeleição de Lula.
1: Lajeado sediou entre os dias 9 e 11 de outubro a Convenção Nacional da JCI Brasil, Câmara Júnior Internacional do Brasil. Mais de 800 pessoas participaram das atividades de capacitação, palestras, visitas técnicas e negócios. O evento marcou os 60 anos da JCI Lajeado. A entidade local também recebeu o prêmio de organização local mais destacada do Brasil. A programação incluiu palestra do ex-jogador da seleção brasileira de vôlei, Giba, no Teatro da Univates.
0: Em comemoração ao Dia das Crianças, alunos do projeto Florescer, de Relvado, participaram de uma oficina de pizzas no espaço Sabor da Colônia, em Doutor Ricardo. A atividade reuniu crianças, pais e familiares em uma experiência de aprendizado, criatividade e integração. Os participantes prepararam pizzas de diferentes sabores e depois degustaram suas criações. Desenvolvido pela Secretaria Municipal de Educação de Relvado, o projeto promove o desenvolvimento de crianças com necessidades específicas, respeitando as individualidades e incentivando a inclusão.
1: O fim da escala de trabalho 6x1 está em debate no Senado Federal e provoca divergências entre representantes dos trabalhadores e do setor produtivo. A proposta prevê 2 dias de descanso por semana e redução da jornada de 44 para 40 horas semanais sem diminuição salarial. Aqui no Vale do Taquari, lideranças empresariais como Eduardo Gravina, presidente da Associação Comercial Industrial de Lajeado, ACIL, apontam a necessidade de diálogo e alertam para possíveis impactos nos custos das empresas, especialmente no setor de comércio e serviços.
0: Teutônia enfrenta aumento da demanda por serviços públicos após receber entre 2.500 e 3.000 novos moradores no período posterior às enchentes de 2024. Até agosto deste ano, o município registrou 1.556 novos cartões do SUS e projeta superar 2.000 até dezembro. Para ampliar a capacidade de atendimento, a prefeitura prevê novas salas de aula, uma escola no bairro Canabarro e investimentos na saúde, incluindo uma nova unidade básica e reforma nos postos existentes.
1: Agora 11 minutos faltando para o meio-dia, a temperatura está na marca dos 20 graus. A Érica de Oliveira nos traz o informativo de Vespasiano Correa aqui na programação da Rádio Encantado.
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0: 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Agora o município de Vespasiano conta com a coleta seletiva dos resíduos. Está sendo implementado o sistema de containers para a correta separação e coleta dos resíduos. Fique ligado aos dias de coleta. Nas quartas-feiras, lixo reciclável no container verde. Nas terças e sextas-feiras, lixo orgânico no container preto. Na área rural, os resíduos recicláveis serão coletados mensalmente. 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Este foi o informativo de Vespasiano Correa, aqui pela Rádio Encantado.
1: Obrigado, Érica, que nos trouxe o informativo de Vespasiano Correa, um amor de cidade. Agora, 11 horas e 52 minutos.
2: Bom dia para Tere Lisboa, mandando seu recado também conosco, a Cleide Tasca, a Fátima Finho, Gilmar Divino Reginato, a Tere Vianini lá em Mussum também está na nossa sintonia através da live no Facebook.
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2: Pois o Papa Leão XIV já voltou a andar e a comer após a cirurgia que foi submetido para a retirada de um tumor no pulmão, afirmou hoje o Vaticano. Segundo a Santa Sé, o pontífice realizou exames de sangue e radiografias de tórax previstos após a intervenção e também uma terapia, fisioterapia respiratória. O pontífice de 71 anos está internado no Hospital Policlínico Agostino Gemelli, em Roma, e exames confirmaram o diagnóstico de adenocarcinoma pulmonar, um dos casos ou um dos tipos mais comuns de câncer de pulmão.
1: A Feira do Peixe Vivo de Estrelas será realizada neste sábado, dia 17, a partir das 7 horas, na Feira do Produtor. A iniciativa é da Secretaria Municipal da Agricultura e disponibilizará 300 quilos de carpas criadas em propriedades rurais do município, nas variedades capim, húngara, cabeça grande e prateada. A carpa capim será vendida a R$ 15 o quilo e as demais a R$ 13. A ação busca incentivar o consumo de pescado e ampliar a renda dos produtores locais.
2: O canal de WhatsApp O Exército do Lula, condenado pelo deputado federal ou coordenado pelo deputado federal André Janones, do Rede de Minas Gerais, fica fora do ar por 48 horas após determinação do ministro Cássio Nunes Marques, presidente do Tribunal Superior Eleitoral. A decisão estabelece que a ferramenta, com mais de 4 milhões de inscritos, só poderá voltar a funcionar nesta quinta-feira, após o prazo previsto pela Justiça Eleitoral, depois do registro formal pela campanha do presidente Luiz Inácio Lula da Silva.
1: O senador Flávio Bolsonaro, candidato do PL à presidência da República, visitou no dia de ontem o pai Jair Bolsonaro, que

0: cumpre prisão domiciliar em Brasília. Foi o primeiro encontro após o fim das restrições de contato impostas pelo ministro Alexandre de Moraes do Supremo Tribunal Federal. Depois, Flávio esteve em São Paulo, onde participou de eventos políticos e empresariais e recebeu manifestações de apoio à sua candidatura no segundo turno.
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1: 4 minutos faltando para o meio-dia, 20 graus a temperatura. Nós vamos ao nosso intervalo comercial. Depois tem o horário político aqui na programação da Rádio Encantado. Voltamos ao meio-dia e 10 com o informativo de Mussum.
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0: Vem aí na Rádio Encantado, o informativo de Mussum. 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
1: Vamos então às notas e avisos do informativo de Mussum desta quarta-feira, 12 horas e 11 minutos. Na programação religiosa da paróquia Nossa Senhora da Purificação, para amanhã, quinta-feira, 15 horas, Terço da Saúde na Gruta Nossa Senhora de Lourdes, ao lado da Matriz. Sexta-feira, dia 16, 19 horas, missa na Capela do Bairro Fátima. Sábado, dia 17, 15 horas, missa no Monumento de Nossa Senhora da Salete. Domingo, dia 18, 8:30, missa na Capela Santa Lúcia. 10:30, missa festiva na Capela São Francisco de Borja, da 28 de setembro. Comunicado. A Secretaria Municipal da Saúde e Meio Ambiente convida a comunidade do bairro 28, ou da linha 28 de setembro, a participar do Grupo da Saúde hoje, quarta-feira, às 13:30, no Salão Comunitário. Mussum desenvolve programa e promove palestra para continuidade e encontros de empreendedorismo com estudantes. A Prefeitura de Mussum, em parceria com o SEBRAE, promove nos dias 22 e 23 deste mês de outubro o Desenvolve Mussum. A iniciativa busca incentivar o empreendedorismo, valorizar potencialidades locais e levar conhecimento à comunidade e estudantes. No dia 22, 19 horas, na Câmara de Vereadores, a palestra O Poder da Ação, Comportamento Empreendedor, com Ângelo Heitor Crocoli Long. Empresários, comerciantes e a comunidade estão convidados a participar do encontro, que propõe uma reflexão sobre a iniciativa empreendedora e possibilidades de desenvolver negócios e ideias. Dia 23, a programação será voltada para estudantes, também na Câmara de Vereadores. Pela manhã, 9 horas, Maurício Resch conduzirá a palestra sobre empreendedorismo para alunos do terceiro e quinto ano das escolas municipal e estadual. À tarde, 14 horas, Guilherme Silva vai trabalhar o tema com estudantes do sexto ao nono ano da escola estadual. Os encontros buscam estimular a criatividade e iniciativa de alunos, incentivando-os a reconhecer as necessidades, capacidades e desenvolver ideias e perceber como podem contribuir para a comunidade onde vivem. 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Convite. A Prefeitura Mussum está convidando representantes de entidades e comunidades do município para importante reunião com a definição do calendário de eventos 2027. Esta reunião ocorre na Câmara de Vereadores na próxima terça-feira, 20 de outubro. Também está sendo solicitado que as pessoas representantes levem datas previstas para a entidade ou comunidade para participar desta definição. Convite para a festa. A diretoria da comunidade do bairro Fátima convida você a participar da festa em homenagem a Nossa Senhora de Fátima e São Cristóvão, dia 22 de novembro. 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No roteiro de recolhimento de lixo no interior do município para hoje, quarta-feira, dia 14, linhas Bracharel, 13 de maio e também na 20 de setembro. Comunicado. A direção da escola Souza Doca comunica que as matrículas para o primeiro ano do ensino fundamental e primeiro ano do ensino médio estão disponíveis até o dia 6 de novembro. Para as demais séries, o período de matrícula será de 13 de dezembro a 6 de janeiro. Na oportunidade da matrícula, deve ser apresentado a documentação de pais e alunos, bem como o e-mail para escolha de uniforme e o comprovante de vacinação. A direção da escola informa também que a rematrícula de alunos da escola é automática, exceto para alunos que tenham menos de 75% de frequência. 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Encomenda de alevinos. A Emater Mussum está aceitando a encomenda de alevinos. Lembramos que as encomendas devem ser efetuadas até o próximo dia 28 deste mês de outubro. As variedades são de carpas, a capim, a prateada, cabeça grande, húngara espelhada, escamada e colorida. Também aceito a encomenda de lambaris, tilápias, grumatã, cascudo abacaxi de dois tamanhos e o jundiá cinza. Os valores variam de acordo com o tamanho do alevino, de 55 centavos a R$ 5,00. Para maiores informações e encomendas, na Emater até o dia 28. Lembramos que a entrega deve ocorrer em 4 de novembro. 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A Liga Feminina de Combate ao Câncer comunica que continua abrindo a sede, atendendo a população sempre nas quintas-feiras à tarde, na sala da Liga junto ao hospital. 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A campanha Natal Premiado iniciou em 1º deste mês de outubro e se estende até o dia 29 de dezembro. A iniciativa incentiva as compras no comércio e vai sortear 7 prêmios de R$ 1.000 e 10 prêmios de R$ 500. Para participar, o consumidor deve pedir a nota fiscal com CPF ao comprar nas empresas do município. A cada R$ 200 em compras, terá direito a uma cautela. Notas de menor valor podem ser somadas até atingir o montante. 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Atenção, produtores! A Secretaria da Agricultura está orientando os produtores de gado leiteiro e de corte para que compareçam junto à Secretaria, levando o CPF para encaminhamento referente ao Fundesa. Lembramos que o prazo final é no dia 30 de outubro. Convite para a festa. A comunidade da 28 de setembro convida para a festa em honra ao padroeiro São Francisco de Borja, no próximo domingo, 18 de outubro. Às 10h30, a celebração de missa pelo Padre Paulo, seguido de almoço com massa caseira, res, porco, frango, pão, cuca, maionese, salada e também sobremesa através de buffet. O valor do ingresso é R$ 65,00 adulto, R$ 30,00 para crianças de 7 a 12 anos. Reserva de ingressos com a Leonice Poletti, 993-993000. Ou a Ivete Zílio, 999-530854. À tarde, a animação ficará por conta da Zé Elias e também banda. 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Também convite do vereador de Vespasiano Corrêa, Ismael Bernardi. A comunidade também está comunicando que, devido a problemas de sinal de internet, não será aceito o Pix no domingo. Já a comunidade São Judas Tadeu Morige Roca Salles convida você e a família a participar da festa em honra ao padroeiro São Judas Tadeu, dia 8 de novembro. Mais uma vez, comunicando que a Secretaria da Saúde e Meio Ambiente convida a comunidade da 28 de setembro a participar do Grupo da Saúde hoje, quarta-feira, às 13h30, no Salão Comunitário. Com isto, nós apresentamos aqui na Rádio Encantado, no Jornal do Meio-Dia, o informativo do município de Mussum. Voltaremos no jornal amanhã, às 12h10, depois do horário eleitoral, político e gratuito.
2: Obrigado, Dilamar, que nos trouxe o informativo da Princesa das Pontes. Agora, 12h23, este é o Jornal do Meio-Dia. Na sequência, vem aí a Hora das Comunicações.
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10: 12:30.
11: Funerária Pese informa. Nota de falecimento. Esposo Jurandir, filha Dayana, sogra Gentília, genro Mateus, neto Douglas e demais familiares comunicam o falecimento de Jane Marcolin Casagrande, aos 60 anos. Os atos fúnebres estão sendo realizados na Capela Mortuária de Vespasiano Correa. O cerimonial de despedida será às 5 horas da tarde no mesmo local e após o sepultamento no cemitério católico de Vespasiano Correa. Noticiamos o falecimento de Jane Marcolin Casagrande, aos 60 anos. Os atos fúnebres estão sendo realizados na Capela Mortuária de Vespasiano Correa. O cerimonial de despedida será às 5 da tarde no mesmo local e após o sepultamento no cemitério católico de Vespasiano Correa, informou Funerária Pese.
1: 12 horas 31 minutos. 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
11: A Paróquia São Pedro de Encantado tem na sua programação para hoje, quarta-feira, às 18h30, missa na Matriz. Após isso, às 7h30 da noite, formação bíblica da Diocese no Centro de Evangelização. Amanhã, quinta, às 15h, missa da Saúde na Matriz. Às 19h da noite, reuniões com repasse das diretrizes diocesanas na Comunidade São Carlos e, no mesmo horário, na Comunidade Nossa Senhora Auxiliadora. Na sexta-feira, às 9h, confissão para a primeira Eucaristia na Matriz. Meio-dia e 15, a Missa do Trabalhador na Igreja Matriz. Às 14h, seguem as confissões para a primeira Eucaristia na Matriz e às 18h30, Missa na Matriz. Já às 19h da sexta-feira, missa e reunião com repasse das diretrizes diocesanas na Comunidade Nossa Senhora da Saúde. Para sábado, 8h30 da manhã, encontro de coroinhas e acólitos na Matriz. 9h, confissões em São Carlos para a primeira Eucaristia. 10h, batismo na Matriz. Às 14h30, missa na Comunidade São Roque, com repasse das diretrizes diocesanas. Deve participar também a Comunidade Santa Terezinha. Às 15h, missa na Capelania do Cristo Protetor. 16h, missa com primeira Eucaristia na Matriz. 18h30, missa na Comunidade Santo Antão, com repasse das diretrizes diocesanas. Também às 18h30, missa em Nossa Senhora das Graças e na Matriz, com celebração de primeira Eucaristia. Para domingo, 8h, missa na Comunidade Santo Agostinho, 8h30 na Matriz, 9h, Comunidade São Brás, 9h15, Comunidade São Carlos, com primeira Eucaristia, 10h, missa da Criança na Matriz, às 10h30, missa na Comunidade São Marcos e na Capelania do Cristo Protetor, e às 18h30, missa na Matriz.
1: A comunidade de Linha São Rafael de Relvado convida para a festa em honra ao padroeiro. É domingo, dia 18. Na manhã, às 10h30, missa. Ao meio-dia, almoço servido nas mesas. À tarde, banda Sedução Fatal. Não esqueça, domingo tem festa em Linha São Rafael Relvado. 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
11: Participe da festa em honra a São Marcos na Comunidade São Marcos Encantado no próximo domingo, dia 18 de outubro. Às 10h30 da manhã, celebração da missa. Ao meio-dia, o tradicional churrasco servido nas mesas com carne de res, porco e frango. À tarde, animação com a banda Essência Musical. Venda de fichas na Barbearia do Fabris e no Mini Mercado da Lourdes, no Jacarezinho, no valor de R$ 65,00. Não esqueça, é domingo, dia 18, festa em honra a São Marcos em Encantado. 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
1: Vem aí o segundo jantar baile da comunidade Nossa Senhora do Perpétuo Socorro em Arroio Augusta Alta Roca Salles. É sábado, dia 7 de novembro. No cardápio servido nas mesas, paleta de porco, coxa e sobrecoxa, carne de res, aipim, pão, cuca, saladas diversas, além daquela bebida bem gelada. Para animar a noite, musical Novo Tempo. Ingressos a R$60 por pessoa. Adquira já no Mercado Fim, distribuidora Diego Bottega, Esmalteria Virgínia e Marcela, ou ainda com a diretoria. Ingressos limitados, não haverá venda no dia. Venha prestigiar. Segundo jantar baile da comunidade Nossa Senhora do Perpétuo Socorro em Arroio Augusta Alta, Roca Salles. É dia 7 de novembro. 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
11: A paróquia São Pedro de Encantado reforça que hoje, às 19h30, portanto 7h30 da noite, acontece formação bíblica no Centro Diocesano no Centro de Evangelização, formação bíblica diocesana. Todos podem participar. Solicita-se ainda que a comunidade Santa Terezinha participe da missa e da reunião com o repasse das diretrizes diocesanas na comunidade São Roque no próximo sábado, às 14h30 da tarde.
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11: Agora 16 minutos, faltando para a 13h. 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A temperatura está na marca dos 21 graus. A Érica de Oliveira nos traz a previsão do tempo.
10: No começo da tarde, o tempo segue instável no vale. A nebulosidade predomina, com possibilidade de pancadas de chuva e risco de temporais isolados. As temperaturas variam entre 15 e 22 graus, mantendo o clima ameno ao longo do período. Amanhã, o vale terá temperaturas entre 15 e 22 graus. O tempo continua fechado, com condições para chuva em diferentes períodos e possibilidade de instabilidades mais fortes. O clima permanece ameno, sem grandes mudanças nos termômetros ao longo do dia. E na sexta-feira, o vale terá um amanhecer mais frio, com temperatura na casa dos 11 graus. Ao longo do dia, os termômetros sobem gradualmente, podendo chegar aos 22 graus durante a tarde. A instabilidade ainda favorece a ocorrência de chuva passageira, intercalada com períodos de abertura de sol, sem descartar temporais isolados e rajadas de vento. Com os dados do Núcleo de Informações Hidrometeorológicas da Univates, Érica de Oliveira.
1: Obrigado, Érica de Oliveira, que nos trouxe a previsão do tempo aqui no Jornal do Meio-Dia. Vamos mandando um abraço e o nosso boa tarde para Adriane Gobi, ligada aqui na programação da Rádio Encantado.
11: O programa Conte Comigo Familiar, integrado ao Pacto Lajeado pela Paz, encerra hoje sua edição com um encontro às 19h no auditório do Colégio Estadual Presidente Castelo Branco, o Castelinho, em Lajeado. A atividade reunirá famílias e representantes de 20 escolas municipais. A programação terá depoimentos dos participantes e entrega de certificados. A iniciativa promove educação socioemocional infantil e o fortalecimento dos vínculos familiares e já alcançou mais de 900 famílias em 6 anos.
1: A polícia de Colônia, no oeste da Alemanha, investiga 2 jovens de 16 e 19 anos suspeitos de usar um robô humanoide para tocar de forma abusiva uma adolescente de 16 anos e transmitir a ação ao vivo nas redes sociais. O caso teria ocorrido na noite de sábado, quando a vítima estava com 2 amigas. As autoridades apreenderam o robô e 2 celulares dos investigados que teriam filmado o episódio.
11: A comunidade de Batovira, situada a cerca de 10 quilômetros do centro de Progresso, iniciou a construção de um monumento dedicado a Nossa Senhora de Caravaggio. A obra terá 2 imagens. A da Virgem Maria, com 7 metros e 14 de altura, e a da menina Joaneta, com 3 metros e 75. De acordo com o presidente da comunidade, Ayrton Froza, os recursos são provenientes de doações e promoções locais. A inauguração está prevista para 26 de maio do próximo ano, dia de Nossa Senhora de Caravaggio.
1: Ainda em progresso, o Hospital Santa Isabel inaugura no dia de hoje, às 14 horas, a Unidade de Saúde Mental Dr. Vitor Iora, em homenagem ao diretor técnico da instituição. A estrutura foi viabilizada por emenda parlamentar de R$1 milhão do deputado federal Maurício Marcon e oferecerá leitos para pacientes dos 36 municípios atendidos pela 16ª Coordenadoria Regional de Saúde no Vale do Taquari e também pessoas de outras regiões do estado.
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11: Agora 12 minutos, faltando para uma, Claudinei Coferri, as informações da economia.
12: E a equipe econômica do governo federal estima que o projeto de lei complementar, que prevê o perdão de dívidas de microempreendedores individuais, os MEIs inscritas na dívida ativa da União, terá impacto de R$3 bilhões em 3 anos. A proposta faz parte do pacote de medidas voltadas aos pequenos negócios, anunciado pelo governo federal ontem. O texto ainda depende de aprovação do Congresso Nacional. Cadernetas de poupança com aniversário hoje tem rendimento de 0,66%. E um recente estudo divulgado pela Fundação Getúlio Vargas apontou de que o acesso a crédito pode fazer diferença, não apenas no caixa de uma empresa, mas também na expansão dos seus negócios. O estudo analisou médias empresas entre 2019 e 2024 e encontrou avanços nas exportações, inovação e acesso a mercado de capitais. O economista Fábio Vila explica como o crédito impulsiona o crescimento do PIB aqui no país.
13: Quando isso acontece, que é um processo natural, né, de desenvolvimento, ele passa a acessar não só o mercado bancário, que é o mercado mais tradicional, mais usual, mas ele passa a acessar o mercado de capitais organizado, que ele é composto, obviamente, dos bancos, mas ele é composto também de investidores profissionais qualificados, onde ele quer colocar o seu capital, né, em tese de consolidação, né, em tese de desenvolvimento, em tese de empreendedorismo, em diversas geografias, não só no Brasil, mas no mundo como um todo. Que o crédito concedido a essas companhias gera anualmente 105 bilhões de reais no PIB brasileiro, gera quase 50 bilhões de reais de renda familiar e ainda uma geração de 1,3 milhão de empregos. É muito impactante o apoio a essas empresas.
12: E com novos dados da inflação americana como principal destaque da agenda,
13: É muito impactante o apoio a essas empresas.
12: E com novos dados da inflação

0: Jornal do Meio-Dia, as informações da economia nesta quarta-feira, 14 de outubro.
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0: Agora 12 horas 51 minutos, vamos lembrando que você pode acompanhar os jogos da dupla Grenal aqui na Rádio Encantado FM. Grêmio e Internacional no Campeonato Brasileiro 2026, fugindo da zona de rebaixamento. É a dupla Grenal com jogos nesta sexta e no final de semana. 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
1: Agora 8 minutos faltando para uma, daqui a pouquinho tem as informações da polícia aqui no programa.
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3: Horas 59 minutos, nós estamos de volta com a edição desta quarta-feira do Jornal do Meio-Dia.
4: 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Agora, um minuto faltando para a uma da tarde, o Dilamar dos Passos nos traz as informações da polícia com oferecimento da Almeida Monitoramento de Alarmes.
5: 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Pois bem, o Corpo de Bombeiros Voluntários Teutônia atendeu um princípio de incêndio ontem à noite no bairro Canabarro. Ao chegar no local, as chamas já haviam sido controladas com o uso de um extintor de incêndio. Ninguém sofreu ferimentos. A Polícia Civil, através da Draco Soledade, prendeu em flagrante um homem de 34 anos por tráfico de drogas em Soledade. A ação ocorreu em uma casa após monitoramento do local suspeito de comercialização. Durante a operação, os policiais abordaram um usuário que saiu do imóvel com uma porção de maconha. Na sequência, foi realizada uma intervenção policial na casa. Foram apreendidos, então, 6 quilos de maconha, 700 gramas de cocaína, 150 de crack, 50 de êxtase e também 24 gramas de haxixe. Também foram encontrados no local uma espingarda calibre .22 e 3 balões de precisão. Mais de 20 túmulos foram alvo de atos de vandalismo no cemitério de Novo Paraíso Estrela. A ocorrência teria sido registrada durante o final de semana. A Polícia Rodoviária Federal apreendeu 9 pistolas em Fontoura Xavier ontem à tarde durante uma ação junto à 386. O material estava dentro de um Clio placas de Parobé. Durante a fiscalização, os policiais encontraram as armas escondidas sob o estepe do veículo. Das 7 pistolas, 2 são novas e as demais utilizadas. 2 são fabricadas na Argentina e as demais brasileiras. Uma das pistolas argentinas estava com numeração raspada e havia sido furtada de um policial. O condutor, 29 anos de idade, afirmou que entregaria as armas na região metropolitana. A Polícia Civil prendeu um homem por tráfico de drogas em Guaporé. Mais de 200 porções de cocaína foram apreendidas, além de maconha e uma motocicleta utilizada para o trabalho de delivery da droga. Em mais uma ação, a Polícia de Guaporé apreendeu uma grande quantidade de cocaína, maconha e prendeu o homem, 27 anos. A ação foi realizada em 2 endereços. Num primeiro imóvel, foi cumprido um mandado de busca e apreensão, onde os agentes localizaram diversas porções de cocaína prontas para comercialização, escondidas no pátio. A intervenção ocorreu no momento em que usuários chegavam para adquirir entorpecentes. Um deles, os policiais também apreenderam porções recém-compradas. Na sequência, um outro imóvel foi encontrado, mais porções de cocaína, maconha e uma balança de precisão. Os policiais também apreenderam uma motocicleta que, segundo a investigação, era utilizada para teleentrega. Já 2 sócios registraram um boletim de ocorrência junto à DPPA em Lajado, relatando uma suposta intimidação durante o trabalho realizado nas dependências da empresa que contratou os serviços. Segundo o registro, o caso envolve divergências sobre a contratação de trabalhadores, caracterizado, no entendimento destes, como ato de racismo. Um dos envolvidos teria sido pressionado a não dar repercussão ao episódio sob a ameaça de ser demitido. Os comunicantes manifestaram interesse em representar criminalmente contra o estabelecimento localizado às margens da BR-386, caso seja constatada a prática de algum tipo de delito. Estas, então, as principais informações policiais aqui no Jornal do Meio-Dia desta quarta-feira, em nome da Almeida Monitoramento. 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
3: Obrigado, Dilamar, que nos trouxe aqui no Jornal do Meio-Dia as informações da polícia. Agora, 13h03.
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3: Agora, 13h05, este é o Jornal do Meio-Dia, aqui na Rádio Encantado.
4: O Parque Rosa 2026 será realizado no domingo, das 15h às 19h, no gramado cultural da Univates, em Lajeado, com entrada gratuita. A programação inclui bênção ecumênica, conduzida pelo padre Érico Rames, pela pastora Alessandra Burscheid Alves e Rosane Tinerman. Todas as atividades terão tradução em libras e haverá distribuição gratuita de água. O evento também promove prevenção e diagnóstico precoce, especialmente do câncer de mama.
3: O governador eleito do Rio Grande do Sul, Luciano Zucco, confirmou que o senador e candidato à presidência, Flávio Bolsonaro, deverá estar no estado ainda nesta quarta-feira. A visita marcará as primeiras agendas do candidato na região sul durante o segundo turno. Segundo Zucco, a programação ainda está sendo definida. O político também articula a participação de lideranças de Santa Catarina e do Paraná nas atividades de campanha.
4: O Círculo de Pais e Mestres da EMEF Santo Antônio e da EMEI Amiguinhos da Natureza de Reuvado promoveram na última semana uma campanha de arrecadação de doces para as crianças acolhidas no Lar Encantado, aqui em Encantado. A entrega ocorreu também na semana passada com a participação das presidentes dos CPMs, Liane da Costa e Eduarda de Costa, e da diretora Daiane Giacomoli da Reut. Os alunos também prepararam desenhos e bilhetes carinhosos para os pequenos.
3: A professora Thaís Pereira Brito da Rosa, da Escola Municipal de Ensino Fundamental Santo Antônio de Imigrante, conquistou o segundo lugar no concurso nacional Minha Voz na Educação Pública, promovido pela FTD Educação. A iniciativa reconhece experiências e práticas de profissionais da rede pública. Em sua participação, a docente destacou a importância de buscar diferentes caminhos para garantir a aprendizagem dos estudantes. Como prêmio, receberá um notebook.
4: Agora, 1:07, o Jornal do Meio Dia está no ar aqui na Rádio Encantado com oferecimento do supermercado Bergamaschi e também da Cressol. Pois destacamos que mais 3 vereadores do Vale do Taquari foram indicados ao Prêmio Vereador de Excelência 2026, promovido pelo Personalidades em Foco Brasil. Os novos nomes são Valdecir Cardoso, de Encantado, Genesir Bugante, de Reuvado e Éder Eduardo Miller Cicere, de Bom Retiro do Sul. Com as novas indicações, chega a 8 o número de parlamentares da região incluídos na relação. Também aparecem os vereadores Cris Costa, de Encantado, Daniel Bortolini e Thaís Regina Bertotti, de Doutor Ricardo, Luiz Henrique Alert Verman, de Teutônia, e Alexandro de Vargas Cardoso, de Tabaí. Entre os critérios considerados para indicação estão ficha limpa, presença nas sessões legislativas e apresentação de indicações e requerimentos.
3: Vamos destacando aqui na agenda do Jornal do Meio Dia as festas que acontecem aqui na região nos próximos dias. Vamos destacando mais uma vez que domingo, dia 18, tem festa em honra a São Marcos na comunidade de São Marcos em Encantado e também na linha São Rafael em Reuvado, festa em honra ao padroeiro São Rafael. Também lembramos que no dia 7 de novembro acontece o segundo jantar baile na comunidade de Nossa Senhora do Perpétuo Socorro em Arroio Augusta Alta, Roca Salles. Participe.
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4: Agora a temperatura está na marca dos 21 graus aqui no centro de Encantado, céu nublado na cidade do Cristo Protetor, 1h12. Ontem teve início a fase eliminatória do Campeonato Municipal de Futsal de Encantado. Daqui a pouquinho tem as informações do esporte com Alexandre dos Santos.
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16: Treze horas 18 minutos, estamos de volta com o Jornal do Meio-Dia aqui na Rádio Encantado, sempre com apoio do supermercado Bergamasque e também com o apoio da Cressol.
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17: Agora 1h19, as informações do esporte com Alexandre dos Santos.
18: Na noite desta quarta-feira acontece a segunda rodada do Campeonato Regional da Amate de Futsal, Copa Sicredi 2026. Os jogos de hoje serão realizados no município de Doutor Ricardo. Os confrontos são os seguintes: Vespasiano Correia contra Mussum, primeiro jogo da noite, categoria de veteranos. Logo depois, pela categoria Força Livre, Vespasiano Correia também enfrentando a equipe de Mussum. Na categoria de veteranos, terceiro jogo da noite, Coqueiro Baixo joga contra Antagorda. E fechando a rodada pela categoria Força Livre, Doutor Ricardo enfrenta a equipe de Ilópolis. A rodada inicia às 19h30 e acontece então no município de Doutor Ricardo. Na noite de ontem aconteceu mais uma rodada do Campeonato Municipal de Futsal de Encantado. Tivemos 4 partidas. Na semifinal da categoria sub-16, a equipe do Ouro Verde garantiu classificação para a final ao golear por 5-0 a equipe do Vale dos Pinheiros. Na categoria de veteranos, São Roque está na final. Derrotou ontem a equipe do Clube Atlético Navegantes pelo placar de 5-2 e se classificou. Já pela rodada de quartas de final do Municipal de Futsal de Encantado, equipes classificadas para a fase semifinal, Santa Clara e também o Cruzeiro do Lajadinho. O Nacional do Santa Clara garantiu a sua classificação ao vencer a equipe de São Roque por 6-0. E o Cruzeiro do Lajadinho empatou em 1-1 com o União Barrense no tempo normal e venceu nos pênaltis, se classificando. Amanhã à noite serão mais 3 jogos pelo Campeonato Municipal de Futsal de Encantado no Parque João Batista Marquese, a partir das 19 horas. Primeiro jogo da noite, semifinal da categoria de veteranos, Linha Argola joga contra a equipe do Ouro Verde da Vila Moça. E depois teremos 2 jogos pelas quartas de final da categoria Força Livre. Vale dos Pinheiros enfrentando o Ouro Verde da Vila Moça e a equipe do União de Palmas jogando contra o Clube Atlético Navegantes. As rodadas sempre iniciando às 19 horas no Parque João Batista Marquese. E a dupla Grenal tem jogos na sequência aí pelo Campeonato Brasileiro de Futebol. O Internacional, na sexta-feira pela noite, enfrenta o Mirassol no interior paulista a partir das 20 horas. Alan Patrick, com lesão muscular, fica de fora deste confronto. Já o Grêmio joga no domingo contra o Cruzeiro, na Arena em Porto Alegre. O zagueiro Wallace, suspenso pelo terceiro cartão amarelo, é desfalque para esta partida. Ontem nós tivemos um jogo que fechou mais uma rodada da Série B do Campeonato Brasileiro de Futebol. Atlético e Londrina empataram em 2-2. O Juventude volta a atuar pela competição no próximo sábado, quando enfrenta o Ceará, às 16h30 na Arena Castelão, em Fortaleza, no Ceará. O Juventude é o terceiro colocado na tabela de classificação da Série B, com 60 pontos ganhos. Mesma pontuação do Novo Horizontino, que é o vice-líder, mas que leva vantagem no saldo de gols. O líder é o Vila Nova, com 61 pontos, 1 ponto à frente da equipe de Caxias do Sul. Na zona do rebaixamento da Série B estão Avaí, Londrina, América Mineiro e Ponte Preta, sendo que América Mineiro e Ponte Preta já rebaixadas matematicamente para a terceira divisão. Também destaque para o jogo amistoso da seleção brasileira feminina. Ontem à noite, o Brasil enfrentou a Argentina na Arena Pernambuco e empatou em 2-2. Ontem foi aberta a rodada da fase semifinal da Copa Sul-Americana de Futebol e o Vasco da Gama, clube brasileiro, conseguiu um importante resultado. Venceu o Boca Juniors na Argentina pelo placar de 1-0. Adson marcou o gol da equipe vascaína. Hoje, pela rodada de ida da semifinal da Sul-Americana, o Atlético Mineiro enfrenta o Montevideo City Torque às 19 horas na Arena MRV em Belo Horizonte. Já pela Copa Libertadores da América, hoje tem duelo de brasileiros pela competição, fase semifinal, rodada de ida. O Fluminense enfrenta o Palmeiras às 21h30 no Maracanã, no Rio de Janeiro. Amanhã, também 9h30 da noite, jogam na Argentina Estudiantes e Flamengo. Tivemos ontem também um jogo pela terceirona do Gauchão. Em Rio Grande, o São Paulo de Rio Grande perdeu para o Futebol com Vida pelo placar de 1-0. Hoje, mais uma partida em Rio Grande. O Sport Clube Rio Grande joga contra o Real Sport Clube a partir das 15 horas. Lembrando que o Panambi lidera o campeonato da terceirona do Gauchão e tendo na vice-liderança a equipe do Futebol com Vida. Com as informações esportivas, repórter Grupo Encantado de Comunicação, Alexandre dos Santos.
16: Obrigado, Alexandre dos Santos, que nos trouxe aqui no Jornal do Meio-Dia as informações do esporte que mobilizam Encantado, a região e também o Brasil e o mundo.
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17: Agora, 1h25, o Sesc Lajeado está promovendo atividades gratuitas durante esta semana da alimentação com programação voltada à comunidade. A iniciativa integra as ações da entidade para estimular a reflexão sobre alimentação e hábitos saudáveis. Como os detalhes específicos das atividades não puderam ser confirmados no conteúdo acessível, o texto está restrito às informações disponíveis.
16: A Feira do Livro de Imigrantes será realizada a partir desta quinta até o sábado, dia 17 de outubro, com entrada gratuita e atração para todas as idades. A programação inclui encontros com escritores e apresentações teatrais e musicais e atividades de incentivo à leitura. Entre os participantes estão Atos Boyren, Cacá Melo e Iago Spellmeyer Zucchi. Os estudantes também receberão vales livro de R$30 para adquirir obras durante o evento.
17: O deputado federal gaúcho Alceu Moreira, do MDB, foi cotado entre os nomes para assumir o Ministério da Agricultura num eventual governo de Flávio Bolsonaro. Moreira já presidiu a Frente Parlamentar da Agropecuária e foi reeleito para a Câmara com 217.208 votos. Caso assuma o ministério, a vaga poderá ser ocupada pelo primeiro suplente da coligação, o empresário e político Carlos Hanzi de Lajeado. Até o momento, não há confirmação oficial do convite. O deputado federal Alceu Moreira concede entrevista amanhã, aqui na Rádio Encantado, no Bom Dia Região dos Vales, a partir das 8 horas.
16: A Prefeitura de Santa Clara do Sul firmou parceria com a Associação de Suporte e Apoio ao Autismo, a ASAS, para ampliar o atendimento a pessoas com autismo e outros transtornos de neurodesenvolvimento. O contrato prevê repasse de R$174 mil ao longo de 12 meses, com pagamentos mensais estimados em R$14.500. Os serviços gratuitos incluem psicologia, terapia ocupacional, fonoaudiologia e avaliação neuropsicológica, mediante encaminhamento da rede municipal.
17: Agora 1:27, colocamos 1:28, ponto final no Jornal do Meio-Dia desta quarta-feira. Prometemos voltar amanhã a partir das 11:30 da manhã. Agradecemos a tua companhia e audiência, também aos nossos patrocinadores Supermercado Bergamaschi e também Cressol. Vem aí na sequência da programação da Rádio Encantado, Claudinei Coferri com o show de bandas. Tenham todos uma boa tarde.
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0: Agora são 13 horas e 32 minutos, 24 graus. E aí, tudo bem contigo? Maravilha, maravilha. É, salve, salve, a quarta-feira, esse dia 14 de outubro, 2026. Está começando a programação musical na tarde da Rádio Encantado 104.7 FM. No ar, a partir de agora, mais uma edição do Show de Bandas. Vamos juntos, a partir de agora até as 4 horas, oferecimento da Agência Água. 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E a partir de agora, tua participação aqui na programação do Show de Bandas é pelo telefone 3751580. Também pelo WhatsApp aqui do estúdio, através do 99988-1543. Lembrando que é tudo área 51. 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Porque a partir de agora vamos juntos curtir
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0: Show de Bandas que começa com a Banda Sétimo Sentido, Aninha Soares e companhia. Participação do Alessandro Torra.

0: Banda Champion, aqui na programação do Show de Bandas, a trilha do bailão, alegrando, animando, agitando a tua tarde da quarta-feira. E o Popuri, as melhores canções da Banda Champion.
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0: Mandando uma boa tarde, agradecendo a sintonia, a participação. Alô, Gilmar de Sena. Pessoal aí da Secretaria de Obras da Prefeitura de Coronel Pilar. É, a moçada trabalhando na sintonia do Show de Banda. Abraço, Sena. Obrigado aí pela audiência, obrigado pela participação. Tá bom, Sena? Circe Giovanella aí no Centro do Encantado também ligada, curtindo a programação. Boa tarde, Circe. Linha Marechal Deodoro, começando a Constância em Roca Salles, na escuta do programa Deu Clássio Piccoli. Abraço também pro padre João Paulo Schaefer e também pro Tarso Formentini, né? O pessoal tá na lida, tá no trabalho. Saindo aquele torresmo fresquinho, delicioso, salgadinho, né? É, mas pelo que a gente observa aí pela foto, né? Tem dois trabalhando e um só olhando, né? Abraço aí pro João Paulo Schaefer, pro Tarso e também pro Deu Clássio Piccoli. Obrigado aí pela companhia.
2: Valeu, Portão! 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
0: É isso aí, vamos curtir mais sucesso aqui no Show de Bandas. Chegando agora eles, os atuais, os reis do baile. E a clássica Alice.

É, os atuais aqui na programação do Show de Bandas e a clássica Alice com os Reis do Baile. Feliz, distante dos olhos de... 9 agora faltando para as duas. Alice, Alice. O Jardel Lagocini trazendo boa tarde, manda um alô pra mim que estão na escuta, estamos trabalhando aqui no Jardim do Trabalhador em Encantado, operando a retroescavadeira. Manda um abraço e também um parabéns para minha esposa Elizabeth Agostini, que está de aniversário hoje. É, Elizabeth Agostini de aniversário nesta quarta-feira, dia 14. Alô, Elizabeth, parabéns, felicidades, muita saúde, muita paz, muita alegria, tudo de bom. Uma homenagem especial aí do esposo, né? O Jardel Agostini e o pessoal aí da Tercom, Terraplanagem. Uma boa tarde da quarta-feira, obrigado aí pela audiência, obrigado pela companhia.

Agora são 2:02, 2:02. A temperatura 24 graus aqui no centro da cidade de Encantado, a cidade do Cristo Protetor aqui no Vale do Taquari. E uma quarta-feira com sol entre nuvens. Céu nublado, céu encoberto aqui na região. E você curtiu aqui na programação do Show de Bandas a banda Brilhação com Corpo e Alma, me diz. E antes, a banda San Marino, Preciso Te Falar. 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Agora são 2:04, 24 graus, e a tua participação aqui no Show de Bandas pelo telefone 3751580, também pelo WhatsApp aqui do estúdio no 99988-1543. Vladimir Cagol tá dizendo boa tarde, estou na escuta do programa. Uma excelente quarta-feira, obrigado aí pela audiência, obrigado pela companhia, um abraço aí pro Vladimir. É, aquele abraço tudo especial também pro tio Kiko Fontana, né? Pessoal da Linha Nova, um abraço Vladimir, obrigado aí pela participação. O Adair Konsler de Carlos Barbosa também tá ligado, tá curtindo a programação do Show de Bandas. Uma boa tarde pro Adair Konsler, tá pedindo uma música do grupo Carisma. Também mandando aquele abraço, agradecendo a companhia, a audiência, também tá curtindo aí a programação do Show de Bandas. Maria Tereza Brati no Lambari, encantado. Uma boa tarde pra vocês aí do Lambari. Obrigadão pela companhia, tá bom? Vamos com música. Encantada Show. Grupo Carisma, pedido aí do Adair Konsler.

0: Os atuais, os reis do baile aqui na programação do show de bandas Amada Minha. Antes você curtiu o grupo Momento Judia de Mim. Mandando uma boa tarde, agradecendo a sintonia, a participação da Ana Diri e também do Leodacir Cegolini. E doutor Ricardo na escuta da programação do show de bandas, hein? Na espera aí pelo retorno da energia elétrica. É, que coisa, né? Desde ontem à tarde sem energia, hein, doutor Ricardo? Uma boa tarde para Nadir e Leodacir Cegolini.
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0: Acompanhando a gente aí pelo Radinho a Pilha, né? Velho e bom Radinho a Pilha, né? Uma boa tarde para vocês e obrigado aí pela sintonia. Rogério Magrão, coração.

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0: agora são 2:27, 2:27. A temperatura 24 graus, céu parcialmente nublado aqui no Vale do Taquari. Esse é o show de bandas, é a trilha do bailão, alegrando, animando, agitando a tua tarde da quarta-feira. 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É, peça o amargo do colono aí na farmácia da sua preferência, amargo do colono. 2:30 agora, 24 graus e a tua participação aqui no show de bandas pelo telefone 3751580, também pelo WhatsApp do estúdio no 99988-1543. É o do Clécio Piccoli, Padre João Paulo Schaefer e também o Tarso Formentini, né? Aí na Constância, trabalhos finalizados, agora é hora do descanso merecido. Então tá, né? Um abração aí, um bom descanso para os guerreiros. Tom Resminho já tá pronto, tá saindo aí do tacho, né? Tá beleza demais. Um abração, obrigado aí pela companhia. Cleide Tasca aí no Centro do Encantado, também ligada, curtindo a programação. Boa tarde, Cleide. Oi, boa tarde, aqui é o pessoal da Decontec Refrigeração, curtindo o show de bandas. Pedindo uma música aí do Indústria Musical. Um abração aí pro Diego, né? Pra toda a equipe da Decontec Refrigeração. É, um abraço aí pro Bernardo, pro seu Cid, né? Bom trabalho pra vocês e obrigado aí pela companhia. A Cleide Fellini, doutor Ricardo, também na escuta do programa, oferecendo música aí pro maridão, né? Um abraço aí pra Cleide Fellini. Obrigado aí pela audiência, obrigado pela companhia, uma boa tarde. Família Mesoma aí na Fernando Abbott, tem Roca Salles também na escuta do programa. Uma boa tarde pra Inês Anquete Mesomo, também pro marido Tarso, pra Daiane e para o Evandro, bom trabalho, pessoal que tá na lida do campo, né? Tentando aí plantar alguma coisa na terra, né? É, se o tempo colaborar, se o tempo deixar. Uma boa tarde pra vocês aí na Fernando Abo. Deixa eu mandar um abraço também, agradecer a sintonia e audiência do Beto Deolinda. É, aí na Comunidade Sagrada da Família, em Nova Brécia, na escuta também da programação do Show de Bandas e também curtindo a 104.7 FM, né? Um abraço todo especial aí pro Beto Deolinda. Mandando um abraço, mandando música para os amigos aí do Pinheirinho, também do Picão, né? É, de Roca Salles. Obrigado aí pela audiência, obrigado pela companhia. Tá sempre também escutando a programação do Show de Bandas. Valeu, Beto!
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0: Rainha musical, é bem seu papel.

0: indústria musical, Loiara Guevara e companhia aqui na programação do show de bandas, eu de você e você de mim.
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0: 22, faltando agora para as 3.
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0: 24 graus, céu parcialmente nublado aqui na região. Mandando uma boa tarde, agradecendo a carona, companhia, alô Carlos Alberto Marcolin. É, o pessoal aí da Garibote Assistência Familiar, né? Abração pra Magda, pra Amanda, Ana Paula, Luan, abração também pro Fábio.
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0: E também aquele abraço aí pro Valdir Comer, né? Toda a equipe aí do Garibote Assistência Familiar. Obrigado aí pela sintonia, pela carona, tá bom, Marcolin?
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0: Também mandando aquele abraço, agradecendo a companhia, desejando um bom trabalho pro pessoal da construtora Habernix de Roca Salles. É, voltando serviços, voltando aí pra obra do Salvador e aí na 21 de abril. Uma boa tarde pro Tafarel Benini e também pro Sérgio Benini. Pessoal trabalhando na companhia do show de bandas. Uma ótima tarde da quarta-feira pra vocês, um bom trabalho. Tá bom, Sérgio? Valeu, Tafa!
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0: Paulinho e Fábio. PF no bailão com Rainha Musical. Em caso marcado.

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8 minutos, agora faltando para as 3, 24 graus, céu parcialmente nublado aqui no Vale do Taquari. É tarde desta. 8 minutos, agora faltando para as 3, 24 graus, céu parcialmente nublado aqui no Vale do Taquari.

0: 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Hora agora da loteria. Vamos lá, loteria do Rio, a extração das duas, caneta e papel na mão, anotando os números da extração da loteria. Quinto prêmio 009. 0.009. Quarto prêmio 7.715. 7.715 quarto prêmio. O terceiro prêmio 233. 0.233 o terceiro. Segundo prêmio 9.884. 9.884 o segundo prêmio. E o primeiro prêmio da loteria, 1.886. 1.886. 1.886 é o primeiro prêmio da loteria. 6 agora faltando para as 3, mandando uma boa tarde, agradecendo a companhia, audiência, desejando aí uma excelente quarta-feira pro Valmor Curti. O pessoal aí do Planalto encantado, né? Esperando aí para fazer a viagem com sorvete. Uma boa tarde para toda a família. Obrigado aí pela audiência, obrigado pela companhia. Valmor Curti. Moisés Klunk também sempre ligado, curtindo aí a programação do Show de Bandas. Uma boa tarde da quarta-feira. Obrigado aí pela audiência, obrigado pela sintonia. Paulinho Menezes. O Paulinho aí do Moleque Atrevido. O Paulinho e também o Moa, né? Aí na lavagem Black Shine em frente à Dália Supermercado. Uma boa tarde de trabalho para vocês e obrigado aí pela companhia, tá bom, Paulinho? A Márcia Vins, também a filhota Gabriela, aí na 21 de abril em Roca Salles, na escuta do programa. E uma boa tarde também pro maridão, né? O Valmor, que tá trabalhando na Metalúrgica VF. Vamos com música? Vamos lá então.
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0: Chegando agora a banda Destaque Nacional. DNA no Bailão. Para.

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2: Agora são 3:09. 24 graus, céu encoberto, tempo fechado, tempo de cara amarrada aqui na região. Tarde desta quarta-feira, dia 14 de outubro. Vamos juntos até às 4 horas com show de bandas. É a trilha do bailão, alegrando, animando, agitando a tua tarde da quarta-feira. Daqui a pouquinho, a partir das 4, Daniel Alves chega para comandar o Gaita e Viola. 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E a participação do ouvinte aqui pelo telefone 3751-1580, também pelo WhatsApp 99988-1543. Aldete Schmitz aí na Rua Augusta, ela tem Roca Salles, está na escuta da programação do Show de Bandas, né? Tá aproveitando a tarde dessa quarta-feira para lavar roupas. Tá dizendo, manda um abraço, manda um alô aí pro Pedro Luiz Lengler da Fazenda Loma e também pro casal, né? O Arcildo e a Lourdes Magatans lá da linha Garibaldi, eles estão sempre na escuta aí da programação do Show de Bandas. Uma boa tarde da quarta-feira para vocês. Obrigado aí pela audiência, obrigado pela companhia. O Dete tá se preparando, tá se organizando aí para a festa da comunidade lá da Serrinha, dia 8 de novembro, né? Do Futebol Clube Amigos da Serrinha com o musical JD. Também a participação aqui na programação é da Nelce Jongo aí do Pôr do Sol em Roca Salles para fazer homenagem. O maridão, o Moacir, que tá de aniversário hoje, dia 14 de outubro. O pessoal aí da construtora Jongo de festa hoje, né? Aniversário aí do Moacir Jongo. Um abraço também de toda a equipe aí da construtora Jongo, né? Do filho Gilson, também do Jorge Brandt, do Gilberto Canepli, do Mamu também, né? E a homenagem aí de todos os familiares. Especialmente aí dos netinhos, o Benício e também o Vicente. Parabéns aí pro Moacir Jongo, felicidades, muita saúde, muita paz, muita alegria, tudo de bom. A Fátima Isabel Fim, na Rui Augusto, ontem Roca Salles também na escuta do programa, uma boa tarde. Dizendo na sintonia aí do show de bandas, né? Manda uma música pra nós aqui na Rua Augusta Alta, oferece pra todas as amigas. Oi, boa tarde, aqui é o Popular Bacana, o pessoal da Secretaria de Obras da Prefeitura de Nova Brécia. Mandando um alô, mandando um abraço pros colegas aí da Secretaria de Obras de Nova Brécia que estão sempre na companhia do show de bandas. Abração aí também pro Pula, pro Moacir Daroite, o esperto, né? Bom trabalho pra vocês, obrigado pela companhia. Tá pedindo aí o Travesseiro Encharcado com musical, com a banda Brilhação e Rainha Musical, né? Isso. Mandando uma boa tarde também, agradecendo a companhia, desejando bom trabalho pro pessoal aí da fruteira Empório das Frutas, aí no centro da cidade de Roca Salles, aí no coração da cidade da amizade. Pessoal na sintonia do show de bandas, né? Uma boa tarde pro Henrique Machado Zortea, uma boa tarde também pra Grazi e pra vó Deonila. O pessoal sempre trabalhando aí na escuta da programação do show de bandas, aí na fruteira Empório das Frutas. Agora são 3:13.
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2: Chegando agora o musical JD Companhia, hoje você vai marchar.

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1: Agora são 3:28. Temperatura 23 graus aqui no centro da cidade do Encantado, a cidade do Cristo Protetor, aqui no Vale do Taquari. É, o show de bandas é a trilha do bailão aqui na 104.7 FM. Juntinhos até as 4. É, logo mais a partir das 4, Daniel Alves chega para comandar o Gaita e Viola. 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Três horas e 3:29 e as participações aqui no show de bandas pelo telefone 3751580, também pelo WhatsApp aqui do estúdio através do 99988-1543. A Nelita Stefani, linha Capoeirinhas, interior de Relvado, na sintonia do programa. Dizendo, estávamos aí na lida, buscando silagem para tratar os animais, né? Tem bastante barro aí na lavoura, não tem como plantar, né? É, infelizmente teremos mais alguns dias aí sem a presença do sol. Infelizmente, né? O tempo ainda segue instável até o final de semana. Uma boa tarde para vocês, obrigado aí pela audiência, obrigado pela companhia. Também mandando uma boa tarde, agradecendo a companhia, a audiência. É, tá curtindo a programação do Show de Bandas, né? A família Gocini aí no Parobé Alto em Roca Santos. Uma boa tarde pro Ademir, pra Elizabeth, pra Venilda e também pro Valdecir. Uma excelente tarde da quarta-feira pra vocês e um bom trabalho também.
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1: Participação aí do Cleiton, do JM. E também do César Moreno. Você fica ou vai?

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0: 13 minutos, agora faltando para as 4, 23 graus, céu nublado, céu bem coberto aqui no Vale, a finaleira do show de bandas desta quarta-feira. É, registrando também as últimas participações aqui na programação do show de bandas de hoje. Mandando uma boa tarde, agradecendo a sintonia, a audiência. A Lídia Stefanon, é, aí no Jardim Cidade Alta, na cidade de Mussum, né? Tá sempre na escuta aí da programação do Show de Bandas. Uma boa tarde pra Lídia Stefanon, obrigado aí pela audiência, obrigado pela companhia. A Inês Colacioli, linha Assunção, Coronel Pilar, também na sintonia do programa. Uma boa tarde da quarta-feira para toda a família Colacioli, obrigado aí pela audiência, obrigado pela companhia. O Lindomar Sembler, aí no Universitário em Lajeado, também na escuta do programa, dizendo, acho que vem mais chuva, tempo se fechando pelos lados aqui de Lajeado, né? E pedindo para curtir uma música dos atuais. Uma boa tarde para a família Sembler, boa tarde para vocês aí no Universitário. É hora de fechar o show de bandas desta quarta-feira. É o show de bandas que volta amanhã, quinta-feira, a partir da 1:30 da tarde. Na sequência, o Daniel Alves está chegando para comandar o Gaita e Viola.
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0: Fechando com os atuais, antes de ir embora. Bom resto de tarde de quarta-feira para todo mundo. Tá chegando o Daniel Alves aí para comandar o Gaita e Viola.

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2: Olá, muito boa tarde para você. 4:04, tempo nublado, tempo encoberto. Tá começando o nosso Gaita e Viola desta quarta-feira, dia 14 de outubro. E aí, gente, tá tudo certo? Tudo de bem com a vida? Que maravilha! Que bom demais. A partir de agora nós vamos junto com vocês. E o meu, o seu, nosso Gaita e Viola, Encantada FM 104.7. 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Para começar o Gaita e Viola, já trazendo aqui as primeiras participações, o pessoal já está participando com a gente. Quero mandar um abraço aqui pro meu amigo César Sandri, aí da Gráfica Mussum. Um abraço aí pro César, pro Cucioli, para toda a turma aí da Gráfica Mussum, né, o pessoal com a gente aí, obrigado pela companhia de vocês, todo o pessoal aí da Gráfica Mussum. Também quero mandar um abraço aqui pra Gé Nascimento, retornando de Lajeado e ouvindo o programa. Um abraço aí pra Gé, né, levando a gente na carona, acompanhando aqui o nosso programa. A Verônica Duarte também tá com a gente, e um abração pra Circe Giovanella, que tá ligadinha aqui no Gaita e Viola. Um abraço pra toda essa turma. Obrigado pela companhia de vocês. Vamos começar, Leandro e Leonardo, Rumo à Goiânia, abrindo Gaita e Viola.

Aí, Tostão com Rafaela, viciado em você, Leandro e Leonardo, rumo a Goiânia, aqui no Gai Teviola. Você ligado com a gente, 4:13. Um abraço pra Sandra lá em Roca Salles, a Lúcia Jaquete lá em Lajeado, tá pedindo uma do Teodoro Sampaio. Circe Giovanella, já destaquei aqui a audiência dela, meu amigo Flavinho de Souza aí no Porto 15. Um abraço pro Flavinho, a Tere Lisboa. Também tá pedindo aqui uma do Rio Negro e Solimões, a Ialca Porto tá ligada com a gente. Um abraço pra Mari e pro Juarez, pessoal da Fubica Bordados aí no Porto 15 também com a gente. Ótima tarde. A Bruna lá na Mecânica Fronquete, o Gilmar Possebon aí na Peixaria Lambari, a Carla e as meninas lá em Mussum na Farmácia Manipulares, alô vovó Anália. Um abraço pro Mustafa do Shop Delivery, o Pitol aí das Lavagens Pitol, o Elias e a Simone aí da Elias e Companhia também com a gente. E quero mandar um abraço aqui para todo o timaço da MM Escátula, pessoal tá ouvindo a gente. Um abraço aí pro Miguel, pro Márcio, pro Leandro, pro Tobi. O Tobi é uma lenda, rapaz. O Marcão, grande Marcos, o Guilherme, a Dani, né? Todo o pessoal lá da MM Escátula também, o Arthur, aí da Colorista da Nordeste, né? É, um abraço aí pro Arthur também. O Arthur, o Miguel, o Márcio, o Leandro, o Tobi, o Marcos, o Gui e também a Dani e todo o pessoal lá da MM Escátula. Uma ótima tarde para vocês. O Neto Santos e o Bucânico também acompanhando a gente. Um abraço aí pro Neto. Gustavo Giroldi, um abraço pro Gustavo, para todo o pessoal aí. Música pro Bagé. Ele tá lá no São José ouvindo, então um abraço pro Bagé. Só pelo churrasco, é, tá devendo, né, Gustavão? Tá devendo churrasco, quero ver. A Eleni Dutra pro seu Hilário, pra dona Evinha Dutra lá também, um abraço. Pessoal lá do Nova Morada, o Elvio Rodrigues lá de Mussum, o Neguinho lá do Batalhão. E a Marisa Gali, o Paulinho também, pessoal da linha Chiquinha. É, um abraço pra toda a turma aí da linha Chiquinha. 4:15, tá todo mundo ouvindo Gaita e Viola, hein, gente? Vamos brincar de ser feliz? Chitãozinho e Chororó, vale a pena ouvir de novo. 4:15, 20 graus a temperatura.

0: 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Doutor Maurício, a hora 4h23, eu volto já.
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1: Vamos lá, de volta aqui no Gaita e Viola, 4:29, 20 graus, a temperatura, tempo nublado, tempo encoberto na tarde desta quarta-feira, dia 14 de outubro. Você ligado com o Gaita e Viola, aqui na Encantada FM 104.7. E um homem de 21 anos foi preso em flagrante por tráfico de drogas na tarde de hoje no bairro Navegantes, em Encantado. A prisão ocorreu durante uma ação de patrulhamento realizada por policiais da 2ª Companhia do 22º Batalhão da Polícia Militar. Durante a abordagem, os policiais localizaram com o suspeito porções de cocaína e, na sequência da ocorrência, foram apreendidos 57 porções de cocaína e 30 pedras de crack. Além dos entorpecentes, a Brigada Militar recolheu R$656 em dinheiro, um telefone celular, papel de seda e equipamentos utilizados para vídeo monitoramento, entre eles o notebook e câmeras de segurança. Após a prisão, o homem foi encaminhado para atendimento médico e, posteriormente, apresentado na Delegacia de Polícia de Encantado, onde foram realizados os procedimentos legais relacionados ao flagrante. A ocorrência foi atendida por policiais militares da 2ª Companhia do 22º Batalhão em atuação na cidade de Encantado. Essa apreensão em flagrante ocorreu na tarde de hoje no bairro Navegantes. Um homem de 21 anos de idade foi preso, né, com 57 porções de cocaína e 30 pedras de crack, além de R$656 em dinheiro, telefone celular, papel de seda e também equipamentos de vídeo monitoramento, entre eles o notebook e câmeras de segurança. 28 faltando para 5. Um abraço pro Marcelo e pro Borba aí da Padaria Bebê. Estão acompanhando a gente. Miolo da semana. Eita, Marcelão, hein? Tá no clima, né? Já tá no clima da quarta-feira. Hoje é dia de namorar, né, Marcelão? É. Hoje é dia de namorar, é quarta-feira, dia do sofá, né? Antigamente era, né? Hoje se namora todos os dias, se possível, né? É. Ai, um abraço pro vereador Claudinho da Silva também. Grande Claudinho, tá ligado com a gente. Um abraço aí pro Claudinho. Acompanhando o Eleutério Lorenzon, a Ana Versete, alô, vovó Anália. Também ligado com a gente. Um abraço pro Elton aí do restaurante Marsala. O Pingo e o Jefferson lá da Bronzatti também com a gente. Meu amigo César Sandri, o Cuccioli também. Pessoal lá da Gráfica Mussum em Mussum, obrigado pela companhia de vocês também. Mercado Pio ligado com a gente, um abraço. E daqui a pouco chimarrão para erva mate seco. 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Na sua próxima compra, adquira erva mate seco. 4:33, Rio Negro e Solimões, Laço da Paixão.

Eudório Sampaio, Cerca de Espinho aqui no GAI, Teviola, Rio Negro e Solimões, Laço da Paixão, 20 faltando para 5. E perseguição policial termina em acidente com dois feridos na RS-130 em Lajeado. O motorista desobedeceu a uma ordem de parada da Brigada Militar e fugiu pela rodovia por volta das 16 horas desta tarde de quarta-feira em Lajeado. Durante a perseguição, o Toyota Etios colidiu contra outro veículo no trecho entre a Ponte do Saraquá e o trevo do bairro Jardim do Cedro. Duas pessoas ficaram feridas. Durante a abordagem, os policiais também encontraram uma grande quantidade de drogas no carro. SAMU, Corpo de Bombeiros e diversas equipes da Brigada Militar atendem a ocorrência que está em andamento neste momento. Esta perseguição que aconteceu por volta das 16 horas e que terminou aí com um acidente e dois feridos na RS-130 na tarde de hoje. 19 faltando para 5, daqui a pouco o nosso chimarrão aqui do Gaita e Viola e nossa homenagem aos aniversariantes do dia. Agora tem Traia Véia, os corações não são iguais. 19 para 5.

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1: Vamos lá, de volta no Gaita e Viola, 6, faltando para 5, 20 graus a temperatura. Na sequência, vamos tomar um chimarrão aqui no Gaita e Viola, nossa homenagem aos aniversariantes do dia. 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Um abraço pro Cristiano Fleck, na Vila Moça, ouvindo a gente. Santos Zonato também, o homem das antenas. Um abraço aí pro meu amigo Santos Zonato. Pessoal na Metalúrgica do Azulão, lá em Jacarezinho, também um abraço pro Azulão. Obrigado pela companhia, hein? Grande Azulão. Vamos lá, nossa homenagem aqui pros aniversariantes do dia. Quem é que tá de aniversário hoje? Completando mais um ano de vida? A Lisiane Fernandes Gomes está de aniversário hoje, parabéns para a Lise. Vanessa Dalmoro também está de aniversário hoje, aí no Jardim do Trabalhador. Sérgio Dalmoro, aí do Lambari, também está de aniversário hoje, o Serginho Dalmoro. A Betina Vieira Medeiros também está de aniversário hoje. Edionei Triques, o filho do Leonir e da Ivone Triques, está de aniversário hoje, né? Parabéns aí pro Edionei Triques. A Elis Regina Petri, lá de Doutor Ricardo, também está de aniversário hoje. Angélica Machado, lá de Estrela, está de aniversário hoje. Daniel Augusto Orlandini, cria lá de Roca Salles, né? Parabéns aí pro Daniel Augusto Orlandini. Silvana Barossi, lá de Mussum, está de aniversário hoje. A Maria Zilda Ferreira também está de aniversário hoje. Luana Dutra, de aniversário hoje. Celda Agnoleto tá de aniversário hoje, parabéns aí pra Celda Agnoleto, tá de aniversário hoje. E a Ana Carine, lá da linha Marquês do Erval Picão, também tá de aniversário hoje, parabéns aí pra Ana Carine, completando mais um ano de vida também. A todos os aniversariantes, recebendo a nossa homenagem aqui do Gaita e Viola, parabéns aí pra Ana Carine lá de Roca Salles, a Celda Agnoleto de Encantado, a Luana Dutra de Encantado, a Dona Maria Zilda Ferreira de Encantado, a Silvana Barossi de Mussum, Daniel Augusto Orlandini de Roca Salles, Angélica Machado de Estrela, a Elis Regina Petri de Doutor Ricardo, o Edionei Triques, lá da linha Salvação Relvado, né? Filho do Leonir e da Ivone Triques, a Betina Vieira Medeiros também de Encantado, Serginho Dalmoro, e a Vanessa Dalmoro também, e a Lisiane Fernandes Gomes, os aniversariantes desta quarta-feira, dia 14 de outubro. 4 para 5, César Passarinho, Guri.

Vamos lá, tá aí César Passarinho Guri aqui no Garra e Te Viola. Um abraço pra Claíra e pro Chico aí do Picão. Estão homenageando a nora Ana Karine, né? Junto aí com os filhos a Giovana, o João Gabriel, a Ana Júlia, o maridão Christian e a afilhada Maria Fernanda. Todo mundo tá homenageando a Ana Karine, que tá de aniversário hoje. Parabéns aí pra Ana, recebendo a homenagem aí, então, do sogro e da sogra e de toda a família, né? Parabéns aí, então, pra Ana Karine, pessoal lá do Picão, pessoal da linha Marquês do Erval Picão. Já estamos na segunda hora do Gaita e Viola, passa que passa rápido, né, gente? 5 horas e 1 minuto. Agora pra Magazine Luiza, Garibote Assistência Familiar, Jordani e Companhia Limitada, Erva Mate Seco, Bonzão Móveis, Loja Modesta, Andália Alimentos, com a gente. 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Vamos lá, naquele clima gaúcho, naquele clima da música gaúcha. Agora tem o Baitaca, Espírito de Ganso, 5 e 2.

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Zezé de Camargo, telefone mais Rick Renner, Porta do Mundo, 5:25 aqui no Gai Viola. Um abraço pro Adair Baldissera e pra Dona Elaine, pessoal lá em Mussum ouvindo a gente. Obrigado pela companhia de vocês. O Nestor e a Rose, um abraço pra Dona Edi Cosman, pessoal do Rodobar. A Fátima Fim lá em Roca Salles também tá ouvindo o programa. Um abraço aí pra minha amiga Fátima Fim. Bruno Marrone com Eduardo Costa Paziguar, 5:25.

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Cincurra e Paraná, tranque a porta e me beija. Aqui no Gai, teve viola 18 faltando para 6. Um abraço para Lise. A Lise Pave Graciola. Né? Boa tarde, Dani. Eu também estou ouvindo a rádio todos os dias. Me confirma quem é que canta a música que você tocou. A Rosa Branca. Quem canta a música Rosa Branca? Beleza, vamos ver aqui quem é que canta. Eu acho que é o grupo Cordiona, né? É, Cordiona que canta a Rosa Branca. Que a gente rodou aqui, né? É grupo Cordiona, música Rosa Branca. Abraço aí pra Lise Pave Gracioli. Graciola, né? É, Lise Pave Graciola lá de Gracioli lá de Mussum. O Paulo Gritti tá homenageando a Silvana Barossi, tá de aniversário hoje. O Paulo vai pagar o churrasco pra ela. Claro, merece a dona Silvana. Abre a mão aí, Paulo, né? É, tem que abrir a mão aí, rapaz. Fazer o churrasquinho pra dona Silvana, hein? Capricha, rapaz. Tá bom? Parabéns aí pra Silvana Barossi. Tá de aniversário hoje. O Paulo Gritti já confirmou que vai pagar o churrasco pra ela hoje. Claro, o Paulo vai abrir a mão hoje. Isso aí. Almir Sater com Sérgio Reis. Travessia do Rio Araguaia.

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7: Vamos lá, reta final do Gaita e Viola, hein? 10 faltando para 6, o Gaita e Viola vai ficando por aqui. Vem aí as últimas músicas do programa de hoje. Amanhã eu tô de volta a partir das 4. Na sequência, a Hora da Ave Maria. E depois o Claudinei Coferri comanda o fim de tarde. Vou fechar com João Paulo e Daniel, Minha Estrela Perdida. Uma boa noite de quarta-feira, um grande abraço a todos.

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1: Boa tarde, estamos no mês de Nossa Senhora Aparecida, mês do Santo Rosário e também mês missionário. Outubro é, portanto, um mês mariano e, por isso, com muita alegria, estamos aqui para falarmos de Nossa Senhora e depois

0: através da oração da Ave Maria, falarmos com Nossa Senhora. São João Batista Scalabrini escreveu assim: os olhares dos apóstolos voltavam-se para Maria como exemplo de todas as suas ações, modelo de suas vidas, e pendia de seus lábios todo querer deles. Com estas palavras, ele expressava o quanto os apóstolos respeitavam Maria, o quanto eles mesmos a veneravam como modelo de vida, como mãe do Salvador, como mãe da Igreja nascente. Naturalmente que São João Batista Scalabrini também venerou, amou e respeitou Maria Santíssima ao longo de toda a vida, chamando-a de Mãe das Dores, Mãe Querida, Nossa Senhora da Assunção, Imaculada e com tantos outros títulos que expressavam o carinho dele para com Nossa Senhora. Ao longo destes dias, o povo brasileiro também manifestou, por meio de inúmeras formas, a devoção e o carinho para com Nossa Senhora, em especial aqui chamada de Nossa Senhora Aparecida. Sejamos perseverantes na fé, na oração e comprometidos no testemunho missionário todos os dias. Maria foi fiel e perseverante na missão que recebeu de Deus todos os dias. Que as manifestações de fé e devoção não se limitem a estes dias em que celebramos a solenidade da padroeira, mas se prolonguem continuamente. Rezemos pelos devotos de Nossa Senhora Aparecida para que obtenham as graças mais necessárias. Ave Maria, cheia de graça, o Senhor é convosco, bendita sois vós entre as mulheres e bendito é o fruto do vosso ventre, Jesus. Santa Maria, Mãe de Deus, rogai por nós, pecadores, agora e na hora de nossa morte. Amém. Por intercessão de Maria Santíssima e de São João Batista Scalabrini, o Deus Todo-Poderoso afaste de vós todos os males, tentações e pecados e derrame suas graças e bênçãos em nome do Pai e do Filho e do Espírito Santo. Amém. Continuem sob a proteção de Nossa Senhora. Até.
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4: Agora são 18h05. 20 graus, salve, salve, a quarta-feira, esse dia 14 de outubro de 2026. Está começando aqui pela Rádio Encantado 104.7 FM, mais uma edição do fim de tarde. 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A partir de agora, tua participação aqui no fim de tarde pelo WhatsApp do estúdio é o 99988-1543. Bora começar!
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4: Fim de tarde que começa com Ana Castela. Imagina o trabalho.

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1: Agora são 18h16. Gustavo Lima, 2 da manhã. Antes você curtiu por aqui Panda e participação de Ícaro e Gilmar, Guerra Diária. Vamos aos destaques do fim de tarde desta quarta-feira. Programação do Natal Mais Encantado será apresentada oficialmente amanhã em evento a partir das 19 horas no Centro Empresarial da CI. Inscrições para a oficina de yoga no município de Mussum encerram amanhã. Os interessados devem procurar o CRAS e Mussum para fazerem as inscrições. Massa de ar frio deve trazer noites geladas para o estado do Rio Grande do Sul. A intensidade do frio e períodos de maior queda nas temperaturas ainda dependem das evoluções meteorológicas. 18h17, 20 graus nesse momento.
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1: Marcos Zebelotti, Penarquis, seja namorado.

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0: Agora são 18 horas e 26 minutos, 19 graus, céu encoberto aqui no Vale do Taquari, final da tarde desta quarta-feira, esse é dia 14 de outubro. 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A partir das 8 horas do próximo sábado na Praça da Bandeira, em Encantado. Terá caminhada, corrida, caminhada e também feira de saúde. 18 horas e 27 minutos, mais destaques agora na economia. Dólar fechou hoje com alta de 0,17%, cotado a R$5,02. Bolsa de Valores de São Paulo fechou o pregão de hoje com recuo de 0,23% nos 206.402 pontos. Em queda, o euro fechou hoje cotado a R$5,61. Comércio e setor de serviços do Brasil devem abrir cerca de 130 mil vagas temporárias e efetivas até o final desse ano. 18 horas e 28 minutos.
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0: Eduardo Costa e Marcos.

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1: Bruno e Barreto, Texana 37, antes Jorge Mateus, Dói aqui no fim de tarde. 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Mandando um bom final de tarde, agradecendo a sintonia e audiência. Jorge Namir de Freitas, em Santa Cruz do Sul, tá na companhia do fim de tarde. Daqui a pouco tem a previsão do tempo.
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1: Maiara e Maraíza.

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0: 13, agora faltando para as 19 horas. 19 graus, céu encoberto no final da tarde desta quarta-feira aqui na região. Hora agora da previsão do tempo. Amanhã, quinta-feira, o tempo segue instável aqui no vale. A nebulosidade predomina na maior parte do dia. Pode acontecer pancadas de chuva e risco de temporais isolados. A temperatura mínima amanhã 15 e a máxima tarde não passa dos 22 graus. Sexta-feira, as instabilidades associadas à atuação de uma área de baixa pressão sobre o estado mantém o tempo instável aqui na região. A nebulosidade varia ao longo do dia. Ainda são esperadas pancadas de chuva com risco de temporais isolados e rajadas de vento. Também podem acontecer períodos de melhoria com abertura de sol. Temperatura mínima sexta-feira 12 graus e a máxima tarde 22 graus. O tempo permanece instável também sábado. Os dados são do Núcleo de Informações Hidrometeorológicas da Univates, previsão do tempo aqui no fim de tarde. Mandando um abraço, agradecendo a sintonia, a participação, tá curtindo o fim de tarde. Matheus Maganin em Jacarezinho, em Cantá, tomando aquele bom chimarrão. Obrigado aí pela companhia. Kiko Fontana, Linha Nova, interior de Roca Salles, também na companhia do fim de tarde, tomando aquele bom chimarrão. Obrigado pela audiência, obrigado pela participação também. Vem aí as últimas músicas do programa de hoje, depois a Voz do Brasil.
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0: Fechando com Augusto e Juan Vitor. Meu Pix é meu Zap.

0: notícias do governo federal que movimentaram o país no dia de hoje.
1: Olá, boa noite.
2: Boa noite para você que nos acompanha em todo o país.
1: Quarta-feira, 14 de outubro de 2026.
2: Vamos aos destaques do dia.
1: Brasil regulamenta marco legal dos jogos eletrônicos.
2: Ideia é estimular a inovação, a formação profissional e fortalecer a produção brasileira de games.
1: Nova regra traz ainda plataforma pública e gratuita para catalogar, divulgar e promover jogos nacionais. Graziele Bezerra.
3: E para ampliar a formação de profissionais para a indústria de jogos eletrônicos, o Ministério da Educação vai ofertar vagas para cursos de graduação na área de jogos digitais.
2: Outubro Rosa alerta para a prevenção do câncer de mama.
1: Agora, planos de saúde devem cobrir mamografia quando houver indicação clínica, mesmo antes dos 40 anos. Luana Karen.
4: A mamografia é o melhor exame para detecção precoce do câncer de mama. A partir dos 40 anos, as mulheres devem fazer mamografia anualmente.
2: Micro e pequenas empresas devem ficar atentas aos prazos para escolher o regime tributário de 2027.
1: Quem deseja entrar ou retornar ao Simples Nacional tem até amanhã para solicitar a opção.
2: Ainda tem dúvidas? Vamos falar da mudança e opções para você saber o que é melhor para o seu negócio.
1: Hoje, na apresentação da Voz do Brasil, Luciano Seixas e Mariana Jungmann.
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1: Computadores, consoles, celulares, por todos esses meios é possível ter acesso a algum jogo eletrônico.
2: E para desenvolver esses games, que muitas vezes consomem horas da nossa atenção, é preciso juntar muita arte à tecnologia.
1: E todo esse trabalho agora faz parte do marco legal dos jogos eletrônicos, que vai regulamentar o setor.
3: O governo assinou nesta quarta-feira o decreto que regulamenta o marco legal dos jogos eletrônicos no país. A medida amplia o fomento ao setor, incentiva a formação de profissionais e promove os jogos brasileiros dentro e fora do país. O Brasil é o maior mercado latino-americano de games e está em quinto lugar no ranking de população online, com uma estimativa de 105 milhões de jogadores, segundo dados da Abra Games, a Associação Brasileira das Desenvolvedoras de Jogos Digitais Eletrônicos. O presidente da associação, Rodrigo Terra, acredita que a regulamentação vai ampliar o mercado e contribuir com a economia.
5: A pauta de videogame é uma pauta transversal, ela é pauta de cultura, mas ela é pauta de tecnologia, ela é pauta de desenvolvimento econômico e comércio. E é pauta também da fazenda, da receita. Só que agora a gente começa também a jornada, a próxima fase, né? O próximo boss fight é a gente poder categorizar tributariamente, né? Como é que vai ser agora esse setor, que agora ele é reconhecido como um setor único, não só atrelado à tecnologia, como é hoje também.
3: Dados da pesquisa Game Brasil divulgaram neste ano apontam que cerca de 36% dos que consomem games no Brasil têm entre 14 e 29 anos. Outro recorte mostra que 25 milhões de gamers têm algum tipo de deficiência. Para o criador de conteúdos, Fabrício Ferreira, da Able Gamers Brasil, ONG voltada para a acessibilidade em jogos eletrônicos, a regulamentação e o fomento previstos no decreto vão contribuir para a acessibilidade no setor.
6: A gente fala muito sobre videogames, sobre jogos como um mercado pela questão do dinheiro financeiro, a gente fala muito sobre arte, mas o videogame hoje, ele é uma ferramenta muito forte de socialização. A gente tem uma grande parte da população PCD no Brasil que muitas vezes não pode sair de casa. E os videogames, ele além de ser uma forma de arte, ele também permite que essa pessoa viva experiências que muitas vezes a gente nem dá bola para essas experiências, é algo cotidiano para gente.
3: A ministra da Cultura, Margarete Menezes, afirma que os jogos eletrônicos deixam de ser considerados apenas softwares e passam a ser vistos como produtos culturais.
7: E essa é uma mudança fundamental porque permite que os jogos brasileiros acessem instrumentos de fomento já consolidados, como a Lei do Audiovisual, a Lei Rouanet, o Fundo Setorial do Audiovisual, sexual, além de reconhecer o seu papel na educação, na saúde, na formação de juventudes e na qualificação profissional na geração de emprego e renda.
3: O decreto institui ainda o Game Brasil, plataforma pública e gratuita para catalogar, divulgar e promover jogos brasileiros, indicando onde estão disponíveis. E para ampliar a formação de profissionais para a indústria de jogos eletrônicos, o Ministério da Educação vai ofertar, a partir do ano que vem, 230 vagas para cursos de graduação na área de jogos digitais em 5 universidades federais nas 5 regiões do país. Reportagem Graziele Bezerra.
2: Em 2027, a reforma tributária entra numa nova fase.
1: É quando as microempresas e as empresas de pequeno porte começam a recolher a contribuição sobre bens e serviços, CBS, e o imposto sobre bens e serviços, IBS.
2: Entre os prazos estabelecidos, um vence amanhã, dia 15 de outubro. É quando os empresários devem informar se desejam permanecer ou optar pelo Simples Nacional, o atual sistema para o recolhimento de tributos.
1: Para explicar melhor essas mudanças, a gente conversa agora com o repórter Nazi Brum. Boa noite, Nazi.
8: Olá, boa noite, Mariana, Luciana, e boa noite, ouvintes da Voz do Brasil. Pois é, a reforma tributária deve ser concluída em 2033. Mas a partir de 2027, as microempresas e empresas de pequeno porte começam a recolher o IBS e o CBS, que vão substituir 5 impostos: PIS, COFINS, IPI, ICMS e ISS. O primeiro passo para isso é que essas empresas optem até amanhã pelo Simples Nacional, um sistema que já existe, que facilita o pagamento de impostos. Após isso, as empresas que estiverem no Simples Nacional vão optar se desejam pagar o IBS e o CBS dentro do Simples ou de forma separada. E essa opção deve ser feita até o dia 30 de outubro.
2: Agora, isso quer dizer então, Nazi, que as empresas, as microempresas e as empresas de pequeno porte vão poder pagar esses dois impostos de duas formas diferentes?
8: Exatamente, Mariana. E o coordenador de tributos sobre a renda, patrimônio e opções financeiras da Receita Federal, Gustavo Saldanha, falou um pouco sobre essas mudanças.
9: Simples Nacional, ele não acabou, ele continua sendo um regime fundamental para as micro e pequenas empresas. A grande novidade da reforma tributária é que o empresário passa a decidir se prefere manter o IBS e CBS dentro do DAS ou se prefere no regime regular de débitos e créditos. Então, estamos nesse período agora super importante de opções e decisões de todo mundo, né? Para que todos consigam fazer as suas decisões que melhor podem fruir desse novo mundo tributário que a gente vai ter agora.
8: Olha, o empresário que optar pagar o IBS e CBS fora do Simples Nacional estará aderindo automaticamente ao Simples Nacional híbrido e o pagamento será feito dentro do regime regular. Sobre esse assunto, a gente tem aqui a dúvida de um ouvinte. Vamos ouvir.
10: Olá, boa noite. O meu nome é Iraneia Rego. Eu trabalho no ramo de moda, eu vendo roupa. E eu queria fazer uma pergunta. Quem já é do Simples e possui algum termo de exclusão, precisa fazer a opção novamente?
8: Pois é, quem vai responder é o coordenador da Receita Federal, Gustavo Salton.
9: Precisa sanar eventual problema que teve com o Simples Nacional e possui agora até 15 de outubro para fazer novamente essa opção para o ano que vem, após ter sanado eventual situação que ficou impeditiva para o regime.
8: O Gustavo Salton também vai responder a uma dúvida da Sandra Júlia. Ela é dona de um salão de beleza, trabalha direto com o consumidor e também com outras empresas. E ela quer saber qual sistema é mais vantajoso para pagar os novos tributos.
11: Eu estou meio perdida se eu fico só no Simples Nacional ou se compensa para mim mudar para outro sistema ou ficar só no Simples ou ter os dois, eu não sei.
9: Geralmente, as empresas que tratam diretamente com o consumidor final, elas vão fruir melhor do Simples puro, que a gente chama, né? No entanto, é necessário verificar o caso concreto, quem são os seus fornecedores, parceiros e clientes, para ter certeza a respeito do que vale mais a pena. Então, muito importante aí cada um fazer a sua conta, né? Tem uma conta individual aí de cada empresa que é importante cada um estar atento.
8: Então, Mariela Luciano, para resumir, microempresas e empresas de pequeno porte têm até amanhã para optar pelo Simples Nacional e até o dia 30 de outubro para decidir se pagam os novos tributos dentro desse sistema ou pelo método convencional.
1: Nazi, e se após fazer a opção o empresário mudar de ideia, ele pode desistir?
8: Pode sim, Luciano. O sistema vai abrir um prazo específico de 3 de novembro a 20 de dezembro de 2026 para que qualquer pessoa desista da opção feita, tanto para o Simples Nacional quanto para o sistema híbrido. E o contribuinte pode tirar todas as dúvidas sobre esse processo na Receita Federal. Basta ter uma conta na plataforma gov.br e entrar em servicos.receitafederal.gov.br. Mariana, Luciano.
2: Obrigada, Nazi Brum, pelas informações ao vivo aqui na Voz do Brasil.
1: Quer saber quanto sua rede de ensino tem previsto para investir na educação?
2: O painel de financiamento do novo PAR foi atualizado e agora também traz informações sobre os repasses do Fundeb, o Fundo de Manutenção e Desenvolvimento da Educação Básica e de Valorização dos Profissionais da Educação. Esses repasses feitos nos últimos 12 meses.
1: Pela plataforma é possível consultar os recursos previstos para cada rede, acompanhar receitas e despesas da educação básica e verificar os saldos de programas.
12: Você sabia que é possível consultar informações do Fundeb de forma rápida e prática? O Ministério da Educação acabou de atualizar o painel de financiamento do novo Plano de Ações Articuladas, o novo PAR. Agora é possível acompanhar pela plataforma os valores previstos para cada rede de ensino, considerando fontes como o Fundeb, o Fundo de Manutenção e Desenvolvimento da Educação Básica e de Valorização dos Profissionais da Educação, o Salário Educação e as receitas vinculadas ao mínimo constitucional destinado à manutenção e ao desenvolvimento do ensino. Com a última atualização, o novo PAR apresenta informações da Secretaria do Tesouro Nacional sobre os repasses do Fundeb efetivados nos últimos 12 meses. Além disso, a ferramenta também permite acompanhar a evolução das receitas e das despesas relacionadas à educação básica, bem como dos saldos acumulados de programas. O novo PAR reúne dados das principais fontes de financiamento da educação básica por meio de gráficos e tabelas e permite ainda que gestores educacionais, pesquisadores e cidadãos consultem os recursos destinados às redes de ensino e acompanhem a evolução das receitas ao longo do tempo. Todos esses dados podem ser consultados no painel de financiamento do novo Plano de Ações Articuladas, o novo PAR, disponível em novopar.mec.gov.br. Locução, Júlio César de Oliveira. Reportagem, Daniel Duarte.
2: Ministro do Meio Ambiente e Mudança do Clima, João Paulo Capobianco, retornou hoje a Manaus para acompanhar ações de combate aos incêndios florestais no Amazonas.
1: Após sobrevoar as áreas atingidas pelo fogo e reunir-se com autoridades locais, ele falou sobre a situação no estado e os próximos passos.
13: Podemos comemorar porque ainda temos uma situação grave, muito grave ainda, muita fumaça, mas houve uma redução nos eventos de queimadas e incêndios, portanto nós temos um movimento positivo e há um indicativo de redução de novos focos. O novo passo agora é a investigação criminal. Nós vamos iniciar uma ação forte de investigação para identificar quem está operando esse conjunto enorme de incêndios e verificar se há uma organização por trás disso e vamos punir aqueles que forem identificados de forma exemplar para que não fique na região uma sensação de impunidade.
2: As ações são realizadas de forma integrada entre órgãos federais, estaduais e municipais para reduzir os impactos ambientais e proteger a população.
1: 330 brigadistas já foram mobilizados para atuarem em apoio às equipes do IBAMA, do ICMBio e de outros órgãos federais.
2: Usar a força do futebol para combater a violência contra a mulher.
1: Com esse objetivo foi lançada a campanha Papo de Homem. No futebol, a violência não entra em campo.
14: Em dias de jogos de futebol, os casos de violência contra as mulheres aumentam 27%. Para enfrentar esse problema, o governo federal e a CBF, Confederação Brasileira de Futebol, lançaram a campanha Papo de Homem. No futebol, a violência não entra em campo. A iniciativa convoca a participação de torcedores e jogadores. No vídeo da campanha, estão reunidos jogadores presentes na convocação mais recente da seleção brasileira, como Vini Júnior.
15: No futebol, a violência não entra em campo.
14: E Rayan.
16: Violência contra as mulheres não tem desculpa.
14: A peça foi exibida durante um amistoso entre Brasil e Argentina essa semana em Recife. A proposta da campanha é utilizar a força do futebol para conscientizar o público masculino quanto à prevenção e ao enfrentamento à violência contra mulheres. Foi o que disse o ministro do esporte, Paulo Henrique Cordeiro.
17: São homens, são atletas, são jogadores da seleção brasileira que estão falando de um prisma, estão falando de um lugar de homem. Porque a questão da violência contra a mulher não é um problema sobre as mulheres, mas é um problema sobre os homens. E o homem falando sobre isso impacta, eu tenho certeza, muito mais e pode contribuir decisivamente para que esse estado de coisa possa ser extinto de toda a nossa sociedade.
14: A mensagem também é para quem acha que bebida e raiva justificam uma agressão, alerta o torcedor Marco Polo.
18: Dentro de campo, cada um responde por seus atos, fora dele também.
14: A campanha também marca o lançamento do Plano Nacional do Legado Social e Esportivo da Copa do Mundo Feminina FIFA 2027, que estabelece 4 eixos para ampliar a participação de mulheres no futebol. Vale lembrar que mulheres em situação de violência podem buscar orientação e realizar denúncias pelo Ligue 180. Em caso de emergência, devem ligar para o 190 da Polícia Militar. Reportagem Pablo Mundim.
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2: Estamos no Outubro Rosa, mês de prevenção e conscientização sobre o câncer de mama.
1: E mulheres, fiquem de olho, os planos de saúde são obrigados a cobrir o exame de mamografia, mesmo em mulheres com menos de 40 anos.
2: A medida vale para os casos em que há indicação clínica para o exame.
1: O exame também é oferecido no SUS.
4: Ao tocar os seios, a geóloga e produtora audiovisual Laila Milani sentiu algo diferente. Ela procurou o médico e o diagnóstico foi de um nódulo benigno que precisava ser acompanhado. 6 meses depois, ao retornar para exames, descobriu que o nódulo havia evoluído para câncer de mama. Laila tinha 38 anos e nunca havia feito uma mamografia.
23: Eu não recebi, né, nenhuma informação que abordasse esse assunto, no sentido de que a mamografia feita antes, né, poderia adiantar o meu caso, né, antecipar um diagnóstico, por exemplo.
4: Desde o começo do mês, os planos de saúde não podem mais negar a cobertura de mamografia digital para mulheres com menos de 40 anos que tenham indicação médica para a realização do exame. A mudança foi aprovada pela Agência Nacional de Saúde. Antes, os planos tinham obrigação de cobrir o exame somente para pacientes entre 40 e 69 anos. O presidente da da ANS, Wadid Amou, destacou a importância da medida.
0: A partir de agora, deve ser considerada a necessidade clínica de cada paciente. O diagnóstico precoce salva vidas. Quanto mais cedo a doença é identificada, maiores são as chances de sucesso no tratamento e de melhores resultados para os pacientes.
4: De acordo com o presidente da Sociedade Brasileira de Mastologia, Guilherme Novita, a mamografia é o melhor exame para detecção precoce do câncer de mama. Segundo ele, a partir dos 40 anos, as mulheres devem fazer mamografia anualmente. Ele explica em quais casos a mamografia antes dos 40 anos é recomendada.
5: Existem pacientes que, por questões de risco, geralmente história familiar de câncer de mama ou ovário, ou história pessoal de câncer de mama ou lesões pré-cancerígenas, ou história de mutação genética, elas precisam fazer mamografia antes dos 40 anos.
4: Nas últimas décadas, o câncer de mama se manteve como o tipo de câncer mais frequente entre as brasileiras, com exceção do câncer de pele não melanoma. Segundo o Ministério da Saúde, hoje, a taxa estimada é de 66 novos casos por 100 mil mulheres. Reportagem Luana Karen.
2: E o Ministério da Saúde apresenta campanha com orientações sobre acesso a consultas, exames e cirurgias pelo SUS.
1: O conteúdo explica como buscar atendimento especializado e apresenta opções de atendimento pelo Sistema Único de Saúde.
6: A dona de casa, Vanusa da Conceição, moradora da Ceilândia, no Distrito Federal, conta que o filho de 14 anos deslocou o joelho enquanto jogava futebol e foi levado a uma unidade básica de saúde. Após o atendimento de emergência, ela conta como foi o processo para que o filho fizesse a ressonância e outros exames específicos.
7: Eu fui até o posto de saúde, a UBS. Por volta de mais ou menos 7 dias, ele foi chamado para poder fazer a ressonância. Já peguei o resultado e agora retornarei ao médico que consultou ele.
6: Para orientar pessoas que precisam de avaliação, acompanhamento, exames ou procedimentos especializados, como Vanusa, o Ministério da Saúde lançou a campanha nacional de atendimento especializado, que reúne informações sobre como buscar consultas, exames e cirurgias pelo SUS. A iniciativa apresenta o passo a passo, desde a entrada da unidade básica de saúde até o atendimento especializado, é o que explica o diretor do Ministério da Saúde, Rodrigo Oliveira.
24: A gente tem duas grandes portas de entrada. Uma porta de entrada são as UPAs e os grandes hospitais de emergência, e também você pode buscar a unidade básica de saúde. É possível em vários locais, através do meu SUS digital, através do WhatsApp ou de outros aplicativos, você buscar atendimento.
6: Os pacientes do Sistema Único de Saúde têm diferentes possibilidades de atendimento. Para uma consulta, por exemplo, não precisam sair de casa. Eles têm à disposição a telesaúde, que permite a realização de teleconsultas e telediagnósticos. A população também pode ser encaminhada para o atendimento nas carretas de saúde, unidades móveis que oferecem serviços especializados em diferentes regiões do país. Essas unidades atendem prioritariamente onde há menor oferta de serviços especializados. Rodrigo Oliveira explica como os pacientes podem ser atendidos nas carretas.
24: Em geral, um paciente que busca uma unidade básica de saúde precisa de uma consulta especializada ou de um exame especializado, como tomografia, ele entra numa fila do município, da região ou do estado. A carreta, quando chega nessa região, ela se conecta a essa fila e faz essa fila andar mais rápido.
6: Outra opção de atendimento especializado pelo SUS é o encaminhamento de pacientes para hospitais privados e filantrópicos. Reportagem Cleide Lopes.
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1: Fique agora com o Minuto do TCU. Em seguida, as notícias do Poder Judiciário e do Congresso Nacional. Boa noite.
2: Boa noite, até amanhã.
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8: 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Você vai ouvir agora notícias do Poder Judiciário.
10: STF decide afastar a inclusão das perdas inflacionárias na correção monetária dos depósitos judiciais.
11: STM realiza seminários sobre a Justiça Militar e o Tribunal Penal Internacional.
10: Para o STJ, planos de saúde não são obrigados a custear medicamentos à base de canabidiol para tratamento domiciliar.
11: Boa noite, eu sou Marcela Luiz.
10: E eu sou Walter Lima.
11: O Supremo Tribunal Federal decidiu hoje afastar a inclusão dos expurgos inflacionários na correção monetária dos depósitos judiciais.
10: A corte entendeu que a atualização monetária deve observar índices previstos na legislação. Marta,
25: a discussão
10: Ferreira.
25: Era para definir se os depósitos de ações judiciais da época dos planos econômicos Bresser, Verão, Collor 1 e 2 tem direito à mesma correção monetária aplicada à caderneta de poupança, chamada de expurgos inflacionários. Esses expurgos correspondem às diferenças de atualização decorrentes de períodos em que os índices utilizados para corrigir valores financeiros não acompanharam integralmente a inflação. No final, prevaleceu o entendimento de que a atualização dos valores deve observar os índices previstos na legislação, sem a incorporação de diferenças decorrentes dos planos econômicos.
11: O Superior Tribunal Militar realiza entre hoje e amanhã em Brasília o seminário Justiça Militar e o Tribunal Penal Internacional, o TPI.
10: O evento reúne especialistas para discutir temas relacionados à atuação do Tribunal Penal Internacional. Marcelo Della Libera.
26: O Tribunal Penal Internacional julga pessoas acusadas de genocídios, crimes contra a humanidade, crimes de guerra e crimes de agressão. O Prêmio Nobel da Paz este ano foi para a jurista Navi Pillay, que já integrou o TPI. A presidente do Superior Tribunal Militar, ministra Maria Elizabeth Teixeira Rocha, avalia com otimismo o trabalho do TPI ao longo de mais de 20 anos de existência.
27: Eu avalio com muito otimismo, porque o Tribunal Penal Internacional foi criado exatamente para que não houvesse a repetição dos tribunais que foram formados para julgar os delitos da Segunda Guerra Mundial. E isso eu acho que é extremamente promissor e garantista, porque dá ao mundo e à sociedade das nações, né, uma estabilidade jurídica para se dizer, né, em conflitos, aquilo que se pode e aquilo que não se pode fazer. Porque até uma guerra, que é o horror e a barbárie, tem de haver regras.
26: Entre hoje e amanhã, o STM promove o seminário Justiça Militar e o Tribunal Penal Internacional, desafios e perspectivas da implementação jurídica do TPI no Brasil. O evento conta com a transmissão ao vivo pelo canal oficial do Tribunal no YouTube.
11: Plano de saúde não é obrigado a custear medicamentos à base de canabidiol para uso domiciliar sem previsão legal ou contratual de cobertura.
10: A conclusão é do STJ. Fátima Uchoa.
28: A exceção à regra é nos casos expressamente previstos em leis ou normativos específicos. Assim, a mera autorização excepcional de importação concedida pela Anvisa não impõe ao plano de saúde a cobertura obrigatória de tratamento domiciliar com canabidiol. Esse julgamento na segunda sessão sob o regime da relevância da questão federal ocorreu em sessão virtual e é definitivo no âmbito do STJ, pois os ministros reafirmaram jurisprudência consolidada na corte. A decisão passa a valer para processos semelhantes em todo o país. Vale destacar que essa é a primeira vez que o STJ usou a técnica de reafirmação sob o regime da relevância da questão federal.
11: Dois dias de debates sobre sustentabilidade na Justiça do Trabalho.
10: Magistrados, servidores e especialistas vão discutir soluções para uma justiça trabalhista sustentável. Rafael Silva.
3: Entre os assuntos, eles vão falar sobre mudanças climáticas, gestão de resíduos sólidos, descarbonização e a inclusão socioprodutiva de catadores. Também estão em pauta as estratégias para a criação de planos de contingência socioambiental, além da apresentação de projetos desenvolvidos pelos próprios tribunais, o que ajuda a compartilhar boas práticas entre as unidades. O debate reforça o papel das instituições públicas diante do desafio global de atingir o carbono zero.
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11: Uma boa noite.
10: E até amanhã.
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12: Está no ar o Jornal do Senado.
13: Eu sou Paula Groba.
14: E eu sou Humberto Pinheiro.
13: E estes são os destaques de hoje do Jornal do Senado, que começa agora.
14: Senado vota fim da escala 6-1 em primeiro e segundo turno ainda hoje, segundo o presidente Davi Alcolumbre.
13: PEC da Segurança avança no Senado com maior integração e fim da saidinha para membros de facções.
14: Projeto garante às mulheres opção de viajar ao lado de outra passageira sem custo extra.
13: Boa noite.
14: Boa noite.
13: A PEC da Segurança Pública avançou no Senado e segue para votação em plenário. A proposta busca reforçar o combate ao crime organizado com ação direta do governo federal e maior integração entre as forças de segurança da União, dos estados e dos municípios.
14: O texto também prevê penas mais rigorosas para integrantes de facções criminosas, inclui o Sistema Único de Segurança Pública na Constituição e permite a criação de polícias municipais para o policiamento ostensivo e comunitário. A PEC foi concluída hoje na Comissão de Constituição e Justiça. Repórter Bruno Lourenço.
15: A Comissão de Constituição e Justiça aprovou a inclusão no texto constitucional do Sistema Único de Segurança Pública. A proposta de emenda à Constituição padroniza diretrizes nacionais e permite a criação de polícias para a guarda comunitária e ostensiva pelas prefeituras. O relator, senador Rogério Carvalho, do PT de Sergipe, acredita que a grande inovação da PEC é colocar a União como a agente atuante e corresponsável no enfrentamento direto ao crime organizado, em cooperação articulada com as polícias estaduais e locais.
16: Agora nós teremos o governo federal como integrante do Sistema Único de Segurança Pública e podendo agir conjuntamente e tendo responsabilidade no combate aos criminosos e no combate ao crime organizado em todo o país, de forma articulada e integrada, Polícia Civil, Polícia Militar.
15: Além da cooperação federativa, o texto prevê fontes de financiamento protegidas contra contingenciamentos orçamentários. Com a aprovação na CCJ, a PEC da Segurança Pública segue agora para análise do plenário do Senado, onde precisará passar por dois turnos de votação antes de poder seguir para a promulgação.
13: O senador Espiridião Amin, do PP de Santa Catarina, afirmou que a PEC da Segurança Pública merece atenção especial do governo e do Congresso Nacional. Ele defendeu que a proposta seja analisada ainda nesta legislatura pelos senadores.
14: Na avaliação de Amin, o aperfeiçoamento da proposta vai ajudar a garantir melhores condições de segurança à população brasileira.
17: Que eu creio que deverá merecer de nós, ainda nesta legislatura, a urgência e o aperfeiçoamento necessário.
13: E mulheres poderão ter o direito de escolher viajar ao lado de outra mulher em aviões e ônibus sem pagar nada a mais por isso.
14: É o que prevê um projeto que está na pauta da Comissão de Fiscalização e Controle e Defesa do Consumidor do Senado. A proposta garante essa opção no momento da compra da passagem. Repórter Pedro Pincer.
0: A Comissão de Transparência, Fiscalização e Controle está pronta para votar um projeto de lei que garante às mulheres que viajam sozinhas o direito de optar no ato da compra da passagem em transportes coletivos por assentos ao lado de outras mulheres. O texto já foi aprovado na Comissão de Direitos Humanos. O objetivo é evitar situações de violência durante o trajeto e limitar as situações de vulnerabilidade, além de consolidar o compromisso do Estado com a promoção de políticas de proteção às mulheres em todos os espaços. A autora do projeto, senadora Daniela Ribeiro, do Progressistas da Paraíba, destacou que o assento ao lado de outra mulher não terá custo extra para a passageira nem para as empresas.
4: Essa iniciativa ela visa prevenir casos de assédio e a gente sabe também que previne violência, proporcionando muito mais tranquilidade durante os deslocamentos. Comprovadamente, a vulnerabilidade das mulheres no transporte coletivo é uma realidade.
0: Se aprovada na comissão, a proposta só vai ao plenário caso seja apresentado recurso com esse objetivo.
13: Evitar erros médicos que podem custar a vida de crianças é o objetivo de um projeto que está na pauta da Comissão de Assuntos Sociais do Senado.
14: A proposta busca reforçar a segurança no atendimento infantil e prevenir tragédias como a do menino Benício, que morreu em Manaus após receber uma dose letal de adrenalina. A repórter Raíssa Abreu tem os detalhes.
5: O projeto do senador Eduardo Braga, do MDB do Amazonas, determina que os serviços de atendimento pediátrico tenham sempre um médico especialista. Também estão previstas regras para que os pais ou responsáveis pela criança recebam informações claras sobre seu estado de saúde e apoio psicossocial.
18: Para que um profissional não cometa erros e equívocos, como aconteceu recentemente no meu estado, com o garoto Benício, que ao chegar em um hospital supostamente de excelência no meu estado e ao ser atendido no ambulatório, imagine Vossa Excelência que um profissional da saúde injetou adrenalina na veia de uma criança, o que levou, obviamente, a óbito esta criança.
5: A proposta recebeu o voto favorável da relatora, senadora Damaris Alves, do Republicanos do Distrito Federal. Se aprovada na Comissão de Assuntos Sociais, a proposta segue direto para a Câmara dos Deputados.
13: E a senadora Zenaide Maia, do PSD do Rio Grande do Norte, fez um apelo a pais e aos responsáveis para que vacinem as crianças. Médica, ela alertou para o risco de doenças como o sarampo voltarem a circular, com a possibilidade de complicações graves e até a morte.
14: A senadora destacou que vacinar é um ato de proteção à saúde infantil e que a imunização não deve ser uma questão política, mas uma responsabilidade de todos.
19: Vacinem os seus filhos. Não é possível que a gente continue vendo crianças voltando a ter sarampo. Sarampo é uma doença extremamente grave. Pode matar e pode também deixar sequelas pro resto da vida.
13: Senadores estão reunidos no plenário para discutir a proposta de emenda à Constituição que acaba com a escala 6x1. O texto prevê reduzir a jornada semanal de 44 para 40 horas, sem diminuição dos salários.
14: Segundo o presidente do Senado, Davi Alcolumbre, a votação da PEC em dois turnos está prevista para hoje. O repórter Alexandre Campos traz mais informações.
20: Além de reduzir a jornada sem diminuir salário, a PEC prevê dois dias de folga semanal, sendo um deles preferencialmente aos domingos. Essas regras valerão para os terceirizados que prestam serviços para a administração pública direta e indireta da União, dos estados, do Distrito Federal e dos municípios. No entanto, não serão aplicáveis para os trabalhadores da iniciativa privada que tiverem diploma de curso superior e que receberem um salário maior que 2,5 vezes o teto da Previdência Social, salvo se o empregador, por vontade própria, decidir o contrário. A mudança será gradual. 2 meses depois de sua promulgação, o tempo de trabalho por semana passará de 44 para 42 horas semanais. Um ano depois da implementação dessa primeira etapa, a jornada vai diminuir para 40 horas. Líder do governo, a senadora Tereza Leitão, do PT de Pernambuco, afirmou que a redução da jornada é uma luta histórica dos brasileiros, construída nas fábricas, comércios, nos serviços, ruas, escolas e até nas redes sociais.
21: Estamos escrevendo este capítulo ao
1: ao lado de cada trabalhador que acorda antes do sol nascer, de cada mãe e de cada pai que querem acompanhar o crescimento de seus filhos, de quem deseja estudar, cuidar da saúde, encontrar os amigos, estar com a família, descansar, de quem quer simplesmente recuperar o direito de ser dono de parte maior do seu próprio tempo e fazer dele o que quiser.
20: Representante do PL de Santa Catarina, o senador Jorge Seife reconheceu que, por ser um apelo dos trabalhadores, é favorável à redução da jornada. No entanto, ele defende correções futuras no texto, como a desoneração da folha de pagamentos para aliviar o bolso dos empregadores ou até mesmo a flexibilização das relações de trabalho.
2: Então, essa PEC, ela atende em parte o anseio da população, que é trabalhar 5 dias por semana, mas daqui a pouco, com ela operacionalizada, o funcionário vai chegar para patrão fala assim, olha, eu quero trabalhar um pouco mais, não vai poder. Olha, eu quero fazer mais hora extra porque eu troquei de carro, eu comprei uma geladeira, não vai poder. Então essa PEC é um pouco engessada, mas vamos discutir isso lá na frente. E no ano que vem, se necessitar de melhoras, se necessitar de ajustes, nós vamos fazê-lo sem prejudicar a população.
20: Para aqueles empregados sujeitos a regimes diferenciados, como aeronautas, o texto permite que acordo ou convenção de trabalho defina diferentemente a distribuição do tempo de prestação de serviço e o descanso semanal remunerado, assegurados os direitos da PEC.
14: Com edição de Paulo Groba e trabalhos técnicos de Eliseu Caires, o Jornal do Senado fica por aqui. Acompanhe agora as notícias da Câmara dos Deputados. Boa noite.
13: Boa noite e até amanhã.
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6: Comissão debate integração das universidades com o setor produtivo.
7: Deputados criam plano de atenção no SUS às pessoas com epilepsia.
6: Projeto isenta de ICMS a aquisição de próteses mamárias de silicone.
7: Boa noite. Projeto aprovado retira ICMS das próteses mamárias de silicone. Confira os detalhes com Silvia Munhato.
9: A Comissão de Defesa dos Direitos da Mulher aprovou o projeto que concede a isenção do ICMS nas operações de compra de próteses mamárias de silicone destinadas à reconstrução mamária de mulheres que realizaram mastectomia total ou parcial. A relatora na comissão, deputada Érica Hilton, do PSOL de São Paulo, ressaltou que o custo das próteses é alto.
21: Sabendo que a prótese mamária é essencial para a reconstrução da saúde emocional e abalada pelo tratamento do câncer, o projeto facilita os avanços nas etapas do processo de cura definitivo da doença, na medida em que o acesso à prótese mamária será menos oneroso para aquelas que mais necessitam.
9: Pelo texto, a isenção será concedida mediante a apresentação de laudo médico emitido por profissional especializado, atestando a realização da mastectomia, a necessidade do uso de prótese mamária de silicone e a recomendação para reconstrução. A isenção do ICMS se aplicará tanto para compras realizadas diretamente pelas pacientes, quanto por intermédio de hospitais, clínicas ou centros de reabilitação. O benefício valerá para procedimentos realizados pelo Sistema Único de Saúde, por seguradoras de saúde privadas ou por planos de saúde. A proposta que tira o ICMS das próteses mamárias de silicone será analisada agora pelas comissões de Saúde, Finanças e Tributação e Constituição e Justiça. Para virar lei, precisa ser aprovada pela Câmara e pelo Senado. Da Rádio Câmara de Brasília, Silvia Munhato.
8: Homenagem. Doutor Zacarias Calil, do MDB de Goiás, celebra o Dia do Médico em 18 de outubro, destacando a importância da profissão no cuidado com a vida. Ele ressalta que, além do conhecimento científico e da atualização constante, a medicina exige empatia e compromisso com os pacientes.
7: Doutor Zacarias Calil defende a valorização dos profissionais de saúde, com melhores condições de trabalho e atendimento digno à população. Ele agradece aos colegas de profissão pela dedicação e reforça a importância de manter o compromisso com a saúde e o bem-estar dos brasileiros.
8: Saúde.
6: A Câmara analisa medidas para facilitar o atendimento à pessoa com doença renal, incluindo a diminuição da distância entre a residência do paciente e o local da diálise. O repórter Luiz Cláudio Canuto tem as informações.
3: O Brasil tem mais de 150 mil pessoas que fazem diálise, segundo a Sociedade Brasileira de Nefrologia. A demanda pelo tratamento vem crescendo e a hemodiálise é a modalidade predominante. Na Câmara dos Deputados, um projeto visa facilitar o atendimento à pessoa com doença renal crônica por meio da redução da barreira de distância entre o paciente e o atendimento. O texto, já aprovado pela Comissão de Saúde, estabelece que o atendimento ao paciente com doença renal crônica observará as diretrizes de regionalização, hierarquização e integralidade da assistência nos termos da lei e das normas do SUS. Os serviços de saúde poderiam, sempre que clinicamente indicados, dar prioridade a terapias que diminuam a necessidade de deslocamento do paciente, inclusive mediante utilização da diálise peritoneal domiciliar. A diálise peritoneal é um tratamento de substituição da função renal que limpa o sangue usando o peritônio como filtro natural. O peritônio é o revestimento interno do abdômen. A comissão aprovou a redação proposta pela relatora, a deputada Silvia Cristina, do PP de Rondônia. O texto original, do deputado Eduardo da Fonte, do PP de Pernambuco, estabelecia que a clínica de hemodiálise deveria estar no máximo a 50 quilômetros do domicílio do paciente, mas a relatora acha que a fixação de uma distância máxima uniforme é incompatível com a organização regionalizada e hierarquizada do SUS.
11: A gente vê a importância, claro que deveria estar perto, mas a gente não vê orçamento público que dê para faça essas clínicas a cada 50 quilômetros. Então, nós fizemos uma emenda e graças a Deus foi aprovada para que cada paciente com indicação nós levássemos a diálise peritoneal, que é em casa, onde o paciente ele tem a oportunidade de fazer esse acompanhamento, né? E que na verdade é muito dolorido, mas em casa, no seu ambiente, que nós temos a certeza que teríamos um resultado ainda melhor.
3: O projeto estabelece que o poder público pode estimular o uso de telesaúde e de monitoramento remoto para acompanhamento clínico de pacientes em terapia renal substitutiva, mas as ações previstas não devem criar despesas obrigatórias ou impor novos encargos administrativos à União. A proposta, que busca facilitar o atendimento à pessoa com doença renal, ainda vai ser votada pelas comissões de Finanças e Tributação e de Constituição e Justiça. Para virar lei, precisa ser aprovada pela Câmara e pelo Senado. Da Rádio Câmara de Brasília, Luiz Cláudio Canuto.
8: Economia.
7: Welter, do PT do Paraná, defende investimentos em habitação popular, saúde e educação. Ele menciona programas como Minha Casa Minha Vida, o financiamento da produção agrícola, o atendimento pelo SAMU e a ampliação das escolas em tempo integral.
14: Welter ressalta a importância de fortalecer a economia e ampliar as oportunidades para os trabalhadores. Na avaliação dele, os avanços sociais dependem da continuidade dos investimentos públicos e de iniciativas que promovam a distribuição de renda e a qualidade de vida da população.
8: Trabalho.
7: Paulão, do PT de Alagoas, ressalta a importância da mobilização dos trabalhadores e da sociedade para a aprovação do fim da escala 6x1. Ele também critica grupos políticos que apenas agora, às vésperas do segundo turno, dizem ser favoráveis à matéria.
14: Segundo Paulão, a aparente mudança de postura não afasta as ameaças aos direitos trabalhistas. Ele aponta riscos em uma possível reforma constitucional que, em sua opinião, é articulada por grandes banqueiros e alerta a população para que se mantenha atenta.
7: Tadeu Venere, do PT do Paraná, critica a mudança de posicionamento de representantes da extrema-direita sobre o fim da escala 6x1. Ele acredita que a modificação seja uma resposta ao temor das mobilizações populares e não uma revisão real de posicionamento.
14: Tadeu Venere questiona os argumentos sobre custos para pequenos negócios e a negociação individual de jornada de trabalho e rechaça também as posições contrárias a medidas sociais, como a anistia de dívidas e a votação de projeto contra a misoginia no Congresso Nacional.
8: Desenvolvimento Regional.
7: Denise Pessoa, do PT do Rio Grande do Sul, agradece o apoio recebido na eleição e se compromete em continuar seu trabalho em prol da saúde e educação e na busca de parcerias com o governo federal para custear a reconstrução no estado.
14: Ao fazer um balanço do mandato atual, Denise Pessoa menciona o campus da UFRGS, um novo aeroporto, o Instituto Federal em Gramado e o curso de medicina da Universidade Federal do Pampa, em Bagé, como principais vitórias. Ela continuará atuando em defesa do SUS e de pautas climáticas.
10: Transportes.
7: Bebeto do PP do Rio de Janeiro diz que a mobilidade urbana é uma das prioridades do seu mandato e cobra avanços em obras viárias na Baixada Fluminense. Entre as demandas, segundo ele, estão a construção de uma ligação entre a linha vermelha e a pista expressa da rodovia Presidente Dutra.
14: Bebeto também cobra a continuidade das obras de revitalização da ferrovia da Baixada Fluminense, incluindo a implantação de uma ciclovia entre São João do Meriti e Nova Iguaçu. Ele ainda destaca a importância da duplicação da Serra das Araras para a segurança e a fluidez do tráfego.
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10: Comissões.
7: A Câmara dos Deputados debate uma melhor integração entre universidades federais e setor produtivo. A repórter Agui Pontes tem os detalhes de uma proposta aprovada.
22: A Comissão de Ciência, Tecnologia e Inovação da Câmara dos Deputados aprovou um projeto que busca ampliar a cooperação entre universidades públicas e o setor produtivo. Segundo o autor da proposta, deputado Duda Ramos, do Podemos de Roraima, isso será feito com a criação de um Programa Nacional de Integração Universidade-Indústria. O objetivo é principalmente simplificar as relações entre o ambiente acadêmico e os setores produtivos. Segundo o relator deputado Júlio César Ribeiro, do Republicanos do Distrito Federal, a relação entre empresa e universidades é truncada e pouco funcional.
23: A proposta cria um ambiente muito mais favorável para a integração. Hoje, muitas parcerias deixam de acontecer por causa das burocracias, da insegurança jurídica e da dificuldade de aproximação entre universidades e empresas.
22: Além de intermediar essa relação, a proposta também prevê a criação de metas nacionais. Seriam metas como o número de parcerias firmadas, o volume de recursos captados em projetos, os registros de propriedade intelectual, de tecnologias somadas ao setor e outras formas de exercer impacto regional, social e econômico no setor produtivo. A governança política do Programa Nacional de Integração Universidade-Indústria seria feita em esfera federal. A proposta vai passar pelas comissões de Educação e de Constituição e Justiça. Da Rádio Câmara, de Brasília, Agui Pontes.
10: Educação.
14: Flávio Nogueira, do PT do Piauí, ressalta a importância dos investimentos em educação para ampliar as oportunidades da população. Ele cita a expansão das universidades e dos institutos federais como exemplo de política pública voltada à população mais pobre.
7: Flávio Nogueira considera que o acesso ao ensino superior e à formação técnica devem ser prioridade do poder público. Para o legislador, a oferta de educação gratuita contribui para reduzir as desigualdades sociais, especialmente entre os brasileiros que mais precisam do apoio do Estado.
10: Esporte.
14: A Câmara aprovou a proposta que obriga clubes esportivos a manterem profissionais idôneos e capacitados em alojamentos. A repórter Paula Bittar acompanhou a votação.
24: A Comissão de Constituição e Justiça da Câmara aprovou uma proposta que obriga os clubes esportivos a manterem em período integral nos alojamentos um corpo de profissionais idôneos e capacitados para assistir os jovens atletas em formação. De acordo com o texto aprovado, considera-se idônea a pessoa que trabalha honestamente honestamente com a observância do dever de cuidado que cumpre as regras estabelecidas por seus superiores, ou seja, fazendo sempre tudo com muito zelo e responsabilidade. O texto determina que o clube que descumprir a regra da presença de profissionais em período integral nos alojamentos poderá ter o contrato com o atleta em formação cancelado e também poderá ser punido com multa de até R$50 mil, que será dobrada em caso de reincidência. O contrato também poderá ser cancelado se o clube não atender os requisitos de alojamento, alimentação, segurança e higiene adequados. Outra proposta aprovada pela CCJ torna obrigatória a presença de um profissional de educação física em entidades formadoras de atletas e escolinhas de esportes. Tanto essa quanto a que obriga os clubes esportivos a manterem em período integral nos alojamentos um corpo de profissionais idôneos e capacitados para assistir os jovens atletas em formação, seguem agora para o Senado. Da Rádio Câmara, de Brasília, Paula Bittar.
0: Eleições.
7: Charles Fernandes, do PSD da Bahia, defende uma reforma política com mandatos de 5 anos e o fim da reeleição para cargos de presidente, governadores e prefeitos. Em sua visão, a medida reduz gastos eleitorais e permite mais foco na gestão pública.
4: O deputado quer também a adoção do voto distrital para aproximar os deputados da população e anuncia que vai se esforçar para aprovar a pauta a partir de 2027. Na opinião de Charles Fernandes, o debate é urgente diante da proximidade das eleições municipais de 2028.
7: General Girão, do PL do Rio Grande do Norte, aponta aumento na intolerância política entre os brasileiros. O congressista defende o respeito às diferenças de opinião no parlamento, alertando para o risco de declarações que possam estimular a violência contra adversários políticos.
4: General Girão relata que seu gabinete no Rio Grande do Norte foi alvo de pichações e adesivos de caráter político. O parlamentar informa que solicitou a análise de imagens de segurança para identificar os responsáveis e que registrou um boletim de ocorrência sobre o fato.
7: Lucas Redecker, do PSD do Rio Grande do Sul, agradece aos eleitores pela renovação do mandato e faz críticas à condução da economia pelo governo federal. Ele questiona o custo de vida e afirma que os preços elevados no supermercado pesam no orçamento das famílias brasileiras.
4: Lucas Redecker também defende a apuração
7: do governo federal. Ele questiona o custo de vida e afirma que os preços elevados no supermercado pesam no orçamento das famílias brasileiras.

0: Decisões do Brasil. Ela alerta para o risco de exploração das riquezas minerais por empresas de outros países, sem que os interesses brasileiros sejam priorizados.
1: Alice Portugal critica a possibilidade de acordos que ampliem o controle internacional sobre recursos estratégicos do país. Ela afirma que a proteção do patrimônio nacional e dos direitos da população são fundamentais para que o Brasil preserve sua autonomia.
2: Segurança Pública.
0: Gilmar Machado, do PT de Minas Gerais, comemora o avanço da PEC da Segurança Pública no Senado. O deputado ressalta que a proposta fortalece o combate ao crime organizado ao ampliar a integração entre as forças policiais de todo o país.
1: Gilmar Machado destaca que o texto inclui o Sistema Único de Segurança Pública na Constituição, além de permitir a criação de polícias municipais. A proposta também estabelece mecanismos de financiamento para o setor com o objetivo de ampliar os recursos contra a criminalidade.
2: Votação.
0: Plenário da Câmara aprova projeto que institui um programa de atenção integral no Sistema Único de Saúde às pessoas com epilepsia. O repórter Antônio Vital tem as informações.
3: A Câmara dos Deputados aprovou o projeto que cria um programa nacional de atenção integral às pessoas com epilepsia no Sistema Único de Saúde, o SUS. O objetivo do programa é combater o preconceito e proporcionar atendimento integral às pessoas com epilepsia, de modo a reduzir as manifestações clínicas da doença e a ocorrência de sequelas. O projeto apresentado pelo deputado Rui Carneiro, do Podemos, da Paraíba, foi modificado pela relatora, deputada Laura Carneiro, do PSD do Rio de Janeiro. O texto aprovado anteriormente pela Comissão de Saúde da Câmara garantia, entre outras coisas, atendimento multiprofissional e especializado, assistência farmacêutica, acesso ao tratamento indicado, inclusive cirúrgico, leitos para internação em enfermarias e UTI, além de acompanhamento especializado à gestante antes e depois do parto. O texto aprovado prevê acesso da pessoa com epilepsia aos serviços de atenção primária, especializada e hospitalar, bem como acesso aos medicamentos incorporados pelo SUS e aos procedimentos terapêuticos e cirúrgicos indicados clinicamente e disponibilizados pelo Sistema Único de Saúde. Prevê ainda ações educativas para divulgar informações e orientações sobre a doença e o treinamento de profissionais da educação e dos transportes públicos para conhecer e reconhecer os sinais de crise epilética e sobre como agir em casos desse tipo. O acordo que resultou na aprovação da proposta, com o apoio do governo, também retirou do texto o artigo que previa horário de serviço especial para trabalhadores em fase de tratamento. A relatora Laura Carneiro explicou que as alterações priorizam a estrutura já existente do senhor do texto, artigo que previa horário de serviço especial para trabalhadores em fase de tratamento. A relatora Laura Carneiro explicou que as alterações priorizam a estrutura já existente do SUS, sem criar privilégios.
4: Trata-se de alterações meritórias, porque prioriza a utilização das estruturas já existentes no SUS, que se encontram em permanente evolução e baseiam-se na razoabilidade ao proteger os direitos das pessoas com epilepsia sem criar privilégios indevidos. Dessa forma, são mantidos os avanços do cuidado integral à saúde desse grupo de pessoas sem comprometer a igualdade e a justiça social.
3: O projeto que cria o Programa Nacional de Atenção Integral às Pessoas com Epilepsia no SUS agora será analisado pelo Senado. Da Rádio Câmara de Brasília, com informações de Daniele Lessa, Antônio Vital.
2: Últimas notícias.
1: Os deputados iniciaram no final da tarde a análise do projeto do governo federal que aumenta o teto de receita do microempreendedor individual. O texto define um reajuste progressivo do teto da receita bruta anual para enquadramento como MEI para R$110 mil em 2027 e R$140 mil em 2028.
0: O projeto também permite que um microempreendedor contrate até dois empregados que recebam exclusivamente um salário mínimo ou o piso salarial da categoria profissional. Hoje, a legislação permite a contratação de apenas um empregado.
1: Termina agora o jornal Câmara dos Deputados, produzido pela Rádio Câmara, com trabalhos técnicos de Everson Urani e apresentação de Márcio Aquilissardi e José Carlos Andrade. Uma ótima noite para você.
0: Boa noite, a Voz do Brasil volta amanhã.
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0: 8:24.
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0: 8h47.
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2: 8:56.